0: El Niño. A vulnerabilidade das pessoas é agravada pela fraca produção na campanha agrária 2025-2026. Neste momento, o governo sensibiliza a população para apostar na produção em zonas baixas, nas localidades onde as condições permitem. Para minimizar os efeitos da seca, o governo do distrito assegura o início em breve do processo de transformação de 8 bombas manuais de água potável em pequenos sistemas de abastecimento. Segundo o diretor de Planeamento e Infraestruturas de UNE, Lourenço Alberto, a medida visa dotar as comunidades de capacidade de resiliência, onde será praticada a agricultura e o abeberamento do gado. Mais de 8 mil alunos de 11 escolas do distrito de Mutarara, na província de Tete, beneficiam do lanche escolar neste ano letivo. O número supera em pouco mais de 650 alunos que se beneficiaram pelo projeto, financiado pelo Programa Mundial para a Alimentação em 2025. O diretor distrital da Educação, Juventude e Tecnologia de Mutarara, Paulo Mabica, disse que o lanche escolar ajuda a reduzir as desistências e aumenta o aproveitamento pedagógico.
1: Nós entendemos que com a presença desse lanche, o aluno naquelas escolas não desiste, não te falta de qualquer maneira, faltar por questões de saúde e com justificações apalpáveis. Há um encorajamento da participação da rapariga, dos rapazes e também os próprios pais encarregados, as lideranças têm estado a colaborar taxativamente para a presença das crianças.
0: Diretor Distrital da Educação, Juventude e Tecnologia do Distrito de Mutarara em Tete, Paulo Mabica. Mais de 6 milhões e 800 mil meticais foram pagos a trabalhadores na cidade de Maputo no primeiro semestre deste ano, em resultado de acordos alcançados através da mediação laboral. São dados divulgados esta quinta-feira em Maputo pelo diretor do Centro de Mediação e Arbitragem Laboral na apresentação dos resultados alcançados no primeiro semestre deste ano. Segundo Lourenço Mauai, o Centro de Mediação e Arbitragem Laboral mediou de janeiro a junho 985 petições, registrando uma taxa de eficácia de 87% de acordos entre trabalhadores e empregados.
2: Há situações em que termina na recondução dos trabalhadores. As partes vêm desavindas, mas, no entanto, no processo de negociação, acaba-se alcançando um consenso que não é de indemnização nem compensação, mas sim a reintegração do trabalhador. E para o caso, no período em que estamos a fazer referência, foram reconduzidos cerca de 6 trabalhadores.
0: O Centro de Mediação e Arbitragem Laboral apela aos trabalhadores e empregadores a pautarem continuamente pelo diálogo para a manutenção da paz e estabilidade nos locais de trabalho. No estrangeiro, pelo menos 34 pessoas morreram devido a um sismo de magnitude 7.1 registrado esta terça-feira no sul do Japão. De acordo com as autoridades japonesas, dezenas de milhares de pessoas estão sem energia e há ainda registro de vários edifícios danificados em consequência do sismo. As equipas de resgate prosseguem com trabalhos de busca para localizar vítimas que ficaram soterradas num centro comercial. Até o momento foram retirados 7 corpos do edifício, segundo referem as autoridades. Fechamos com o tempo. A cidade de Tete poderá registrar esta sexta-feira 29 graus Celsius de temperatura máxima, seguida por Nampula e Pemba com 28 graus. Beira e Maputo, 27, Inhambane, 26, Quilimane e Vilanculo, 25, Lixinga, 24, Xai-Xai, 22 e, por fim, Chimoio, 21 graus Celsius de temperatura máxima. Apresentamos as notícias a esta hora, as próximas às 3 horas.
3: Atualizamos o essencial de informação a esta hora. Próximas notícias quando forem 3 horas. Vamos agora acompanhar o espetáculo musical do músico congolês Lakua Kanza, também gravado na Alemanha, Festival Wurzburg. Pascal Lakua Kanza, nascido na província de Kivu, na parte oriental da atual República Democrática do Congo, a 21 de abril de 1958. É filho de pai mongo, congolês, e mãe Tutsi, ruandesa, sendo o primogênito dos 8 filhos do casal. Em suas canções, o compositor se utiliza de diversas línguas africanas. Estamos aqui a falar de Lingala, Swahili, Kinyarwanda e europeias, francês, inglês, e surpreende pelo refinamento e sofisticação musical. A qualidade de seu trabalho tem seduzido artistas de horizontes culturais muito distintos, como Yusundur, Patrick Bruel e também Ismaeló, Baba Mal e Geoffrey Oryema. Lokua Kanza garante brilhantemente a renovação da música africana. Ela é conhecida por seu estilo soulful, atípico na cena musical congolesa, na qual predomina o género soukous. Vamos então ficar com este espetáculo musical.

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1: Em Moçambique, pontualmente 3 horas. Estimado ouvinte, a sua especial atenção para a atualização das notícias a esta hora.
2: Boa noite, estimado ouvinte. Bem-vindo às notícias apresentadas por Vítor Rufino. 21 pessoas morreram e outras 19 ficaram feridas de janeiro a esta parte, no Niassa, devido ao conflito homem-fauna bravia. A diretora provincial de Agricultura e Pescas no Niassa, Flávia Langa, disse que o conflito homem-fauna bravia é mais frequente nos distritos de Mekula, Mavago, Kuamba, Marupa, Metarica, Mandimba e Sanga, regiões abrangidas pela Reserva Especial do Niassa.
3: Em relação à mitigação do conflito homem-fauna bravia, de forma a garantir, foram desencadeadas as seguintes ações. Abatidos 10 animais problemáticos, concretamente o hipopótamo, búfalo, elefante e crocodilo, nos distritos de Sanga, Maua, Marupa, Metarica, Mandimba e Mekula.
2: Diretora Provincial de Agricultura e Pescas no Niassa, Flávia Langa. Mais de 24 mil pessoas vulneráveis poderão sofrer de seca severa no distrito de Onwine, em Nyambani, a partir de outubro próximo, devido ao fenómeno climático El Niño. A vulnerabilidade das pessoas é agravada pela fraca produção na campanha agrária 2025-2026. Neste momento, o governo sensibiliza a população para apostar na produção em zonas baixas, nas localidades onde as condições permitem. Para minimizar os efeitos da seca, o governo do distrito assegura o início em breve do processo de transformação de 8 bombas manuais de água potável em pequenos sistemas de abastecimento. Segundo o diretor de Planeamento e Infraestruturas de Onwine, Lourenço Alberto, a medida visa dotar as comunidades de capacidade de resiliência, onde será praticada a agricultura e o abeberamento do gado. Mais de 8 mil alunos de 11 escolas do distrito de Mutarara, na província de Tete, beneficiam do lanche escolar neste ano letivo. O número supera em pouco mais de 650 alunos que se beneficiaram pelo projeto, financiado pelo Programa Mundial para Alimentação em 2025. O diretor distrital da Educação, Juventude e Tecnologia de Mutarara, Paulo Mabica, disse que o lanche escolar ajuda a reduzir as desistências e aumenta o aproveitamento pedagógico.
4: Nós entendemos que com a presença desse lanche, o aluno naquelas escolas não desiste, não te falta de qualquer maneira, faltar por questões de saúde e com justificações apalpáveis. Há um encorajamento da participação da rapariga, dos rapazes, e também os próprios pais encarregados, as lideranças, têm estado a colaborar taxativamente para a presença das crianças.
2: Diretor Distrital da Educação, Juventude e Tecnologia do Distrito de Mutarara, em Teate, Paulo Mabica. Mais de 6 milhões e 800 mil meticais foram pagos a trabalhadores na cidade de Maputo no primeiro semestre deste ano, em resultado de acordos alcançados através da mediação laboral. São dados divulgados esta quinta-feira em Maputo pelo diretor do Centro de Mediação e Arbitragem Laboral na apresentação dos resultados alcançados no primeiro semestre deste ano. Segundo Lourenço Mauai, o Centro de Mediação e Arbitragem Laboral mediou de janeiro a junho 985 petições, registrando uma taxa de eficácia de 87% de acordos entre trabalhadores e empregados.
5: Há situações em que termina na recondução dos trabalhadores. As partes vêm desavindas, mas, no entanto, no processo de negociação, acaba-se alcançando um consenso que não é de indemnização nem compensação, mas sim a reintegração do trabalhador. E para o caso, no período em que estamos a fazer referência, foram reconduzidos cerca de 6 trabalhadores.
2: O Centro de Mediação e Arbitragem Laboral apela aos trabalhadores e empregadores a pautarem continuamente pelo diálogo para a manutenção da paz e estabilidade nos locais de trabalho. No estrangeiro, pelo menos 34 pessoas morreram devido a um sismo de magnitude 7.1 registrado esta terça-feira no sul do Japão. De acordo com as autoridades japonesas, dezenas de milhares de pessoas estão sem energia e há ainda registro de vários edifícios danificados em consequência do sismo. As equipas de resgate prosseguem com trabalhos de busca para localizar vítimas que ficaram soterradas num centro comercial. Até o momento foram retirados 7 corpos do edifício, segundo referem as autoridades. Fechamos com o tempo. A cidade de Teate poderá registrar esta sexta-feira 29 graus Celsius de temperatura máxima, seguida por Nampula e Pemba com 28 graus. Beira e Maputo, 27, Inhambane, 26, Quelimane e Vilanculo, 25, Lixinga, 24, Xai-Xai, 22 e, por fim, Chimoio, 21 graus Celsius de temperatura máxima. Apresentamos as notícias a esta hora, às próximas, às 4 horas.

0: A energia deve, antes de tudo, servir o desenvolvimento de Moçambique. A nossa aspiração não é ser apenas um país que exporta energia ou matérias-primas, mas usar a energia para produzir mais, transformar mais, empregar mais e competir melhor. Esta visão está a ser materializada através de ações e investimentos estruturantes nos setores de energia, logística e nos corredores de desenvolvimento. No domínio da energia, o Governo está a adotar uma abordagem integrada para o aproveitamento do potencial hidrelétrico do Vale do Zambeze, orientada para o desenvolvimento progressivo de cascata energética ao longo do rio, visando consolidar Caorabaça e o desenvolvimento de Mpandankua, Lupata, Boroma e outros empreendimentos viáveis na bacia do Zambeze.
1: Presidente da República, Daniel Chapo.

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Aqui estás, manda ouvinte, mais uma grande música que quisemos oferecê-lo nesta fantástica madrugada de sexta-feira. Esta é a Antena Nacional, que continua a transmitir a partir dos estúdios em Maputo, na frequência 92.3 para Maputo, e em todo o mundo através do sítio www.rm.co.mz. Renovamos os votos de uma fantástica madrugada de sexta-feira, na companhia da sua Antena Nacional.

Muita música a rolar nesta madrugada, amiga, e tudo mesmo para fazê-lo companhia da melhor forma possível. E esperamos que esteja a reunir forças suficientes para mais um bom dia, mais um dia laboral. Portanto, nesta sexta-feira, o último dia da semana, está a descansar, tenha um bom descanso, mas tem sempre quem está numa altura como esta a trabalhar, tal como nós aqui deste lado. Então, um bom trabalho e vamos continuar a fazê-lo companhia nesta madrugada amiga com mais música.

0: Obrigado pela preferência, estimado ouvinte, Antena Nacional a transmitir a partir dos estúdios de Maputo na frequência 92.3 para Maputo. Para além de música, há alguns assuntos bastante importantes e que dizem respeito ao nosso dia a dia como moçambicanos e não só, em todo o mundo, são extremamente importantes serem abordados. Vivemos, sem dúvidas, dias marcados por pressões constantes. As preocupações com o trabalho, a família, a falta de tempo, os desafios da vida têm afetado silenciosamente a saúde emocional de muitas pessoas. Mas como identificar os sinais de desgaste emocional? Uma conversa necessária com a doutora Ruqueia Kalu sobre uma realidade que vivenciamos diariamente, a pressão emocional do dia a dia e os seus impactos na nossa saúde e bem-estar. Vamos acompanhar esta conversa interessante.
1: Hoje vamos falar sobre um assunto que toca muitas famílias: o stress do cotidiano e os efeitos na saúde emocional, entre o trabalho, os problemas financeiros, a correria da cidade e as responsabilidades familiares. Muitas pessoas vivem cansadas física e mentalmente, sem perceber que o corpo também pede descanso. E para responder a todas essas questões, recebemos a psicóloga clínica Ruqueia Kalu. Doutora, muito bem-vinda.
2: Olá, mais uma vez muito obrigada, Berta, pelo convite. E vamos falar de algo importante que por vezes a gente deixa passar assim sem prestar atenção. Porque o que mais a gente presta atenção é a questão do cansaço físico, porque o nosso corpo dói. Mas também temos o cansaço emocional, que é aquela pressão que a gente tem dia após dia. Então é muito importante a gente falar deste tópico e fiquem bem atentos.
1: Doutora, como identificar sinais de desgaste emocional?
2: Sim, o desgaste emocional tende-se a manifestar e esse desgaste emocional também manifesta-se por algum tipo de alteração comportamental emocional. Nesta alteração, a mulher ou o homem pode manifestar fácil irritabilidade, do nada ficar irritado, do nada ficar nervoso, ter assim pouca paciência, pequena coisinha já ficar com um comportamento alterado. Pode-se também sentir-se por uma fadiga constante. Por mais que tu até tenhas um sono de qualidade, durmas bem de noite, mas acordas cansado, com teu corpo a doer, podes começar a ter dores de cabeça. Então há também vários sinais somáticos, físicos, que demonstram que para além da alteração emocional, pode também afetar questões físicas. Um dos sinais também pode ser a falta de concentração no trabalho, a falta de concentração no dia a dia, pode ter algum pico de choro também. Então, todos esses sinais é um sinal de alerta, é um sino a tocar que alguma coisa comigo não está bem e devo procurar ajuda.
1: O excesso de preocupações pode afetar a saúde física?
2: Bom, acho que como as coisas andam hoje, é quase impossível a gente não se preocupar. Todos os tipos de problema e mais algum, né? Então, claro que essa preocupação vai afetar o nosso estado emocional, vai acabando afetando até o nosso estado físico. Dando um exemplo prévio para nós mulheres, se nós estamos sob muito estresse, muita preocupação, acabamos tendo uma oscilação no nosso ciclo menstrual. Por exemplo, para os homens que andam muito estressados, muito preocupados, acaba tendo um baixo desempenho sexual. Então, só para perceber muitas das vezes a gravidade desta preocupação que a gente tem, como pode afetar no nosso dia a dia. Pode criar prejuízo no nosso sono, pode criar algum tipo de prejuízo no nosso apetite. Se eu ando com uma ansiedade, com uma preocupação excessiva, eu posso desenvolver uma perca de apetite ou eu posso até desenvolver uma compulsão alimentar. Querer constantemente estar a comer para poder aliviar esta preocupação, esta angústia a nível emocional que eu estou a vivenciar. Então, sim, afeta bastante a questão física também.
1: Que hábitos ajudam a avaliar o stress do dia a dia?
2: Bom, é sempre importante nós tentarmos cultivar hábitos saudáveis, não é? Por exemplo, o momento de lazer, a família, uma simples caminhada, ler um livro, para quem é crente, rezar, orar. Então, há muitas formas que a gente pode incutir no nosso dia a dia para aliviar a pressão. Porque a pressão está lá fora, é um ruído externo que nós todos vivenciamos. O mais importante é procurar uma resposta positiva para para todo esse estímulo externo. E muitas das vezes a gente consegue encontrar essa resposta positiva dentro de nós ou até mesmo no nosso seio familiar, com pessoas que a gente gosta, com atividades que a gente gosta de fazer. Então, isto vai ajudar bastante a reduzir a pressão social que a gente vem vivenciando dia após dia.
1: As famílias têm criado espaço para diálogo e apoio emocional?
2: Bom, o espaço de diálogo é muito importante ser cultivado. Se eu estou com uma preocupação, eu posso aproximar-me talvez ao meu parceiro, aos meus pais, ao meu irmão, um amigo bem próximo, uma amiga bem próxima que pode me escutar, pode até não resolver, mas eu acredito que duas cabeças pensam melhor que uma, não é? Então eu vou ter aquele acolhimento, aquela percepção, isto vai ajudar bastante. E quanto mais a gente manter uma comunicação ativa, é muito importante para uma relação saudável.
1: E quando é importante procurar ajuda profissional?
2: Bom, primeiramente nós tentamos sempre procurar a rede de apoio de base, que é a família, não é? A gente tenta procurar a família porque nós, por vezes, temos algum certo tipo de preconceito, medo, tabu, mas é sempre importante também procurar alguém ligado, um especialista ligado à área da saúde, um psicólogo, que é próprio para estas situações. E a gente deve procurar ajuda quando começamos a vivenciar vários tipos de prejuízo. Quando esta preocupação já começa a nos tirar o sono, quando esta preocupação já começa a alterar o nosso humor, começa a alterar o nosso apetite, começamos a sentir um baixo rendimento profissional. Então é muito importante, logo nesses primeiros pequenos sinais e sintomas, procurar ajuda. Não esperar ficar com insônia uma semana. Tu conheces a tua qualidade de sono. Se tu começares a perceber que estás a ter, por exemplo, alguma, passaste uma noite com uma ligeira insônia, a segunda noite também com uma insônia, é importante procurar ajuda. Muitas das vezes a gente procura ajuda só quando já ficamos uma semana. Doutor, já estou uma semana sem dormir. Então, logo os primeiros sinais e sintomas, é muito importante procurar ajuda específica. Sim, variando de cada sintoma, variando de cada prejuízo que este paciente vem relatar nas sessões, há todo um tipo de intervenção. Nós praticamos exercícios respiratórios, praticamos a prática da gratidão, começamos com o paciente a tentar procurar alguma solução viável para que ele saia apenas do foco do problema e comece a focar também nas hipóteses de solução para o problema, porque muitas das vezes o que é que faz este indivíduo ter alguma alteração emocional? É porque ele só está focado no problema. Sim. E esquece de focar-se na solução deste problema. Então, juntamente com o paciente, com o indivíduo, a gente vai analisar o problema e vai procurar alguma viável solução de acordo com a condição atual deste indivíduo.
1: Doutora Ruqueia, deixa uma mensagem para o ouvinte da Antena Nacional.
2: Bom, é importante a gente sempre ter muita paciência perante as pressões que a gente está vivenciando ultimamente. É importante sempre, antes de qualquer tomada de decisão, refletir e evitarmos tomar qualquer decisão sobre cabeça quente, sobre estado emocional alterado. Quanto mais a gente refletir, quanto mais a gente procurar auxílio específico, melhor condição de vida a gente tem e mais saúde mental a gente tem.
1: Cuidar da saúde emocional, também cuidar da vida, reservar tempo para descansar, conversar e procurar equilíbrio pode fazer grande diferença no bem-estar. Obrigada pela companhia e continue ligado à nossa programação, ouvinte.
0: Pressão do dia a dia, uma conversa interessante que diz respeito aos dias que vivemos e que muitas vezes são marcados por pressões constantes. As preocupações com o trabalho, a família, a falta de tempo e os desafios da vida que têm afetado, sem dúvidas, silenciosamente a saúde emocional de muitas pessoas. E acabamos aqui ter algumas dicas, digamos assim, como identificar os sinais de desgaste emocional, uma conversa que foi muito necessária com a doutora Ruqueia Kalu. Obrigado pela preferência, estimado ouvinte. Mais música para si. Boa noite.

Lembrar ao estimado ouvinte que vamos ter mais um espaço de muita boa música e lá mais adiante teremos o programa literário Letras e Sons. Mais música para si. Obrigado pela preferência.

0: Votos de continuação de uma ótima sintonia à nossa emissão nesta madrugada. Vamos avançar com uma nota bastante importante e que diz respeito também ao nosso cotidiano, ao nosso dia-a-dia. Num tempo em que as mudanças são rápidas e os desafios sociais se tornam cada vez mais complexos, pensar criticamente deixa de ser apenas uma habilidade e passa a ser uma necessidade. É neste espírito de reflexão que nasce esta conversa com o Dr. Valdo da Costa, a quem damos as boas-vindas para este importante diálogo sobre a sociedade contemporânea. Afinal, viver em sociedade é, acima de tudo, aprender a questionar, a escutar e a construir pontes entre diferentes visões do mundo. Vamos acompanhar esta conversa.
1: Caro ouvinte, a filosofia tem acompanhado a humanidade desde sempre, ajudando-nos a pensar criticamente, questionar estruturas e encontrar caminhos mais equilibrados para a convivência social. E para nos ajudar neste pensar crítico, vamos agora conversar com o Dr. Valdo da Costa. Bem-vindo, Dr. Valdo, neste pensar sobre a sociedade. Afinal, é bom viver questionando. Dr. Valdo, como podemos compreender a filosofia no contexto atual, marcado por rápidas mudanças sociais e tecnológicas?
2: Eu até já ia, pensei que fosse começar do teu próprio tema, porque achei muito engraçado quando disseste filosofia como arte indispensável para uma sociedade coesa.
1: Uhum.
2: Este conceito de arte, eu ainda queria te perguntar, mas por que estamos a trazer arte? Porque, na verdade, a filosofia, de uns tempos para cá, é mais ciência do que qualquer outra coisa. Então, na pergunta já que trazes aqui, estamos aí para lá e para cá. Percebe-se ainda que a filosofia é uma ciência. Mas, atenção a uma coisa, que ela não é um ornamento académico, ou não deveria ser. Não deveria ser algo privilegiadamente colocado à academia. Porque a filosofia tinha que ser um treino coletivo de pensar antes de agir. É por isso que nos dias que correm, nós encontramos uma sociedade que anda feita baratas tontas, porque antes age do que pensa. Dá mais primazia ao agir do que a pensar. Se a filosofia estivesse colocada à disposição de todos, este treino coletivo far-se-ia diferente. No entanto, a filosofia vai caminhando para resolver os problemas do seu tempo.
1: Uhum.
2: Sempre, em todo o tempo, nós encontramos algum problema. Existe um problema de época. Então, a filosofia é isso. Traz tentativas ou possíveis respostas para aquele problema da época. Hoje é a tecnologia da qual se fala. Tem que se pensar a tecnologia. Tem que se pensar sobre a tecnologia. Pensar a tecnologia, pensar sobre a tecnologia. Encontrar-se aqui os limites para que esta mesma tecnologia não prejudique o homem. Não prejudique a ação humana. Esta mesma tecnologia não puxa o homem para o abismo e mantém-se sempre a essência do homem. A tecnologia tem que vir mesmo como ajuda. É por isso que a filosofia vem pensar sobre a tecnologia e justamente para criar este equilíbrio.
1: Acredita que a filosofia ainda ocupa um lugar relevante na vida cotidiana das pessoas?
2: Deveria. Deveria, porque eu vejo que a vida de muitos anda por aí assim, de cabeça abaixo, mesmo por falta da filosofia. Por falta deste pensar. Por falta deste processar, como se diz numa linguagem mais coloquial. Ora, tu tens aqui a questão da coesão. Falta-nos

0: uma coesão como sociedade. Se nós formos olhar para Maputo, olhar para Moçambique, nós rapidamente percebemos isso. Porque sem filosofia, diálogo vira apenas tribo.
1: Uhum.
0: Cada grupo grita valores absolutos porque não sabe ouvir premissas. Cada pessoa, nós encontramos em filosofia o nascimento da razão pública. Nós encontramos a capacidade de justificar decisões, encontramos na filosofia a questão de tolerância, a questão de percepção do outro, a questão de tu compreenderes que existe fé do João, existe a política do António, existe o grupo de futebol do Tadeu, e ainda assim tu conseguires pensar sobre aquilo, tu poderes fazer uma crítica, mesmo que seja necessário fazer uma crítica sobre aquilo, mas sem ferir estas pessoas.
1: Doutor Valdo, de que forma o pensamento filosófico pode contribuir para uma sociedade mais justa e coesa? Esta coesão que estamos a procurar.
0: Já estávamos a falar de coesão.
1: Sim.
0: A coesão não é pensar igual, só para começarmos. É saber discordar sem eliminar o outro. Fica esta frase, saber discordar sem eliminar o outro. Nós, nos dias atuais, para além das conversas dos bairros que nós temos, das baracas, vamos assim dizer, até conseguimos ver em alguns programas de entretenimento a nível da televisão, que nós encontramos discussões, até mesmo nas redes sociais, encontramos discussões em que o tema da discussão é a pessoa, não é o assunto em si. É isto que tira a coesão. Tu tens que saber discutir aquele assunto, discordar daquele assunto sem eliminar aquela pessoa com quem estás a tratar aquele assunto. Cada um tem sua fé, cada um tem seu partido político. Cada um discorda, mostra argumentos, este não está assim, este está ali, mas sem precisar ferir. Em Maputo, isso pode até decidir, tipo, se nós vamos discutir sobre transporte, sobre lixo, sobre terra. Mas isto tem que virar diálogo e não virar qualquer outra coisa. A coesão mantém-se por aí.
1: Vivemos numa era de muita informação, mas pouca reflexão. Uhum. Como resgatar o hábito de pensar criticamente?
0: Há uma coisa que eu sempre tenho dito, as pessoas não leem.
1: Ou lê pouco.
0: Não leem, na verdade.
1: É profundo isto.
0: Este ler pouco... Ler pouco é quem já tem bases suficientes para viver numa mente aberta. Estamos a caminhar para um período em que um grupo grande de pessoas tem olhos vedados, uma mente muito bloqueada. Isto é falta de leitura. A leitura não é só ir à livraria comprar um livro. Não é só ir à biblioteca folhear um livro. É mais do que isso.
1: As pessoas vão porque tem um trabalho no momento.
0: Tu podes ler mais do que papel, podes ler ações, podes ler pensamentos, podes ler atitudes, podes ler a história. E as pessoas não têm isto. As pessoas não estão a ler. As pessoas conseguem desrespeitar um idoso que vai atravessar na rua. Quando tu encontras crianças a lutarem com um professor... Quando tu encontras um adolescente sentado no transporte público, entra uma senhora de idade e não consegue ceder o assento. Quando tu encontras um pai de família a se envolver com a amiga da sua filha...
1: Perca de valores.
0: E sobretudo de leitura. Nós não estamos a buscar a nossa cultura. Nós estamos a perder valores humanos e identidade cultural, acima de tudo como um povo que pauta-se pela ética, pela moralidade. Nós éramos conhecidos com isto. Estes eram os nossos valores.
1: Estamos apressados?
0: Estamos a correr demais. E ousaria dizer que estamos a correr de costas. Nós estamos a correr para trás, porque para trás é onde tem os valores. Estamos a correr para a direção oposta e de costas.
1: Pode explicar-nos melhor, Dr. Valdo?
0: Se nós estivéssemos a correr, a regredir, significaria que estaríamos a voltar para os nossos valores. porque lá atrás nós temos isto. Nós olhamos para uma sociedade rica da cultura.
1: Estamos perdidos.
0: Agora, nós estamos a ir para uma direção contrária e nessa direção contrária nós não estamos a ir de frente. Estamos virados, o que significa que vamos tropeçar a qualquer momento. Só estamos à espera de um clicar para isso acontecer.
1: E como é que podemos nos encontrar?
0: Haja justiça. Um pensamento justo. Haja sentimento. Eu até, por exemplo, nós podemos encontrar Platão, que avisou que a cidade justa é a alma ampliada. Se nós não esperássemos propriamente o governo fazer as coisas, que parece que é o que nós mais esperamos, tudo nós delegamos ao governo que vai fazer, nós como sociedade sempre acabamos nos desviando. O pastor não faz o seu trabalho e agora existem muitos por aí que só vêm para cantar e dançar e tirar algum dinheiro. Que sociedade nós estamos a construir?
1: Doutor Valdo, qual é o papel dos meios de comunicação? Como eles atuam na promoção de debates mais profundos?
0: Pior está aí. Não há debates profundos.
1: Na
0: comunicação que nós temos visto. Olha, podemos aqui colocar de lado... Está de parabéns, pelo menos, à Rádio Moçambique, à televisão de Moçambique, que não se deixa, ainda que em algum momento possa encontrar isto, mas não se deixa guiar por aquele imediatismo que nós temos assistido em alguns canais de televisão, onde, como eu disse no início, o assunto da discussão é a pessoa. E são coisas banais, fúteis, que não constroem. Antes, pelo contrário, só destroem. Portanto, a comunicação social hoje também está doente. Eu costumo dizer que o regulador tem ficado muito calado. E, em algum momento, o que mais me preocupa não é este barulho deles, é o silêncio destes bons. Era tempo agora, já agora falando, não é? Era tempo agora, mais do que a RM, a TVM, uns e outros poucos canais ousarem dizer, olha, está aqui a haver uma concorrência pobre. Porque se nós estamos a concorrer só para ter likes, isto não nos traz aquela discussão, não nos traz benefícios como comunicação social. O papel da comunicação social é, antes de mais, informar e formar. E nem tão pouco informa, nem sequer forma aquilo que nós temos assistido. Os jornais impressos têm divulgado informações sem terem sido verificadas, que mais tarde, depois é quando diz, não, foi fonte X, então se aquela fonte ali falhou, pronto, a culpa não é nossa. Onde é que está a tua responsabilidade como jornalista de verificação das fontes antes de imprimir um jornal e fazer circular?
1: Doutor Valdo, em algum momento enunciou Platão e que outros filósofos ou correntes de pensamento mais influenciam a sua forma de ver o mundo?
0: Eu gostava do... Por muito tempo eu gostava do Locke. John Locke, além de ter sido um contratualista, eu até escrevi sobre o conceito de propriedade na minha licenciatura. Gostava muito dele. Agora não saberia dizer propriamente qual é que me tem direcionado, porque fui fazer mestrado numa outra área e depois fui fazer outros trabalhos em outras áreas. Portanto, mas se nós voltarmos ao início da conversa, mais do que Platão, eu chamaria aqui Sócrates. Quando trouxemos aqui a filosofia como arte, Sócrates não escreveu nenhum livro, mas deixou pensamentos, deixou perguntas de reflexão para a evolução de uma sociedade. É por isso que mais tarde vem Descartes a trazer aqui a dúvida metódica. Duvidar de tudo, duvidar da pergunta que é colocada, para que se consiga chegar ao conhecimento. O fator está aí, está no conhecimento. Até onde e até quando e até que ponto nós, como sociedade, temos um conhecimento puro, um conhecimento maduro para criticarmos a nossa vida, o nosso estar e evoluirmos. Nós queremos só combater um ao outro. Não criticar a posição, não criticar o pensamento, não criticar a forma como estamos a viver, mas nós queremos viver nos combatendo. Aqui está um dos piores erros que está a acontecer na nossa sociedade. Daí que volto a repetir, a nossa sociedade vai caminhando para o abismo. Porque é o João contra o Pedro, é o Ciclano contra o Fulano. E às vezes são pessoas que estão-se a combater porque não têm uma mente aberta no lero. Esquecem que são irmãos. E aqueles outros que estão lá em cima se beneficiam disto. Nós vemos o sul-africano a lutar e enxotar moçambicanos, angolanos e zimbabueanos. Moçambicano ajudou a África do Sul a libertar-se do apartheid. São homens e mulheres que lutaram a favor de um outro homem preto que estava ali ao lado. Mas eles levantam a bandeira da xenofobia para contra o outro irmão. Coisa que não está certa. A terra tinha que ser partilhada. Os recursos devem ser partilhados, divididos. Pode não ser por igualdade, mas que pelo menos haja equidade.
1: Muito obrigada, Dr. Valdo. Num mundo cada vez mais marcado pela velocidade, pela mudança de informação e por constantes transformações sociais e tecnológicas, a filosofia afirma-se como uma ferramenta indispensável para compreender, questionar e orientar a realidade. Longe de ser apenas um exercício teórico, ela mantém-se profundamente ligada à vida cotidiana. Ouvinte, fique muito bem.
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3: 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A Moçambique, neste preciso momento, são 4 horas. Estimado ouvinte, a sua especial atenção à atualização das notícias a esta hora.
4: Bom dia, bem-vindo às notícias apresentadas por Vítor Rufino. 21 pessoas morreram e outras 19 ficaram feridas de janeiro a esta parte, no Niassa, devido ao conflito homem-fauna bravia. A diretora provincial de Agricultura e Pescas no Niassa, Flávia Langa, disse que o conflito homem-fauna bravia é mais frequente nos distritos de Mekula, Mavagu, Kuamba, Marupa, Metarica, Mandimba e Sanga, regiões abrangidas pela Reserva Especial do Niassa.
5: Em relação à mitigação do conflito homem-fauna bravia, de forma a garantir, foram desencadeadas as seguintes ações. Abatidos 10 animais problemáticos, concretamente o hipopótamo, búfalo, elefante e crocodilo, nos distritos de Sanga, Maua, Marupa, Metarica, Mandimba e Mekula.
4: Diretora Provincial de Agricultura e Pescas no Niassa, Flávia Langa. Mais de 24 mil pessoas vulneráveis poderão sofrer de seca severa no distrito de Onwine, em Nhambane, a partir de outubro próximo, devido ao fenómeno climático El Niño. A vulnerabilidade das pessoas é agravada pela fraca produção na campanha agrária 2025-2026. Neste momento, o governo sensibiliza a população para apostar na produção em zonas baixas, nas localidades onde as condições permitem. Para minimizar os efeitos da seca, o governo do distrito assegura o início em breve do processo de transformação de 8 bombas manuais de água potável em pequenos sistemas de abastecimento. Segundo o diretor de Planeamento e Infraestruturas de Onwine, Lourenço Alberto, a medida visa dotar as comunidades de capacidade de resiliência, onde será praticada a agricultura e o abeberamento do gado. Mais de 8 mil alunos de 11 escolas do distrito de Mutarara, na província de Tete, beneficiam do lanche escolar neste ano letivo. O número supera em pouco mais de 650 alunos que se beneficiaram pelo projeto, financiado pelo Programa Mundial para a Alimentação em 2025. O diretor distrital da Educação, Juventude e Tecnologia de Mutarara, Paulo Mabica, disse que o lanche escolar ajuda a reduzir as desistências e aumenta o aproveitamento pedagógico.
6: Nós entendemos que com a presença desse lanche, o aluno naquelas escolas não desiste, não te falta de qualquer maneira, faltar por questões de saúde, com justificações apalpáveis. Há um encorajamento da participação da rapariga, dos rapazes e também os próprios pais encarregados, as lideranças têm estado a colaborar taxativamente para a presença das crianças.
4: Diretor Distrital da Educação, Juventude e Tecnologia do Distrito de Mutarara, em Teate, Paulo Mabica. Mais de 6 milhões e 800 mil meticais foram pagos a trabalhadores na cidade de Maputo no primeiro semestre deste ano, em resultado de acordos alcançados através da mediação laboral. São dados divulgados esta quinta-feira em Maputo pelo diretor do Centro de Mediação e Arbitragem Laboral na apresentação dos resultados alcançados no primeiro semestre deste ano. Segundo Lourenço Mauai, o Centro de Mediação e Arbitragem Laboral mediou de janeiro a junho 985 petições, registrando uma taxa de eficácia de 87% de acordos entre trabalhadores e empregados.
7: Há situações em que termina na recondução dos trabalhadores. As partes vêm desavindas, mas, no entanto, no processo de negociação, acaba-se alcançando um consenso que não é de indemnização nem compensação, mas sim a reintegração do trabalhador. E para o caso, no período em que estamos a fazer referência, foram reconduzidos cerca de 6 trabalhadores.
4: O Centro de Mediação e Arbitragem Laboral apela aos trabalhadores e empregadores a pautarem continuamente pelo diálogo para a manutenção da paz e estabilidade nos locais de trabalho. No estrangeiro, pelo menos 34 pessoas morreram devido a um sismo de magnitude 7.1 registrado esta terça-feira no sul do Japão. De acordo com as autoridades japonesas, dezenas de milhares de pessoas estão sem energia e há ainda registro de vários edifícios danificados em consequência do sismo. As equipas de resgate prosseguem com trabalhos de busca para localizar vítimas que ficaram soterradas num centro comercial. Até o momento foram retirados 7 corpos do edifício, segundo referem as autoridades. Fechamos com o tempo. A cidade de Teate poderá registrar esta sexta-feira 29 graus Celsius de temperatura máxima, seguida por Nampula e Pemba com 28 graus. Beira e Maputo, 27, Inhambane, 26, Quelimane e Vilanculo, 25, Lixinga, 24, Xai-Xai, 22 e, por fim, Chimoio, 21 graus Celsius de temperatura máxima. Apresentamos as notícias a esta hora, as próximas às 5 horas.

0: A energia deve, antes de tudo, servir o desenvolvimento de Moçambique. A nossa aspiração não é ser apenas um país que exporta energia ou matérias-primas, mas usar a energia para produzir mais, transformar mais, empregar mais e competir melhor. Esta visão está a ser materializada através de ações e investimentos estruturantes nos setores de energia, logística e nos corredores de desenvolvimento. No domínio da energia, o Governo está a adotar uma abordagem integrada para o aproveitamento do potencial hidrelétrico do Vale do Zambeze, orientada para o desenvolvimento progressivo de cascata energética ao longo do rio, visando consolidar Caorabaça e o desenvolvimento de Mpandankua, Lupata, Boroma e outros empreendimentos viáveis na bacia do Zambeze.
1: Presidente da República, Daniel Chapo.
2: Atualizamos o essencial de informação a esta hora. 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

0: Estimado ouvinte, seja bem-vindo ao Letras e Sons, uma companhia de todos os domingos às 18 horas e 10 minutos, com repetição sexta-feira às 4 horas e 10 minutos. Faça-se acompanhar por Conceição Cioeia e Leonalda Matimel. Hoje vamos abrir o livro José Craveirinha, Esse Mandarim, do ensaísta, crítico literário, professor e pesquisador convidado em universidades nacionais e estrangeiras. Estou a falar do Dr. Francisco Noah. Professora, bem-vindo ao programa e obrigada por ter anuído ao nosso convite.
1: Eu que agradeço, Conceição.
0: Uma obra que já foi lançada há cerca de
1: um ano.
0: Uma obra muito rica, como teve a oportunidade de escutar, é sobre José Craveirinha. É uma coletânea de textos reunidos na obra, Esse Mandarim, e foi a forma que o autor Francisco Noah encontrou para homenagear, de acordo com suas palavras, nesta mesma obra, aquela que é seguramente uma das vozes mais emblemáticas da literatura em língua portuguesa, precisamente por altura da celebração do seu centenário, em 2022. Efeméride que, entretanto, se repercutiria dentro e fora do país. Professor, com esta homenagem, encontrou uma forma de preservar o legado cultural e literário de José Craveirinha?
1: Bom, essa foi de facto uma das motivações, mas no essencial era uma vez mais através da releitura, neste caso, de muitos dos seus poemas, era uma forma também de celebrar uma escrita que eu considero absolutamente fascinante e que provoca sempre o leitor, na primeira, na segunda e em todas as leituras que nós fazemos, porque não tenho dúvidas em considerar o José Craveirinha um dos poetas mais criativos em língua portuguesa. Portanto, tratava-se de facto de celebrar, como disse muito bem, na altura que se estava a aproximar os 100 anos de vida dele, houve uma série de eventos, quer aqui em Moçambique, quer fora, e eu tive o privilégio de fazer parte desses eventos, e então entendi que para tornar ainda mais significativa esta celebração e esta homenagem e esta forma de nós perpetuarmos esta memória, era importante reunir esses textos e transformá-los em livro. É verdade que vivemos uma época, como todos nós sabemos, em que há um déficit enorme de leitura, mas o livro está aí. Quem quiser, de facto, encontrar motivos para se inspirar em relação à obra do Craveirinha, penso que o livro poderá ajudar. É essa a minha ideia.
0: Bom, o poeta maior dizia que escrevia para não esquecer, para continuar a reter a vida, para continuar vivo. Até que ponto a memória que ele exercitava, professor, constituía uma condição existencial, como refere aqui no livro, essencial, fundamental ou mesmo vital?
1: A gente pode considerar que a vida do José Craveirinha confunde-se com a história de Moçambique, com a história mais recente de Moçambique. Ele começa a escrever nos anos 40, né? E pronto, fazia parte de uma geração importantíssima, que é a geração que é responsável pela existência da literatura moçambicana, onde estava Noemi de Souza, o Rui Knopf, o Rui Nogar, Aníbal Aleluia, Orlando Mendes, Fonseca Amaral. E essa geração, de facto, fez a detonação, digamos, de transformar coisas dispersas no sistema literário que nós temos hoje. E então ele não foi só um poeta, né? Ele envolveu-se em causas políticas, é por isso que ele foi preso, fez a luta na clandestinidade para a libertação do país, foi jornalista, foi futebolista, foi crítico literário, foi ensaísta também sobre questões culturais. Portanto, ele era um homem, verdadeiramente um homem de cultura, com uma vida riquíssima em todos os aspectos, não é? E a literatura, neste caso a poesia, ele também escreveu contos, escreveu crónicas, é uma parte, digamos, né, que é uma parte importantíssima para nós, da vida do Craveirinha. Então, quando nós nos debruçamos sobre a vida do Craveirinha, nós revivemos também momentos importantes da história, deste país, né? E, inclusivamente, ele foi um dos que vaticinou que um dia teríamos uma nação independente, né? Que aquele poema de Futuro Cidadão, por exemplo, sim, sim. Se avuma também, né? Portanto, ele também tinha esta intuição de que um dia as coisas seriam diferentes. Portanto, ele não escrevia só, de facto, para memória, porque a memória, pois, muitas vezes nós pensamos sempre no passado,
0: sim, sim,
1: mas escrevia também para o futuro. É por isso que ele é tão atual hoje, e muitas destas gerações resgatam, digamos, este legado literário que ele deixou.
0: Como homem de vaticínios, quero concordar o professor que Craveirinha já sabia da sociedade do esquecimento. Aquela que define aqui como a demissão da memória, uma amnésia coletiva.
1: Não, esse é um traço do nosso tempo. Esse é um traço do nosso tempo. O Craveirinha morreu há mais de 20 anos. Obviamente que ele já tinha esta percepção de que alguma coisa estava a acontecer, neste sentido de que, de facto, a memória estava a ser, digamos, posta de parte. Não só memórias individuais, mas também memórias coletivas. Nós sabemos que o nosso país tem sofrido muito da amnésia em relação a figuras importantíssimas da nossa história, uhum, momentos importantes da nossa história, mas também tem a ver com o tempo que nós vivemos. É um tempo de muita pressa, é um tempo dos dispositivos eletrónicos, dos telemóveis, hoje cada vez mais virados para as redes sociais, para a inteligência artificial, para estas coisas todas que fazem com que a vida seja completamente efêmera, não é? Nada dura, tudo é muito fluido, tudo é muito rápido. E o Craveirinha faz parte de um outro tempo, em que as coisas iam acontecendo, e as coisas eram vividas, cada momento.
0: Fluíam.
1: Exatamente. E ele, obviamente, quando fomos entrevistar, ele estava a fazer 80 anos na altura, e percebemos que ele continuava a escrever. Continuava a escrever como sempre escreveu, e foi quando lhe colocámos a questão: mas porquê continua a escrever? E ele dizia: escrevo para não esquecer. Mas aí o não esquecer não é só em relação aos factos que lhe aconteceram, mas era em relação à própria escrita. No sentido de que eu estou a exercitar, isto faz parte da minha vida.
0: Exato.
1: E eu quero morrer a escrever.
0: A escrever.
1: E foi exatamente o que aconteceu, porque nós não temos sequer a noção da imensidão da obra que o Zé Craveirinha deixou e que ainda não foi publicada.
0: E o que é que está a faltar para que essa imensidão venha a público, às prateleiras do nosso mercado?
1: Bom, falta muita coisa. Mas penso que os herdeiros têm uma enorme responsabilidade neste nível, porque eu fiz parte de um grupo de pessoas que tentámos trabalhar o espólio.
0: Sim.
1: Porque muita gente não sabe, mas o que não está publicado é um volume muito superior ao que está publicado. Porque o Zé Craveirinha era um esteta, era uma pessoa muito rigorosa, muito exigente. Coisas que nós não vemos muito hoje. É por isso que ele é uma referência importante. Ele era uma pessoa muito devagar, mastigava, era um ruminante, se nós quisermos. E então ele era uma pessoa que escrevia sempre, mas dificilmente publicava. E as obras que nós temos publicadas foram quase arrancadas assim, a ferro e fogo, porque ele nunca ficava contente com aquilo que ele escrevia, ele ficava ali e tal. E então, o que acontece é que em determinado momento da vida dele deixaram-se de publicar as coisas que ele escrevia, e essas coisas fazem parte do tal espólio a que nós nos referimos. E esse espólio está com a família, né? Eu, como lhe disse, em algum momento fiz parte de um grupo de pessoas que tentámos trabalhar esse espólio,
0: pois,
1: mas uma série de fatores impediram que esse trabalho fosse levado adiante. Nós temos isto noutros países, né?
0: Exato.
1: Eu tive professores em Portugal que uns trabalhavam os espólio do Eça de Queiroz, que é um escritor do século XIX.
0: Exato.
1: Outros trabalhavam o espólio, por exemplo, e ainda trabalham o espólio do Fernando Pessoa, porque são pessoas que escreveram muita coisa aqui. E estamos a falar. Então a ideia era criar, de facto, uma equipa e criar uma linha que não só, digamos, fosse em busca desse espólio, mas também que o publicasse. Mas infelizmente fatores vários impediram que esse trabalho fosse
0: tivesse seguimento.
1: E o meu receio, porque estas coisas estão em papel, que papel é um material, deteriorável.
0: Exato.
1: Que isso pode desaparecer. Né? Além de mais, porque é uma necessidade. Se nós dizemos que temos esta questão da memória, essa coisa dos 100 anos foi uma forma de nós fazermos uma revisitação da memória, mas é necessário nós trazermos ao público tudo isto que o José Craveirinha escreveu.
0: Minuciosamente.
1: Sempre, rigorosamente.
0: Mas a propósito mesmo disso, professor, até que ponto a literatura como arte, que defende aqui no livro, é um dos mecanismos mais antigos de luta contra o esquecimento? Ou, por outras palavras, e como refere, a literatura é um antídoto contra o esquecimento.
1: Bom, a literatura é a arte da palavra escrita. E nós sabemos que a escrita existe há mais de 3 mil anos.
0: Uhum.
1: Né? Surgiu com os fenícios. E se eles se usaram a escrita, era uma forma exatamente de memorizar, de eternizar aquilo que eles viviam, aquilo que o homem, digamos, produzia. Portanto, faz parte da história da humanidade. O que nos torna seres, digamos, civilizados é porque nós procuramos preservar aquilo que vem do passado. E mesmo o próprio passado teve sempre preocupação de preservar aquilo que era o seu dia a dia. Nós hoje temos este dia a dia muito apressado, muito turbulento, muito inquieto e às vezes até muito violento.
0: Uhum.
1: Mesmo assim temos de ter mecanismos para preservar, porque toda a civilização, a história da humanidade é uma história de rupturas, mas é uma história de continuidades. E a forma que nós temos, é por isso que nós temos museus. Quando nós vamos aos museus é para nós revermos afinal o que é que foi o nosso percurso, porque é o que os chilenos dizem: um povo sem memória é um povo sem futuro. Então, a questão da escrita também como preservação da memória faz parte desde que a escrita existe. E um dos grandes receios que nós vivemos hoje é que a escrita, tal como nós a conhecemos, ela está em perigo. Porque hoje temos outros dispositivos, outras formas de tentarmos guardar aquilo que são as nossas mensagens, aquilo que é a nossa informação, aquilo que são os nossos sentimentos. E que são procedimentos efêmeros. Se nós usamos, estamos a falar do telemóvel, estamos a falar do próprio computador, etc, etc. É verdade que nós encontramos essas memórias paralelas ou alternativas, mas o volume daquilo que é o nosso cotidiano e as angústias que nós vivemos, as incertezas que nós vivemos, vão fazendo com que, de facto, a capacidade de nós preservarmos tudo isso vá diminuindo. Quer dizer, hoje, talvez, mais do que no passado, nós precisamos preservar a memória. Mas, infelizmente, eu penso que nós não estamos a conseguir fazê-lo. Mas, voltando à questão do Craveirinha e à questão da escrita, é que a escrita faz parte, digamos, do percurso da humanidade, do percurso da ascensão, do crescimento da humanidade, que percebeu que, de facto, nós passamos por várias galáxias. É por isso que no século XV surgiu a galáxia de Gutenberg, né? Que é a questão da consagração do livro escrito.
0: Livro escrito.
1: Né? Porque antes nós tínhamos outras formas de preservar o livro, através de pele de animais, através do papiro. Então o papel, digamos, tem sido durante esses 500 anos a forma que nós encontramos para tentarmos, de facto, preservar esta memória. É por isso que a escrita é tão importante, é tão fundamental, porque ela também provoca outras competências no ser humano. Porque a escrita obriga-nos a lidar com a língua, a escrita obriga-nos a melhorar a forma como nós construímos ou usamos o nosso raciocínio, a escrita permite-nos interagir com outras pessoas, há uma dimensão, digamos, interpessoal, social na escrita. Há uma série de coisas que estão ligadas à escrita. Só para mostrar, de facto, a importância da escrita, muitos países, sobretudo países nórdicos, por causa desta euforia que surgiu ao acompanhar o surgimento destes dispositivos eletrónicos, praticamente a escrita, como nós a conhecemos, já tinha sido congelada nas escolas. Então eles voltaram. Eles voltaram à escrita manual, porque perceberam-se
0: que... Começam a retirar telemóveis aos meninos.
1: Exatamente, porque há uma série de competências que os meninos não estavam a ganhar. E eles aperceberam-se, de facto, que a escrita é fundamental. É por isso que eles voltaram aos métodos antigos.
0: Recuaram no tempo.
1: Tiveram que recuar no tempo. Portanto, voltámos, portanto, mostrando que, de facto, a escrita é um dos maiores achados da humanidade. É por isso que hoje... Tendo em conta tudo isto que está a acontecer, tendo em conta esta coisa da pressa, tendo em conta a grande preocupação das pessoas de terem visibilidade, de terem sucesso o mais rapidamente possível, tendo em conta esta transferência que nós estamos a fazer para dispositivos eletrónicos, para a inteligência artificial, que já não somos nós
0: já
1: a fazer.
0: Já não somos nós.
1: Então significa que o homem começa a ficar irrelevante. Portanto, a questão da escrita é muito mais profunda do que parece. Aliás, o título... que muita gente me pergunta.
0: Zé Craveirinha, já aí...
1: Eu penso que a Conceição e também acho que perguntaram. É exatamente com a ideia do mandarim.
0: Sim, sim.
1: Né? Os mandarins eram uma classe de funcionários da China antiga, cuja função era exatamente gravarem, escreverem, guardarem através da escrita aquilo que acontecia no Império. Então eles eram muito cuidadosos, usou a palavra minúcia, eram muito rigorosos. Então o Craveirinha é como se ele representasse essa classe de escribas que se destacaram na China antiga, porque a escrita é de facto uma questão civilizacional fundamental.
0: A tal escrita imagética, não é?
1: Exatamente.
0: Que a gente lê e vê a imagem.
1: Sim, exatamente.
0: Transporta-nos para aquele lugar.
1: Exatamente. Portanto, aquilo é tudo desenhado. A gente, quando vê um oriental a usar a escrita, é todo um trabalho quase que artístico. Portanto, mostrando talvez um aspecto até, podemos considerar, sagrado da escrita.
0: Então, José Craveirinha é esse mandarim.
1: É esse mandarim, nesse sentido.
0: Professor, só para terminarmos, à volta da memória, é de facto um tema complexo e que aborda com profundidade. O livro é uma memória. Refere aqui, eu vou citar... A memória é, de certo modo, como a Arca de Noé. Salva o que deve ser salvo, assegura a continuidade e é um pacto com a posteridade. Professor, se é um pacto com a posteridade, quais são então os lugares para guardar a memória, ou neste caso, manter viva a figura e a obra do poeta da Mafalala? Criador de uma obra única, como refere, avança algumas sugestões no livro.
1: Sim, avança o senhor, não sei o que se chama, um antropólogo francês, o Marc Auger, que fala dos lugares da memória. Então, os lugares da memória são muitos, né? O livro é um lugar da memória. Há pouco tempo falávamos do museu, o museu é um lugar da memória. As bibliotecas são lugares da memória. Os editores são também, digamos, participam desse processo de preservação da memória. As universidades também. É por isso que eu proponho que exista uma cátedra, por exemplo,
0: José Craveirinha.
1: E confesso que a Universidade Eduardo Mondlane, por causa da sua tradição, não sei neste momento como é que ela está, mas por causa de todo o seu historial, é o lugar que me parece que seria importante assumir um papel de vanguarda dentro da academia, da preservação dessa memória. Porque se não fizer, vão surgir outros, possivelmente com menos credibilidade e que vão, em vez de contribuir, possivelmente vão desvirtuar esta memória. Porque a preservação da memória é uma responsabilidade. Nós sabemos que nas sociedades africanas, sobretudo, que são sociedades, muitas delas são sociedades ágrafas, não são sociedades de escrita, a memória era a memória das pessoas. E havia pessoas especializadas para ajudarem a preservar essa memória e para manterem viva essa memória, sobretudo os contadores de história. Então, com a evolução, nós encontramos esses lugares todos da memória, em que eu penso que, de facto, nós precisamos que a universidade tenha um papel de vanguarda em todo este processo, realizando conferência, realizando cursos ligados não só ao José Craveirinha, mas a toda esta geração, realizando exposições, por exemplo, também funcionam como lugares da memória, e o outro elemento da memória que a humanidade cultiva há muitos anos, que são os monumentos, as estátuas. Por exemplo, eu proponho que houvesse uma estátua ou na Mafalala ou na Munhoana. O subúrbio é uma criação colonial, e criação colonial sempre num plano periférico, sempre num plano secundário, e era uma forma de valorizar o subúrbio. Imagina uma estátua, já existe agora um museu da Mafalala, mas haver uma estátua lá, Craveirinha, da Noémia, todas essas figuras, ou do Eusébio, por exemplo, né? Porque não? Que é exatamente para as pessoas diariamente, sobretudo as crianças e os jovens, se reencontrarem com esse passado. Porque enquanto nós não percebermos o que é que veio antes de nós, nós muito dificilmente podemos fazer um plano para a vida. Quer em termos pessoais, quer em termos familiares, quer em termos coletivos. Nós, quando éramos meninos, né, eu, por exemplo, cresci na Mafalala, e era vizinho da mãe do Eusébio, porque ele já lá não estava, mas nós olhávamos para aquela senhora como se fosse uma deusa. E o nosso sonho era um dia sermos Eusébio também, porque essa memória estava ali viva, estava ali a ser cultivada e isso tudo. Então, como em relação aos escritores, exato, como em relação ao Noémia, como em relação ao Craveirinha, como em relação ao Knopfler, por exemplo, uma geração hoje de jovens que andam atrás da escrita do Craveirinha, andam atrás do Knopfler, e resgataram essa memória. Então, essa é uma forma, de facto, de manter viva, que é nós recriarmos todo esse universo literário que essas pessoas nos deixaram.
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0: Este é o programa Letras e Sons. Nós estamos a conversar com o professor Francisco Noa sobre o livro José Craveirinha, Esse Mandarim. Debruçamo-nos sobre a memória, com muito aprendizado, e efetivamente há muito que se lhe diga à volta disso, e bebemos aqui do professor. Vamos agora tentar abrir este livro, mas antes vou-me ater aqui a um dado que deixou sobre a obra de Craveirinha e que já se tinha referido antes. Grande parte das edições da obra de José Craveirinha que estão em nosso poder foram praticamente arrancadas a ferro. Craveirinha deveria ser um exemplo incontornável para as novas gerações, obcecadas com a ideia de sucesso e da sua visibilidade mediática. Como incutir isso na juventude?
1: Sabe que a literatura, como toda a arte, é um sistema que tem vários atores lá dentro. Tem os escritores, tem a obra e tem os leitores. E depois tem os editores, devia ter em princípio críticos literários, que sobretudo aqueles jornalistas, que infelizmente nós não temos são raros, como é o seu caso, por exemplo, como era o José dos Remédios, sim, também, né? São muito poucos os jornalistas culturais. Então, os editores, há toda, é uma cadeia essa. E o que acontece hoje é que infelizmente também temos um problema com os editores. Eu regularmente vou às livrarias para ver que novidades é que há lá, e posso-lhe confessar que alguns dos livros que lá estão nunca deviam ter sido colocados ali, porque além de uma falta de qualidade flagrante, estão cheios de erros, erros de escrita graves. Portanto, essa ideia da pressa, o que acontece? Muitas dessas pessoas, eu entendo que elas tenham de facto esta ambição, esta necessidade de terem afirmação, conseguem um financiamento, chegam ao pé do editor e o editor nem sequer se dá o trabalho de ler. Porque se tivéssemos editores sérios, eu tenho a certeza absoluta que muitos daqueles livros não seriam publicados. Esses livros são colocados ali à estampa. Então, antes, ou em alguns sítios, o editor era a primeira figura que fazia o crivo da obra. Aliás, a palavra crítica vem de crivo. E ele é que dizia, olha, isto tem problemas, não sei o quê, devolvia e mandava a pessoa para melhorar. Nós não temos isso. A nossa crítica jornalística também é rarefeita, praticamente ela não existe. Existem os estudos que são feitos nas universidades, mas que não chegam ao grande público. Então, tudo isto vai fazendo com que seja muito difícil. E as nossas escolas, nós sabemos muito bem no estado em que elas estão. coitados dos professores, eu sei que muitas vezes eles não são os grandes responsáveis pela situação que lá se encontra, os grandes dinamizadores da leitura. Uhum. Eu, quando estudei na escola primária, pronto, no tempo colonial, e os grandes dinamizadores da leitura eram os professores. Eram os grandes instigadores, eram eles que nos moldavam. Hoje nós não temos isso. Os miúdos vão para as escolas, estamos a falar de uma turma com 80, 90 miúdos, alguns sentados no chão, etc, etc. Tal, e os professores a fazer um esforço tremendíssimo, mas que sem condições nenhumas. E muitos deles não têm sequer preparação. Porque há uma ideia completamente delirante de que é na família que as pessoas ganham gosto pela leitura. Não é verdade. Se nós olharmos para a nossa sociedade, quantos pais, se têm condições económicas, não têm tempo para fazer, e outras porque não têm, de facto, condições económicas para comprar um livro e para fazer isso. Portanto, o lugar por excelência para desenvolver a leitura, o gosto, o hábito, é a escola. É a escola primária. E nós não temos isso. Então, o que acontece? Muitos desses jovens, alguns são mais afortunados do que outros e tal, até têm, mas a maior parte daquilo que eu vejo quando vou lá, ou quando mandam, por exemplo, há uns que pedem, são cada vez menos, que me pedem para, ou para fazer um prefácio, para analisar, a primeira coisa que eu faço é, vai ler. E dou-lhes uma série de livros, vai ler esses livros e volta daqui a um ano para nós começarmos a conversar. Porque há esta aura do escritor. Antigamente havia esta aura. A Noémia de Sousa, por exemplo, numa entrevista, ela dizia que ela nunca falou com o Rui de Noronha, mas quando ele passava pela rua, eles paravam para ver o escritor, o poeta e tal, não sei o quê. Há esta aura do escritor, que hoje está completamente banalizada por causa das redes sociais, de todos esses dispositivos eletrónicos, da televisão, etc, etc, em que rapidamente se coloca um tapete vermelho, alguém que está a começar a escrever, não é? Porque o próprio jornalista sequer lê o livro e eu não entendo absolutamente nada de literatura, não é? Então temos e depois temos um déficit de leitores, porque de facto é um assunto muito sério. Então é por isso que eu lhe queria mostrar que é um quadro muito complexo, mas que há um lugar onde, se nós investíssemos, a situação seria diferente, que é exatamente na escola primária. Mas com a situação das escolas, com os miúdos sentados no chão, debaixo de uma árvore, etc, etc, coitados. E os professores a terem que lidar, de facto, com esta situação. Muitos deles não têm preparação nenhuma. Então, é ali. Enquanto nós não resolvermos aquele problema, muito do que nós andamos aqui a fazer é mentira. Eu digo-lhe honestamente que às vezes fico extremamente chocado com aquilo que tenho que ver quando vou às livrarias. Quer dizer, claramente as editoras, muitas delas estão se marimando completamente para a qualidade do que aquilo que está escrito. E é uma pena, porque no meio daquelas coisas todas sem qualidade, há ali alguns daqueles jovens que têm um potencial muito grande, que podem até vir a ser grandes escritores, mas que, dada esta coisa da visibilidade mediática, desta coisa das redes sociais, possivelmente vão se perder no caminho.
0: Mamana Fanice ouviu tudo e era como se lhe furassem os ouvidos com um pau em brasa. Estendeu a mão rude, de palmas calejadas pelo cabo do chicomo, e pegou na carta. Fitou com os olhos arregalados aquelas coisinhas pretas no papel que podiam matar um homem forte como o pai de Sonto. Aquelas coisinhas pretas. Dizer muito com pouco, diz o professor. Quer comentar?
1: Ah, sim, com muito gosto. Aliás, eu dei esse título ao prefácio que eu fiz à nova edição da Lima e Outros Contos. E esses contos são interessantes porque mostram-nos este lado que muita gente desconhece, de prosador, do José Craveirinha, com uma imaginação absolutamente extraordinária, mas também com esta preocupação de ser um escritor, um poeta, um escritor realista. Uhum. Portanto, alguém que viva a realidade. Então, ele inspirava-se no meio onde ele estava, e essa história é uma história, digamos, exemplar nesse sentido. Portanto, uma mulher cujo marido foi para as Minas, e que em algum momento ela recebe uma senhora que não tem escolaridade nenhuma, ela recebe uma carta. E ela olha para aquela carta e o que ela vê são coisinhas pretas, que são as letras. Então aqui esta é uma metáfora poderosa que o Cravinha encontrou para esta questão do analfabetismo, que infelizmente era um problema no tempo colonial. Na altura da independência, 97% da população moçambicana não sabia ler. Hoje ainda temos cerca de 40% da população que não sabe ler, e uma percentagem que não sabemos muito bem de pessoas que leem mal. Portanto, essa percentagem de 40% pode ser muito maior. Então, quando ele fala dessas coisinhas pretas, aquelas coisinhas pretas, é para mostrar, de facto, a aflição daquela mulher e o estado, digamos, de exclusão de todas as pessoas que não leem. Por isso que a maior parte dos países lutam contra o analfabetismo. Porque as pessoas que não são alfabetizadas, e hoje nós precisamos ser alfabetizados, não só em relação ao alfabeto, mas em relação às tecnologias, uma série de coisas, essas pessoas encontram-se sempre em situação de exclusão. De exclusão social. Necessariamente estão à margem da sociedade. Porque há muitas coisas que lhes passam, elas não têm acesso à informação, não têm acesso ao conhecimento. É verdade que têm os dispositivos audiovisuais, mas eles não são suficientes. Então, há sempre uma margem de exclusão. E essa metáfora, para mim, é uma metáfora absolutamente extraordinária, muito bem conseguida por parte do José Carvalho.
0: E seguem-se outras.
1: E seguem-se outras.
0: E quando a mina volteava no meio da sala, os marinheiros estendiam as mãos à procura da cintura de caniço.
1: Exatamente.
0: Quem é que era capaz de fazer 2 metros de marinheiro loiro ficar em um passarinho indingritana? E daí mexe os dedos. Cada movimento é uma côdea de pão. Jeremias é um pedacinho de ritmo sarcástico que zomba do velho mundo dos homens. Viajo nesse trapo incandescente de nuvens ao sol posto, como um zênite nas mãos. O hálito úmido e impiedoso da cacimba branca. Enquanto a sua voz se levanta em vão no ar, embuzinado e festivo. É muito forte, professor.

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2: Mais duas pessoas morreram no distrito de Tibabava devido à cólera que eclodiu no princípio deste mês na província de Sofala. Com estes óbitos, leva para 5 o número de vítimas mortais devido à doença, que assola também os distritos de Xemba, Gorongosa e Nhamatanda. Falando no final da 8ª sessão ordinária do Conselho dos Serviços de Representação do Estado em Sofala, a porta-voz do encontro, Nazareth Reginaldo, disse que as recentes mortes ocorrem após o distrito ter permanecido uma semana sem registro de novos casos de doença.
3: Como dissemos, são 4 distritos que estão em surto da cólera e Xibabava, mas até no dia 28 registrou-se mais um óbito no distrito de Xibabava, perfazendo assim 5 óbitos deste mesmo distrito.
2: Nazareth Reginaldo referiu que o surto tende a se agravar no distrito de Xibabava. Subiu de 2 para 4 o número de cidadãos detidos em conexão com a tentativa de tráfico de 20 crianças no mês passado em Nampula. As crianças foram resgatadas num comboio de passageiros na estação de Malema quando seguiam viagem para o distrito de Kwamba, no Niassa. O coordenador do Grupo de Referência Provincial de Proteção à Criança, Combate ao Tráfico de Pessoas e Imigração Ilegal na Procuradoria Provincial de Nampula, Cristóvão Mulieca, disse que decorrem investigações para a identificação de mais integrantes da rede de tráfico de menores.
4: A nível da Procuradoria desencadeou-se o respectivo processo. Quantas crianças elas já foram, felizmente, já foram devolvidas ao convívio familiar e já estão ressocializadas e têm acompanhamento psicossocial de todas as crianças.
2: Cristóvão Mulieca falava esta quinta-feira em Nampula, no quadro do Dia Internacional de Combate ao Tráfico de Pessoas. O governo reitera que continua a implementar um conjunto de medidas estruturantes para conter o crescimento da dívida pública e reforçar a sua sustentabilidade. Entre as medidas implementadas pelo governo, destacam-se a mobilização prioritária de financiamento externo em condições altamente concessionais, a melhoria da arrecadação de receitas internas e a priorização de investimentos públicos com maior retorno económico e social. No âmbito destas medidas, a dívida pública externa nacional reduziu-se em 7,5%, aliado também à liquidação total da dívida com o Fundo Monetário Internacional, efetuada pelo Banco de Moçambique. Em resultado desta operação, parte da dívida externa passou a ser registada como interna, alterando apenas a composição da carteira. Um comunicado emitido pelo Gabinete de Informação indica que o ambiente económico tem igualmente registrado desenvolvimentos positivos, com destaque para a retoma do projeto de gás natural liquefeito da Total Energies e a retirada de Moçambique da lista cinzenta do GAFI, fatores que reforçam a credibilidade do país junto dos parceiros de desenvolvimento e dos mercados financeiros. A nota do Gabinfo indica que o governo reafirma o compromisso com uma gestão responsável da dívida pública, orientada para a sustentabilidade das finanças do Estado, reforço da confiança dos parceiros e investidores e a criação de bases sólidas para o crescimento económico e social de Moçambique. A Primeira-Dama da República defende o envolvimento da mulher na tomada de decisões de assuntos ligados à educação, resiliência climática e bem-estar das comunidades. Geta Chapo entende que as mulheres africanas devem ser protagonistas da mudança.
5: As mulheres africanas são protagonistas da mudança. Estamos aqui para investirmos nelas, fortalecer as suas capacidades, ampliar a sua voz e colocá-las no centro das decisões sobre o clima, a paz, a economia e o desenvolvimento.
2: A esposa do presidente da República, Guetta Chapo, falava esta quinta-feira em Luanda, capital angolana, na cerimónia de lançamento da campanha Reforçar a Resiliência para as Mulheres e Raparigas, Clima, Conflitos e Futuros Sustentáveis. O veterano da luta de libertação nacional e um dos fundadores da Frelimo, Mariano Matsinha, defende que a 11ª Conferência Nacional de Quadros do Partido deve abordar os desafios económicos do país com frontalidade e urgência. O quadro sénior da Frelimo quer que a Conferência Nacional de Quadros do Partido, a realizar-se de 21 a 23 de agosto na cidade de Chimoio, em Manica, encontre soluções para a conquista da independência económica do país. Mariano Matsinha reconhece, no entanto, que Moçambique atravessa enormes desafios económicos.
6: Bom, a situação económica não é boa, não é? Eu penso que são assuntos que devem merecer muita atenção, talvez uma atenção prioritária, que é a nossa agricultura e a nossa indústria. Os nossos desafios são muito grandes, não é? Temos a situação da juventude, temos a questão séria do desemprego. Eu penso que esse assunto, quanto a mim, deve ser apresentado e discutido, não é? A questão da fome, as zonas de fome no país. Então, quais são as soluções que nós devemos abraçar para enfrentarmos esse desafio?
2: Veterano da luta de libertação nacional, Mariano Matsinha. Na atualidade internacional, milhares de pessoas provenientes do Marrocos entraram nos últimos dias na cidade autónoma espanhola de Ceuta, situada no norte de África. Os migrantes fizeram a travessia a nado e a pé para ultrapassar a vedação que separa Marrocos à cidade de Ceuta. O governo espanhol afirmou esta quinta-feira estar empenhado em dar uma resposta imediata à entrada em Ceuta dos migrantes para permitir o regresso à normalidade o mais rapidamente possível. O fluxo inesperado de migrantes fez as autoridades da cidade autónoma declararem estado de absoluta emergência humanitária e social. Fechamos com a previsão do tempo. A cidade de Tete poderá registrar esta sexta-feira 29 graus Celsius de temperatura máxima, seguida por Nampula e Pemba com 28 graus. Beira e Maputo, 27, Inhambane, 26, Quelimane e Vilanculo, 25, Lixinga, 24, Xai-Xai, 22 e, por fim, Chimoio, 21 graus Celsius de temperatura máxima. Apresentamos as notícias a esta hora, as próximas às 6 horas, inseridas no Jornal da Manhã.
0: Ele é 5 horas de Tatequela, 7 minutos, Chimoing City. 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

Bom dia, Moçambique, Jornal da Manhã, no seu receptor. Confira já a seguir os destaques desta edição. Autoridades da província de Maputo investigam as causas do alegado encerramento da unidade de produção do girassol no posto administrativo de Xangalana, distrito de Namahasha. O setor da saúde em Inhambane admite a hipótese de recorrer a instrumentos legais para forçar o regresso dos funcionários bolseiros que se recusam a retornar à província depois da formação. Reino de Marrocos manifesta satisfação pelos progressos alcançados por Moçambique no processo do diálogo nacional inclusivo, considerando um passo importante para a consolidação da paz, estabilidade e desenvolvimento. E na atualidade internacional, o presidente norte-americano Donald Trump anuncia que o Conselho de Paz chegou a um acordo para o desarmamento total do Hamas e de outros grupos armados na faixa de Gaza. A parte dos assuntos que vão marcar esta edição do Jornal da Manhã, de sexta-feira, a 31 de julho de 2026. E conta com Sidónio Pires na sonorização, Gerson Jamisse nas notícias, edição e apresentação, a Ernesto Schouk. Votos de ótima escuta.

0: seguir as notícias apresentadas por Gerson James. Bom dia.
1: Ernesto Chauque, caro ouvinte, muito bom dia. Mais duas pessoas morreram no distrito de Xibabava devido à cólera que eclodiu no princípio deste mês na província de Sofala. Com estes óbitos, eleva-se para 5 o número de vítimas mortais devido à doença que assola também os distritos de Xemba, Gorongosa e Nhamatanda. Falando no final da 8ª sessão ordinária do Conselho dos Serviços de Representação do Estado em Sofala, a porta-voz do encontro, Nazaré Reginaldo, disse que as recentes mortes ocorrem após o distrito ter permanecido uma semana sem o registro de novos casos da doença.
2: Como dissemos, são 4 distritos que estão em surto da cólera e Xibabava, mas até no dia 28 registrou-se mais um óbito no distrito de Xibabava, perfazendo assim 5 óbitos deste mesmo distrito.
1: Nazarete Reginaldo referiu que o surto tende a se agravar no distrito de Xibabava. Subiu de 2 para 4 o número de cidadãos detidos em conexão com a tentativa de tráfico de 20 crianças no mês passado em Nampula. As crianças foram resgatadas num comboio de passageiros na estação de Malema quando seguiam viagem para o distrito de Quamba, no Niassa. O coordenador do Grupo de Referência Provincial de Proteção à Criança, Combate ao Tráfico de Pessoas e Migração Ilegal na Procuradoria Provincial de Nampula, Cristóvão Mulieca, disse que decorrem investigações para identificação de mais integrantes da rede de tráfico de menores.
3: A nível da Procuradoria desencadeou-se o respectivo processo. Quantas crianças, elas já foram, felizmente, já foram devolvidas ao convívio familiar e já estão ressocializadas e têm acompanhamento psicossocial de todas as crianças.
1: Cristóvão Mulieca falava esta quinta-feira em Nampula no quadro do Dia Internacional de Combate ao Tráfico de Pessoas. O governo reitera que continua a implementar um conjunto de medidas estruturantes para conter o crescimento da dívida pública e reforçar a sua sustentabilidade. Entre as medidas implementadas pelo governo, destacam-se a mobilização prioritária de financiamento externo em condições concessionais, a melhoria da arrecadação de receitas internas e a priorização de investimentos públicos com maior retorno económico e social. No âmbito destas medidas, a dívida pública externa nacional reduziu em 7,5%, aliado também à liquidação total da dívida com o Fundo Monetário Internacional efetuada pelo Banco de Moçambique. Em resultado desta operação, parte da dívida externa passou a ser registada como interna, alterando apenas a composição da carteira. Um comunicado do Gabinete de Informação indica que o ambiente económico tem igualmente registado desenvolvimentos positivos, com destaque para a retoma do projeto de gás natural liquefeito da Total Energies e a retirada de Moçambique da lista cinzenta do Gavi, fatores que reforçam a credibilidade do país junto dos parceiros de desenvolvimento e dos mercados financeiros. A nota do Gabinfo indica que o governo reafirma o compromisso com uma gestão responsável da dívida pública, orientada para a sustentabilidade das finanças do Estado, reforço da confiança dos parceiros e investidores e a criação de bases sólidas para o crescimento económico e social de Moçambique. A Primeira-Dama da República defende o envolvimento da mulher na tomada de decisões de assuntos ligados à educação, resiliência climática e bem-estar das comunidades. Guetta Chapo entende que as mulheres africanas devem ser protagonistas da mudança.
4: As mulheres africanas são protagonistas da mudança. Estamos aqui para investirmos nelas, fortalecer as suas capacidades, ampliar a sua voz e colocá-las no centro das decisões sobre o clima, a paz, a economia e o desenvolvimento.
1: A esposa do presidente da República, Guetta Chapo, falava esta quinta-feira em Luanda, capital angolana, na cerimónia de lançamento da campanha Reforçar a Resiliência para as Mulheres e Raparigas, Clima, Conflitos e Futuros Sustentáveis. O veterano da luta de libertação nacional e um dos fundadores da Frelimo, Mariano Matzinha, defende que a 11ª Conferência Nacional de Quadros do Partido deve abordar os desafios económicos do país com frontalidade e urgência. O quadro sénior da Frelimo quer que a Conferência Nacional de Quadros do Partido, que se realiza de 21 a 23 de agosto na cidade de Chimoio, em Manica, encontre soluções para a conquista da independência económica do país. Mariano Matzinha reconhece reconhece, no entanto, que Moçambique atravessa atualmente desafios económicos.
5: Eu penso que são assuntos que devem merecer muita atenção. Atenção prioritária, que é a nossa agricultura e a nossa indústria. Os nossos desafios são muito grandes, né? Temos a situação da juventude, temos a questão séria do desemprego. Eu penso que esse assunto, quanto a mim, deve ser apresentado e discutido. A questão da fome, as zonas de fome no país. Então, quais são as soluções que nós devemos abraçar para enfrentarmos esse desafio?
1: Veterano da luta de libertação nacional, Mariano Matzinha. Breve nota do estrangeiro, o presidente norte-americano anuncia que o Conselho de Paz chegou a um acordo para o desarmamento total do Hamas e de outros grupos armados em Gaza. Donald Trump descreveu este passo como histórico rumo à criação de um novo governo palestiniano no enclave. Próximas notícias às 7 horas.

0: A previsão do tempo é essencial para salvar vidas, proteger bens materiais e planificar atividades vitais como agricultura, aviação e navegação. Ela ajuda a antecipar eventos extremos e orienta as decisões do dia a dia. Por isso, vamos à previsão do estado do tempo com o meteorologista Anselmo Zandamela. Bom dia.
1: Bom dia, estimado ouvinte da Rádio Moçambique. Previsão do estado de tempo para hoje, sexta-feira, dia 31 de julho de 2026. O Instituto Nacional de Meteorologia indica para as províncias de Niassa, Cabo Delgado e Nampula, céu pouco nublado a limpo. Ocorrência de neblinas ou nevoeiros locais matinais. A circulação do vento será de sueste a sudoeste fraco a moderado, soprando por vezes com rajadas, principalmente ao longo da faixa costeira. Para as províncias de Tete, Zambézia, Manica e Sofala, espera-se céu pouco nublado, localmente nublado, com possibilidade de ocorrência de chuviscos na província da Zambézia e ao longo da sua faixa costeira. Ocorrência de neblinas e nevoeiros matinais locais. A circulação do vento será de sueste a sudoeste fraco a moderado, soprando por vezes com rajadas, principalmente ao longo da faixa costeira. E para as províncias de Inhambane, Gaza e Maputo, espera-se céu pouco nublado, com períodos de muito nublado, principalmente ao longo da faixa costeira, e com possibilidade de ocorrência de chuviscos locais. A circulação do vento será de sueste a sudoeste fraco a moderado, soprando por vezes com rajadas localmente moderadas a fortes. Temperaturas máximas previstas em graus Celsius. Tete espera-se a temperatura máxima de 29 graus Celsius. Segue Nampula e Pemba com 28, Beira e Maputo 27, Inhambane 26, Quelimane e Vilanculos 25, Lixinga 24, Xai-Xai 22, por fim Chimoio com 21 graus Celsius. Boletim meteorológico para navegação marítima até 50 milhas da costa de Moçambique e no canal de Moçambique. Aviso de vento forte até 35 nós, que corresponde a 70 km por hora a sul do paralelo 24 graus sul. O mar estará agitado, a muito agitado, com altura máxima das ondas até 3 metros de altura e possibilidade de ocorrência de chuviscos locais. A visibilidade será boa a moderada. É tudo quanto à previsão do estado de tempo para hoje. Obrigado pela atenção dispensada. Até uma próxima oportunidade.

0: 6 horas e 12 minutos, Jornal da Manhã da Rádio Moçambique, no seu receptor. Este é o magazine informativo mais alargado desta estação emissora. Hoje a previsão para a capital do país é de 27 graus centígrados de temperatura máxima. Tempo favorável para o início deste voo matinal pelo país e o mundo. E saiba que o Reino de Marrocos manifestou satisfação pelos progressos alcançados por Moçambique no processo do diálogo nacional inclusivo, considerando um passo importante para a consolidação da paz, estabilidade e do desenvolvimento. Toda a informação por Aderto Magaia.
1: A mensagem foi transmitida pelo embaixador marroquino Abdelal Rayali durante as celebrações do Dia Nacional de Marrocos, realizadas esta quinta-feira em Maputo. O embaixador de Marrocos em Moçambique, Abdelal Rayali, considera que os entendimentos alcançados demonstram o compromisso do governo e do povo moçambicano com a paz e a reconciliação.
2: A evolução atual da situação de Moçambique suscita, de uma maneira geral, reconhecimento e orgulho. Os avanços alcançados pelo diálogo nacional inclusivo refletem o compromisso do governo e do povo moçambicanos a uma paz efetiva em todo o território nacional. O Reino de Marrocos congratula-se com esta evolução.
1: Na ocasião, a ministra da Educação e Cultura, Samaria Tovela, destacou que o país continua empenhado em consolidar a unidade nacional através da segunda fase do diálogo nacional inclusivo, envolvendo diferentes setores da sociedade na definição do futuro de Moçambique.
3: Está em curso a implementação da segunda fase do diálogo nacional, um modelo salutar para a unidade e coesão nacionais, que conta com a participação de todos os setores da sociedade. Falamos basicamente política, económica, social e académica, visando a escutar as diferentes sensibilidades e opiniões dos moçambicanos sobre as suas aspirações quanto ao futuro do nosso rico e querido país.
1: As declarações foram feitas durante as celebrações do Dia Nacional de Marrocos, que juntou representantes do governo moçambicano, corpo diplomático e convidados, no momento marcado pelo reforço das relações de amizade e cooperação entre os dois países.
0: O Reino de Marrocos manifestou satisfação pelos progressos alcançados por Moçambique no processo do diálogo nacional, inclusive considerando um passo importante para a consolidação da paz, estabilidade e do desenvolvimento. Nosso destino agora é a cidade de Pemba, onde está posicionado Kadri Buana. Antes de avançarmos, queremos saber como é que amanheceu o dia aí na cidade de Pemba. Kadri Buana, bom dia.
4: Viva, bom dia, Ernesto Chauk. Pemba amanheceu bem, sendo que o sol começou a nascer por volta das 5h45 e antes disto, às 4h30, já iniciava o primeiro movimento de pessoas que se dirigia para apanhar transporte, para trabalhar, viajar, além daqueles que acordam cedo para rezar na mesquita e fazer ginástica matinal.
0: Perfeito. Vamos ao assunto do dia, Kadri Buana, segundo o qual 15 associações de mulheres empreendedoras do distrito de Macomia beneficiam de um financiamento para a retoma dos seus negócios no âmbito do Programa de Estabilização e Recuperação das Zonas Afetadas pelo Terrorismo.
4: De facto, trata-se de associações compostas por 300 mulheres que receberam cheques correspondentes a um valor de mais de 3 milhões e 300 mil meticais disponibilizados pelo Programa das Nações Unidas para o Desenvolvimento, PNUD.
5: Este apoio destina-se ao fortalecimento de vários negócios, incluindo agronegócio, permitindo que as mulheres retomem as suas atividades económicas, restabeleçam os seus meios de vida e contribuam para a revitalização da economia local.
4: Manuel Aruni, representante do PNUD. Por sua vez, Moisés Zacarias, diretor provincial das Obras Públicas, falando em representação do governador da província, disse esperar que as mulheres desenvolvam com sucesso os seus negócios e contribuam na recuperação econômica do distrito.
6: A expectativa que temos com este apoio é de vermos a nossa população a crescer economicamente, restabelecer os negócios perdidos e o seu bem-estar social e econômico, e aproveitem esta oportunidade para tornarem-se nas vossas comunidades como referência.
4: As beneficiárias não esconderam sua satisfação e gratidão, comprometendo-se a seguir todas as recomendações do governo no exercício das suas atividades económicas.
7: Assumimos o compromisso de utilizar os recursos financeiros com responsabilidade, transformando este apoio em negócios produtivos.
4: Atija Saidi falando em representação das membros das 15 associações de mulheres empreendedoras de Macomia que beneficiaram esta quinta-feira de um financiamento para a retoma dos seus negócios no âmbito da recuperação e estabilização das zonas afetadas pelo terrorismo. Amuti Ntwe Ninteke Moçambique Orera. Cada Urbana, em Pemba, bom fim de semana.
0: Bom dia e bom trabalho, Cadre Buana. Habitantes da localidade de Ximbira, no distrito de Ingaúma, voltam a beneficiar de energia elétrica através da central solar, envolvidos cerca de 3 anos após a paralisação destes serviços. Niasa Sineta San.
8: A suspensão no fornecimento da corrente elétrica foi motivada pela avaria da mini central solar com a capacidade de 20 kW em finais do ano de 2023. A situação afetou diretamente 60 consumidores da localidade de Ximbira e centenas de famílias de forma indireta que dependem unicamente desta fonte para o acesso à corrente elétrica. No passado dia 26 do mês corrente, Mete Gondola, presidente do Conselho de Administração do Fundo Nacional de Energia, visitou a localidade de Ximbira e, na ocasião, deu ultimato de uma semana aos técnicos da instituição para a reposição da corrente elétrica. Mete Gondola voltou esta quinta-feira para pessoalmente certificar da conclusão do trabalho e o reinício do fornecimento da mini central solar, e no local recebeu a explicação do engenheiro Nelson Coça, destacado para o comando da equipa técnica.
9: Mas como é que estamos em relação?
10: Resolvemos o problema do curto-circuito, removemos a cabelagem que sofreu com este curto-circuito, colocamos a central em funcionamento. Até o momento alimentamos uma das linhas por motivos de segurança. Pretendemos percorrer a outra linha para ver a situação das baixadas. Depois de fazermos esta verificação, vamos energizar a segunda linha, colocando toda a comunidade com acesso à energia.
8: Entretanto, alguns habitantes da localidade de Ximbira disseram que foi alívio voltar a ter acesso à energia elétrica naquele local.
11: Estávamos sem energia há 3 anos. Agora já temos, estamos muito satisfeitos. Quando não tínhamos, até íamos ao Malawi para ir recarregar os nossos telefones.
8: O presidente do Conselho de Administração do FUNAI pediu desculpas à comunidade de Ximbira e instruiu aos técnicos da instituição para a elaboração de um plano periódico de manutenção das infraestruturas elétricas solares e a reparação pontual das avarias para evitar a interrupção no fornecimento da corrente. 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
0: Esneta sani, informação dando conta que habitantes da localidade de Ximbira, no distrito de Ingaúma, província de Niassa, voltam a beneficiar de energia elétrica através da central solar, envolvidos cerca de 3 anos após a paralisação destes serviços. O grupo Indo-África vai ter uma licença de exploração de magnetite depois de extrair 75 mil toneladas do minério em regime de prospeção no distrito de Milange, na Zambésia. Rizique Zacarias desenvolve a informação.
12: A informação é confirmada pelo diretor dos Serviços Provinciais de Infraestrutura, João Sembani. O minério serve para a produção de ferro. Neste momento, a empresa está a concluir a extração de 75 mil toneladas de magnetite. O minério é exportado para a Ásia. João Sembani explica que a fase de prospeção tem por objetivo fazer análise industrial sobre as quantidades e a qualidade do minério.
13: Neste momento, a empresa foi autorizada para testes de 75 mil toneladas. É uma autorização do Ministério de Recursos Minerais e Energia. Acredito que depois dos testes que estão a fazer, são testes, acredito eu, industriais de grande calibre. Depois disso é que vão decidir já para entrar para a fase de exploração. Já fizeram carregamento de mais ou menos 90% do mineral.
12: Entretanto, o presidente do Conselho Empresarial Provincial da Zambésia critica o modelo de prospeção em que são necessárias elevadas quantidades, alegadamente para amostras.
14: Não se pode extrair 75 mil toneladas para fazer testes laboratoriais. Isso por uma razão muito simples. O estudo geológico nos permite conhecermos, primeiro, se o minério que nós pretendemos está lá. Segundo, a sua qualidade. Terceiro, a quantidade. Esses três elementos nos permitem para nós termos mais ou menos uma ideia se dá para investirmos na mina ou não.
12: Carlos Joaquim, presidente do Conselho Empresarial Provincial da Zambésia, Moçambique, Onofanyela Akane Murendele, Kelimane, Rizik Zacarias.
15: A primeira-dama Agueda Chapo incentiva os governos africanos a fazer investimentos robustos em mulheres e raparigas para um desenvolvimento inclusivo no continente. Toda a informação com a enviada especial da Rádio Moçambique, a Luanda, a Célia Manjan.
16: O supervisor de desenvolvimento
17: Guetta Chapo falava na cerimónia de lançamento da campanha Reforçar a Resiliência para Mulheres e Raparigas, Clima, Conflitos e Futuro Sustentável. A primeira-dama disse que esta campanha deve servir para inspirar os governos africanos a investir no desenvolvimento das mulheres.
18: O futuro da África não será determinado apenas pelos recursos naturais que possuímos. O futuro será determinado pela forma como investimos no nosso maior recurso estratégico, as nossas mulheres e as nossas raparigas. Que esta campanha seja mais do que um símbolo, seja um movimento continental de esperança, de solidariedade e de transformação que inspire políticas mais inclusivas, investimento mais ousados e ações concretas.
17: A esposa do presidente da República salientou igualmente que a mulher deve ser protagonista na solução dos problemas em tempos de crise.
18: Quando uma seca destrói uma colheita, é a mulher quem percorre longas distâncias para encontrar água e alimento para sustentar a sua família. Quando um conflito força milhares de pessoas a abandonar as suas casas, é a mulher que protege os filhos, preserva a dignidade da família, mas seria injusto olhar para as mulheres apenas como vítimas das crises.
17: Hoje, a esposa do presidente da República vai visitar empreendimentos de caráter social, cultural e tecnológico e participar da gala de angariação de fundos para a implementação da campanha lançada esta quinta-feira em Angola. Célia Manjan, a partir de Luanda, para a Rádio Moçambique. Bom dia.
15: Bom dia e bom trabalho. Mais de 300 quilômetros de estradas classificadas encontram-se em avançado estado de degradação no distrito de Chibuto, em Gaza, necessitando de uma reabilitação urgente. Jornalista Teodomir Nyantumbo.
19: São estradas asfaltadas e terraplanadas que foram gravemente danificadas pelas cheias e inundações deste ano, dificultando a circulação de pessoas e bens na região. A administradora distrital de Chibuto aponta as estradas Chissano-Chibuto, Chibuto-Guijá, Chibuto-Xongueni e Chibuto-Alto-Xangane como sendo as que se encontram em estado crítico. Cacilda Banz explica que a rede viária do distrito necessita de uma reabilitação de raiz, dada a gravidade dos danos provocados pelas enxurradas deste ano.
20: Mesmo essa da saída para a estrada nacional está ainda neste momento carecendo de ser mexida, porque essa de 221, que liga Chissano a Chibuto, está naquelas condições. Na altura da cheia se viu de ligação à estrada nacional, foi apenas mexida só para poder passar os carros, mas com deficiência. E também temos o problema do próprio 2020, que está com problemas de lugares onde muitos lugares têm problema covas. E isso está nos criando problemas sérios, tem que se andar com muita moderação. De todas as vias de comunicação, precisam de ser mexidas.
19: A administradora distrital de Chibuto, Cacilda Banz, e o estado crítico em que se encontram diversas estradas daquela parcela da província de Gaza. As enxurradas deste ano provocaram igualmente naquele distrito danos severos em algumas pontes, com destaque para a de Gelegele, na zona de Muhambe, na estrada Chibuto-Guijam. Muxetu Otembeka, Chihala Chata, Kulaveka Utuanela, Veka Sakuya Ka, Chizenda Chaku, Kuva Unapona, Kanzala. Chidumir Kintumbo, Enxaixai. Bom dia.

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São, neste momento, 6 horas e 30 minutos. Fica com o um resumo dos assuntos de destaque no Jornal da Manhã. Autoridades da província de Maputo investigam as causas do alegado encerramento da unidade de produção do girassol no posto administrativo de Xangalane, distrito de Namahasha. O setor de saúde em Iambana admite a hipótese de recorrer a instrumentos legais para forçar o regresso dos funcionários bolseiros que se recusam a retornar à província depois da formação.

0: A previsão do estado do tempo com o meteorologista Anselmo Zandamelo.
1: Bom dia, estimado ouvinte da Rádio Moçambique. Previsão do estado de tempo para hoje, sexta-feira, dia 31 de julho de 2026. O Instituto Nacional de Meteorologia indica para as províncias de Niassa, Cabo Delgado e Nampula céu pouco nublado a limpo. Ocorrência de neblinas ou nevoeiros locais matinais. A circulação do vento será de sueste a sudoeste fraco a moderado, soprando por vezes com rajadas, principalmente ao longo da faixa costeira. Para as províncias de Tete, Zambézia, Manica e Sofala, espera-se céu pouco nublado, localmente nublado, com possibilidade de ocorrência de chuviscos na província da Zambézia e ao longo da sua faixa costeira, ocorrência de neblinas e nevoeiros matinais locais. A circulação do vento será de sueste a sudoeste fraco a moderado, soprando por vezes com rajadas, principalmente ao longo da faixa costeira. E para as províncias de Inhambane, Gaza e Maputo, espera-se céu pouco nublado, com períodos de muito nublado, principalmente ao longo da faixa costeira, e com possibilidade de ocorrência de chuviscos locais. A circulação do vento será de sueste a sudoeste fraco a moderado, soprando por vezes com rajadas localmente moderadas a forte. Temperaturas máximas previstas em graus Celsius. Tete espera-se a temperatura máxima de 29 graus Celsius. Segue Nampula e Pemba com 28, Beira e Maputo 27, Inhambane 26, Quelimane e Vilanculos 25, Lixinga 24, Xai-Xai 22, por fim Chimoio com 21 graus Celsius. Boletim meteorológico para navegação marítima até 50 milhas da costa de Moçambique e no canal de Moçambique. Aviso de vento forte até 35 nós, que corresponde a 70 km por hora a sul do paralelo 24 graus sul. O mar estará agitado, a muito agitado, com altura máxima das ondas até 3 metros de altura e possibilidade de ocorrência de chuviscos locais. A visibilidade será boa a moderada.

0: O governo, através do Ministério dos Recursos Minerais e Energia, lançou ontem em Maputo a conferência sobre a adição de valor aos recursos minerais e energéticos disponíveis, designado CAVAM-D, que terá lugar em Nacala, de 19 a 24 de outubro deste ano, sob o lema adicionar valor aos recursos minerais e energéticos, desenvolver Moçambique. Que conferência é esta, chamada CAVAM-D, e em que contexto é criada? Esta e outras questões serão respondidas hoje no Café da Manhã pelo diretor-geral do Instituto Nacional de Minas, Olavo Deniassi, que será o nosso convidado no Café da Manhã. O amigo ouvinte também poderá participar pelos números 21 31 77 77 e pela página do Facebook Jornal da Manhã, RM. Dissemos nos destaques que o setor da saúde em Inhambane admite a hipótese de recorrer a instrumentos legais para forçar o regresso dos funcionários bolseiros que se recusam a retornar à província depois da formação. E vamos aos desenvolvimentos com Venâncio Macamo. Não é possível esta comunicação com Venâncio Macamo, quando são 6 horas e 35 minutos. Vamos a Tete. Queremos saber primeiro como é que está a cidade de Tete esta manhã. Isaura Afonso, bom dia.
1: Bom dia, Ernesto Chauque, bom dia, ouvinte. A cidade de Tete está uma manhã fria, com o sol a espreitar, ainda que de forma preguiçosa. Aliás, é o que tem sido característica nestes dias. Nas ruas já há movimentação de pessoas e bens para as suas atividades do dia a dia, alunos para as escolas e os mais velhos para os seus locais de trabalho. Chauque.
0: Perfeito, vamos ao assunto do dia, dando conta que serão concluídas em outubro próximo as obras de construção do Hospital Distrital de Corabaça, em Tete, erguido no âmbito da iniciativa Um Distrito, Um Hospital, Isaura Afonso.
1: Efetivamente, com uma execução física de 75%, a infraestrutura está a ganhar forma e contará com um bloco operatório, enfermarias para o internamento, serviços de radiologia, áreas de triagem, consultórios para médicos especialistas, laboratório, farmácia, entre outros. O novo hospital irá reduzir significativamente as dificuldades enfrentadas pela população no acesso a serviços de saúde, evitando assim longas deslocações para outras unidades sanitárias. O administrador do distrito de Caorabaça explicou que a unidade hospitalar deverá responder à necessidade da população dos distritos de Magwe, Marávia e Marara. Segundo Mendes Cardoso, o Hospital Distrital de Chitima representa um marco importante no reforço da capacidade de resposta em áreas como cirurgia, maternidade, medicina geral, diagnóstico e atendimento de urgências.
2: Será um grande ganho para o nosso distrito. Vai permitir que possamos ter resultados a nível do setor de saúde, para não recorrermos ao hospital provincial que nós tínhamos. Esse hospital, para além de apoiar aquilo que se quer a população ao nível do distrito de Corabaça, também vai apoiar no âmbito da assistência médica aos distritos vizinhos, que faz referência ao distrito de Magwe, uma parte de Marara e Marávia. A gente tem usado o hospital rural de Songo. Será um grande ganho para nós, porque primeiro são os serviços que vão ser alocados lá. Serão serviços que nós poderemos agora responder àquilo que era a demanda, a procura a nível de serviço humanizado a nível do nosso distrito.
1: Mendes Cardoso, administrador do distrito de Caorabaça, em Tete, e os ganhos para a população com a construção do hospital de referência que está a ser erguido na vila de Chitima. Onvera, TNT Peu entenda e a cólera, Dizifua, Makantaweino e Ampepo, Isaura Afonso, a partir de Tete.
0: O distrito de Maringo, em Sofala, pode voltar a ocupar um lugar de destaque no cultivo de algodão a nível nacional depois de uma pausa de 3 anos, causada por divergências entre os produtores e a empresa fomentadora. As autoridades locais mostram-se otimistas e asseguram que a presente safra está a correr como esperado, Leiton Sifa.
3: O distrito prevê alcançar nesta campanha agrária mais de 5 mil toneladas de algodão, segundo Mateus Camangueira, do Serviço das Atividades Económicas de Maringuê. Mateus Camangueira refere que os produtores estão motivados após o pagamento da dívida de quase 9 milhões de meticais deixada pela imprensa fomentadora que esteve na origem do abandono ao cultivo de algodão. O distrito voltou a ter campos de produção desta cultura de rendimento, particularmente na Vila Sente e nas localidades de Cumbalansai e Senga-Senga, algo que não se via desde 2023.
4: Para a cultura do algodão, no momento está em campo, a semente já foi recolhida, então esperamos assim que no mês de setembro já poderá começar a própria comissão do algodão. Temos produtores, tendo em conta que aqui a cultura do algodão tinha parado. Tiveram alguns receios, alguns produtores, mas depois de ser pago com a empresa, então todo mundo já está já com a mente aberta para poder produzir mais, porque em algum momento até os produtores ficaram mesmo clamando por conta de quê? Por conta que ficou-se mesmo quase um sem haver aqui a produção do algodão. Então, lamentava tanto, mas com o pagamento das suas dívidas, então eles ficaram mais satisfeitos.
3: Mateus Camangueira, do Serviço Distrital das Atividades Económicas de Maringue, falando da retoma da produção de algodão. 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Lighton Sifa, na Beira, muito bom dia.
0: Bom dia e bom trabalho. Autoridades da província de Maputo investigam as causas do alegado encerramento da unidade de produção de girassol no posto administrativo de Xangalane, distrito de Namaacha. A referida unidade de produção, numa extensão de 10 hectares, encerrou as portas sem informações concretas às autoridades locais. Rigoberto Chissano.
5: O facto provocou o desemprego a cerca de 130 trabalhadores entre sazonais e permanentes. A chefe do posto administrativo de Xangalane explica não haver informações concretas sobre as causas do encerramento desta unidade de produção do girassol naquela região. Helena Mancani sublinha que neste momento decorrem contactos junto dos gestores do Grupo Maeva para mais esclarecimentos.
6: Nós ainda não temos nenhuma informação tão oficial, porque os responsáveis da Maeva ainda não nos solicitaram, mas pelo que nós ouvimos é que a Maeva realmente encerrou. Uma das coisas que nos faz até crermos que isto é verdade é a redução, porque foi despedindo muitos trabalhadores, praticamente já não tem ninguém. E ainda ouvimos que a tendência mesmo é de encerrar. Na altura haviam recrutado 134 trabalhadores. O governo tentou aproximar e para conversar com a Maeva, no sentido de saber qual é o projeto findo. É verdade que já estavam na fase inicial, mas que eles já haviam dado compromisso ou comprometeram-se em poder abranger ou alastrar mais a área por eles pertencente, que era para de forma paulatina, né, fossem reduzir o número, a problemática da falta de emprego, recrutando mais jovens. Mas penso eu que em algum momento o projeto falhou.
5: Chefe do posto administrativo de Xangalane, no distrito de Namaacha, província de Maputo, Helena Mangani, e o impacto do encerramento da unidade de produção do girassol naquela região. Vacaína. Etiviclene Cavavazzo, Iacuamba, Nambana. Rigoberto Chissano, da Autarquia da Matola, bom dia e bom fim de semana.
0: Bom dia. O setor da saúde em Iambana admite a hipótese de recorrer a instrumentos legais para forçar o regresso dos funcionários bolseiros que se recusam a retornar à província depois da formação. Venâncio Macam.
7: São no total 169 profissionais de diferentes especialidades que se beneficiaram de bolsa de estudo para a sua formação, alguns há mais de 10 anos. Este comportamento dos funcionários prejudica o setor de saúde no atendimento aos pacientes em diversas patologias, indicou o diretor provincial de saúde de Inhambane, Carlos Coça. Coça acrescenta que com estes dados fazem perceber que Inhambane tem muitos médicos e especialistas nas unidades sanitárias, mas na verdade há déficit. Para evitar o recurso a instrumentos legais, o diretor de saúde, Carlos Coça, apela ao bom senso dos funcionários para regressar à província que lhes paga salários e dar a sua contribuição na assistência à população.
8: É uma situação constrangedora para a província. Se nós

0: Sardinha, mas não tem acontecido com todos. Alguns voltam, mas há muitos também que não voltam. Continuam tendo um peso orçamental na folha de salário, né, da província de Inhambane, mas não estão a prestar serviços na província de Inhambane.
1: Carlos Costa, diretor provincial de saúde de Inhambane, admitindo o uso dos instrumentos legais para forçar o regresso de funcionários bolseiros que se recusam a retornar à província após concluir a sua formação. Moinguesete, Tivikele, Atingusa, Tamimov, Akumbele Ngaviki, Venas Makamu, bom dia.
2: O dia bom trabalho. O Instituto Nacional de Gestão e Redução de Risco de Desastres está a intensificar a sensibilização comunitária para reforçar as capacidades a nível provincial e distrital para a evacuação e acomodação da população em situações de emergência. A informação foi tornada pública em Nampula pela presidente do INGD, Luísa Mack, Olívio Mateus.
3: Para o efeito, teve lugar esta quinta-feira em Nacala, um exercício de simulação de resposta a ciclones e cheias, que envolveu as comunidades de Nairenque, Matiapon, Tupeia e Macone. A presidente do Instituto Nacional de Gestão e Redução do Risco de Desastres, Luísa Mack, disse que a simulação centrou-se na ativação do alerta laranja, na preparação dos centros de acomodação temporário e na disseminação de mensagens de aviso prévio. Luísa Mack apela às comunidades a terem o hábito de estarem de alerta e seguirem todas as orientações face aos eventos meteorológicos previstos e anunciados pelas autoridades competentes.
4: Então, este exercício pode parecer brincadeira, mas é um exercício que todos nós, como comunidade, devemos estar atentos e seguir, de facto, aquilo que foram os ensinamentos perante esta simulação. Para os nossos grandes visitantes da região da SADEC, queremos, uma vez mais, dizer que este trabalho todo conjunto, e é o que nós esperamos na padronização dos vários eventos, na padronização das normas de resposta à emergência a nível da SADEC, poderão ajudar na reflexão e naquilo que possa ser, de facto, o resultado deste exercício que iniciou a 24 de julho.
3: Luísa Mack, presidente do Instituto Nacional de Gestão e Redução de Risco de Desastres, falando esta quinta-feira em Nacala, durante um exercício de simulação de resposta a ciclones e cheias, uma atividade que contou com a presença de vários especialistas em resposta a emergências da Comunidade de Desenvolvimento da África Austral, SADEC. Amoço Mukalihe em Moçambique, Nipuro Nomalelea, ni Namuretele. Olívio Mateus, Nampula.
2: Nampula, vamos a Chimoio, onde o projeto Caxinga aposta no envolvimento da mulher nas ações de conservação da biodiversidade na Coutada 5, nos distritos de Machás, na província de Manica e Machanga. Em Sofala, Daniel Oliveira.
5: O supervisor de desenvolvimento comunitário do projeto Acaxinga, Castro Franque, afirma que a iniciativa está a transformar a realidade da conservação dos recursos naturais naquela área protegida desde que começou a operar na Coutada 5 em setembro de 2022. O mesmo é implementado no âmbito de uma parceria entre a concessionária moçambicana África Futura Wildlife e a Fundação Internacional contra a Caça Furtiva. Castro Franque explicou que antes da intervenção do projeto, a Coutada enfrentava um longo período de degradação provocado pelos conflitos armados registados ao longo do corredor de Save e Muxungwe, situação que favoreceu o corte ilegal de madeira e a caça furtiva.
6: Tínhamos muitas situações de abate indiscriminado da madeira ou da floresta, assim como de caça. Entramos primeiramente com uma componente de fiscalização, onde foram selecionados jovens locais, numa primeira fase de 10, para atender a situação de como minar a situação de logging, tanto como de caça furtiva.
5: Numa primeira fase, foram recrutados 10 fiscais comunitários para reforçar a fiscalização da área e, atualmente, a equipa é composta por 57 fiscais, dos quais 80% são mulheres.
6: São mulheres porque nós todos sabemos que a mulher engajada na área de conservação, ela se apropria facilmente, para além de que

0: ela também é mãe de casa. Havendo essa mulher engajada na comunidade, e sendo elas mulheres vindas das próprias comunidades que estão dentro da Cotada, vão criar um desenvolvimento nas suas comunidades.
1: A Cotada 5 possui uma área de aproximadamente 80 mil hectares, abrangendo cerca de 80% do distrito de Machanga, em Sofala, e os restantes 20% do distrito de Machaz, na província de Manica. Mudiwa, Gizamo Kongwadzo Senesipo Kanaduta, Kutitizirire Chirguere Chekolera. Dishimoyu, Daniel Oliveira.
2: O governo, através do Ministério dos Recursos Minerais e Energia, lançou ontem em Maputo a conferência sobre a adição de valor aos recursos minerais e energéticos disponíveis, designado CAVAMD, e que terá lugar na Cala de 19 a 24 de outubro deste ano. O sublema: adicionar valor aos recursos minerais e energéticos e desenvolver Moçambique. Que conferência é esta, chamada CAVAMD, e em que contexto é criada? Esta e outras questões serão respondidas hoje no Café da Manhã pelo diretor-geral do Instituto Nacional de Minas, Olavo Deniase. O ouvinte também poderá participar é pelos números 2131-7777 e também pela página do Facebook Jornal da Manhã, RGM.

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0: A Desportivo no Jornal da Manhã e agora destaque, vão hoje a cremar no cemitério de Inhanguene, Maputo, os restos mortais do primeiro secretário de Estado do Desporto, José Júlio de Andrade. Castro Jorge, bom dia.
1: Muito bom dia. As cerimónias fúnebres iniciam no Passos do Conselho Municipal às 8 horas e 30 minutos e a cremação está agendada para cerca das 11 horas e 30 minutos. Usar o desporto para fazer com que a juventude finte os males do uso das drogas e coloque-os no caminho certo do processo produtivo é uma aposta do governo para tirar o melhor proveito desta força e vitalidade desta camada. Este posicionamento é feito no segmento da necessidade de colocar os jovens na frente desportiva de forma muito mais ativa. Olívio Mateus.
2: O governo moçambicano destaca o desporto na juventude como ferramenta capaz de retirar os adolescentes e jovens do mundo das drogas e outros males que enfermam esta camada social no país. Quem assim afirma é o ministro da Juventude e Desportos, Kaifadini Manasse, que falava em Nampula esta quinta-feira no Seminário Regional Norte do Comitê Intersetorial de Apoio ao Desenvolvimento de Adolescentes e Jovens. Segundo Manasse, um jovem que pratica qualquer tipo de desporto está livre de vicissitudes e busca mostrar seu talento, promover coesão social, paz e unidade. O ministro quer que os gestores distritais estejam na dianteira na promoção do desporto nos seus distritos.
3: Cada administrador que investe no desporto, investe na paz no seu distrito, investe felicidade na sua juventude e investe desenvolvimento na sua comunidade. O desporto, por isso, não é um luxo, nem uma opção secundária de governação. É uma das políticas públicas mais eficazes e com maior retorno social ao alcance do Estado. Apelamos, por isso, aos senhores administradores distritais para que sejam promotores ativos do desporto nos vossos territórios. Reservem, protejam e valorizem espaços para a prática desportiva, encarando-os como uma infraestrutura sociais essenciais ao mesmo nível das escolas, das unidades sanitárias e de outros equipamentos públicos indispensáveis ao desenvolvimento das comunidades.
2: Ministro da Juventude e Desportos, Kaifadini Manasse, esta quinta-feira em Nampula, na abertura do Seminário Regional Norte do Comitê Intersetorial de Apoio ao Desenvolvimento de Adolescentes e Jovens.
1: Fazer do desporto uma ferramenta para que os jovens fujam e fintem o mal das drogas é para já um principal objetivo do governo no nosso país. Em campo, amanhã e domingo estarão os jogos da primeira mão dos quartos de final da Taça de Moçambique e a cidade da Beira vai testemunhar mais um clássico no domingo entre o Ferrovel Local e o Teste África de Chimoio. Os Fabris querem continuar nesta competição e por isso prometem lutar até o fim. Daniela Oliveira.
4: A equipa técnica e jogadores do Teste África admitem que terão um desafio exigente na deslocação à cidade da Beira, onde no domingo defrontam o Ferroviário Local em jogo da primeira mão dos quartos de final da Taça Moçambique. Apesar das dificuldades esperadas, a turma Fabril garante estar preparada para lutar pelo apuramento à fase seguinte da competição. O treinador de guarda-redes do Teste África, Campango, afirma que a equipa está a intensificar os trabalhos de preparação técnico-tática, com particular atenção aos setores ofensivo e defensivo, visando corrigir os aspectos menos conseguidos e garantir um resultado positivo no confronto da taça.
5: Estamos a trabalhar muito na finalização. Estamos a trabalhar na finalização e é a coisa mais importante para nós. Temos que respeitar o adversário. O Ferroviário é grande, a equipa de Moçambola. Nós vamos entrar com cautelas. Aproveitamos as falhas deles. O estado clínico, recuperamos duas pessoas, faltam três. É Maninho, é Ju, mas de... pela semana vão estar aqui no campo.
6: Este desfalque não poderá comprometer aquilo que são os objetivos do Teste África?
5: Não, não vai. Confiamos nesses que nós temos aqui. Nós temos que confiar hoje.
4: Os jogadores Mário Sinamunda e Cadinho mostram-se confiantes na conquista de um resultado positivo no caldeirão do Chiveve.
7: Estamos a preparar o jogo da melhor forma. Os jovens estão moralizados para este jogo. Também dizer que estão com um ânimo excelente, né?
8: Então subimos o nível de superioridade que o Fevel da Beira é, mas nós não vamos com medo lá. Somente respeito e respeito e medo são coisas diferentes. Então nós vamos lá exatamente também para tirar um bom proveito e conseguir também um bom resultado para que possamos decidir o próximo jogo aqui em casa.
4: Os jogadores do Teste África mostram-se preparados para o desafio do próximo domingo diante do Ferroviário da Beira no Caldeirão do Chiveve, em jogo referente à primeira mão dos quartos de final da Taça Moçambique.
1: Já amanhã, mas na zona norte do país, as águias especiais de Lixinga vão a Nampula jogar diante do Ferro Valcal com a expectativa de seguir em frente na prova. Merci, João.
9: As águias especiais de Lixinga no Niassa partem moralizadas à primeira eliminatória dos quartos de final da Taça de Moçambique, onde vão defrontar em Nampula o ferroviário local no 1 de agosto. A coletividade saiu da capital provincial de Niassa na manhã desta quinta-feira em direção à terra das Mutianas Orera, com a vontade de conquistar a primeira das duas vitórias que pretende somar nesta fase da prova. Com uma série de 5 vitórias conquistadas nos últimos jogos, os polícias de Lixinga dizem estar cientes das dificuldades que vão enfrentar no terreno do adversário, mas nada retrai o pensamento positivo. Os jogadores Tolentino Macuelo e Valdemiro Paulino foram os nossos entrevistados que comprometeram-se em dar tudo de si para o alcance de um resultado favorável.
10: Vamos trabalhar da mesma forma que a gente vem trabalhando, respeitando o adversário, e ciente daquilo que é o nosso objetivo principal, que é de ganhar o jogo. Só temos que respeitar o adversário e provamos mais de 2-3 vezes que a diferença só é o nome, os níveis praticamente não há muita disparidade. E fazer valer aquilo que é o nosso aprendizado dia após dia, aquilo que o treinador sempre tem nos incutido. Dentro das 4 linhas tudo é possível, só o jogo só termina depois do árbitro soar o apito. Então lá tudo é possível acontecer.
11: Tem que se esperar o mesmo Águia de sempre, a equipa coesa, que vem trabalhar da melhor maneira para poder chegar lá e impor aquilo que são as obrigações do mister. Porque temos trabalhado para poder ter um resultado positivo nesses jogos de taça. Então, nós vamos chegar lá e fazer o nosso melhor para sair de lá com algo positivo.
9: Jogadores das Águias Especiais de Lixinga no Niassa e as convicções para o embate diante do Ferroviário de Nampula, agendado para o próximo sábado, inserido nos quartos de final da Taça de Moçambique.
1: Então, o quadro completo de jogos desta que é a segunda mais importante competição de futebol moçambicano. Amanhã, Ferro vai de Nampula, Águias Especiais de Lixinga no norte, Águias Especiais de Sofala, União Esportiva do Songo no centro, Incomate Chinavane, Ferro vai de Maputo no sul. Domingo, Ação Esportiva de Vilanculo, Costa do Sol no sul, Ferro vai da Beira, Testa África, Timóio no centro e Ferro vai de Lixinga, Baía de Pemba, na zona norte do país. Bom dia.
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0: atualização da informação e notícias por Gerson Jamis.
1: Autoridades da província de Maputo investigam as causas do alegado encerramento da unidade de produção de girassol no posto administrativo de Xangalane, distrito de Namacha. A referida unidade de produção encerrou portas sem aviso prévio às autoridades locais, tendo deixado desempregados cerca de 130 trabalhadores entre sazonais e permanentes. Rigoberto Chissano.
2: A chefe do posto administrativo de Xangalane explica não haver informações concretas sobre as causas do encerramento desta unidade de produção do girassol naquela região. Helena Mancani sublinha que neste momento decorrem contactos junto dos gestores do Grupo Maeva para mais esclarecimentos.
3: Nós ainda não temos nenhuma informação tão oficial, porque os responsáveis da Maeva ainda não nos solicitaram. Pelo que nós ouvimos é que a Maeva realmente encerrou. Uma das coisas que nos faz até crermos que isto é verdade é a redução, porque foi despedindo muitos trabalhadores. Praticamente já não tem ninguém.
2: Chefe do posto administrativo de Xangalane, no distrito de Namacha, província de Maputo, Helena Mangani, e o impacto do encerramento da unidade de produção do girassol naquela região. Rigoberto Chissano, da Autarquia da Matola, bom dia e bom fim de semana.
1: O Instituto Nacional de Gestão e Redução do Risco de Desastres está a intensificar ações de sensibilização comunitária. A medida tem por objetivo reforçar as capacidades a nível provincial e distrital para evacuação e acomodação da população em situações de emergência. É uma informação tornada pública esta quinta-feira em Nampula pela presidente do INGD, Luísa Mac. Olívio Mateus. Seguimos com outras notícias. O Reino do Marrocos manifestou satisfação pelos progressos alcançados por Moçambique no processo do diálogo nacional inclusivo, considerando um passo importante para a consolidação da paz, estabilidade e do desenvolvimento. A mensagem foi transmitida pelo embaixador marroquino Abdelali Rahali durante as celebrações do Dia Nacional de Marrocos, realizadas esta quinta-feira em Maputo. O embaixador de Marrocos em Moçambique considera que os entendimentos alcançados demonstram o compromisso do governo e do povo moçambicano com a paz e reconciliação.
4: A evolução atual da situação de Moçambique suscita, de uma maneira geral, reconhecimento e orgulho. Os avanços alcançados pelo diálogo nacional inclusivo refletem o compromisso do governo e do povo moçambicanos a uma paz efetiva em todo o território nacional. O Reino de Marrocos congratula-se com esta evolução.
1: Embaixador do Marrocos em Moçambique, falando nas celebrações do Dia Nacional de Marrocos, assinalado esta quinta-feira, evento que juntou representantes do governo moçambicano e corpo diplomático. O Instituto Nacional de Gestão e Redução do Risco de Desastres está a intensificar ações de sensibilização comunitária. A medida tem por objetivo reforçar as capacidades a nível provincial e distrital para a evacuação e acomodação da população em situações de emergência. É um dado tornado público esta quinta-feira em Nampula pela presidente do INGD, Luísa Mac, Olívio Mateus.
5: Para o efeito, teve lugar esta quinta-feira em Nacala, um exercício de simulação de resposta a ciclones e cheias que envolveu as comunidades de Naerenca, Matea, Pontopeia e Macona. A presidente do Instituto Nacional de Gestão e Redução do Risco de Desastres disse que a simulação centrou-se na ativação do alerta laranja, na preparação dos centros de acomodação temporário e na disseminação de mensagens de aviso prévio.
6: Então, este exercício é um exercício que todos nós, como comunidade, devemos estar atentos e seguir, de facto, aquilo que foram os ensinamentos perante esta simulação.
5: Luísa Mac, presidente do Instituto Nacional de Gestão e Redução do Risco de Desastres, falando esta quinta-feira em Nacala, durante um exercício de simulação de resposta a ciclones e cheias, uma atividade que contou com a presença de vários especialistas em resposta a emergências da Comunidade de Desenvolvimento da África Austral, SADEC. Olívio Mateus, Nampula.
1: A Primeira-Dama da República incentiva os governos africanos a fazerem investimentos em iniciativas de apoio às mulheres e raparigas para um desenvolvimento inclusivo no continente. O repto de Getachap foi lançado na capital angolana, Luanda, no lançamento da campanha Reforçar a Resiliência para as Mulheres e Raparigas, Clima, Conflitos e Futuros Sustentáveis. O detalhe com a enviada especial da Rádio Moçambique, Luanda, Célia Mahanjane.
7: A primeira-dama disse que esta campanha deve servir para inspirar os governos africanos a investir no desenvolvimento das mulheres.
8: O futuro da África não será determinado apenas pelos recursos naturais que possuímos. O futuro será determinado pela forma como investimos no nosso maior recurso estratégico, as nossas mulheres e as nossas raparigas.
7: Hoje, a esposa do presidente da República vai visitar empreendimentos de caráter social, cultural e tecnológico e participar da gala de angariação de fundos para a implementação da campanha lançada esta quinta-feira em Angola. Célia Manjan, a partir de Luanda, para a Rádio Moçambique.
1: Na atualidade internacional, o presidente norte-americano anunciou que o Conselho de Paz chegou a um acordo para o desarmamento total do Hamas e de outros grupos armados em Gaza. Donald Trump descreveu este processo como histórico, rumo à criação de um governo palestiniano no enclave. Trump adiantou que o acordo será implementado em fases cuidadosamente estruturadas e, uma vez concluído o desarmamento, as forças israelitas se retirarão. Foram as notícias das 7, as próximas pontualmente às 8 horas.
0: Atualizamos a previsão do estado do tempo com o meteorologista Anselmo Santamela.
9: Tete espera-se a temperatura máxima de 29 graus Celsius, segue Nampula e Pemba com 28, Beira e Maputo 27, Inhambane 26, Quelimane e Vilanculos 25, Lixinga 24, Xai-Xai 22, por fim Chimoio com 21 graus Celsius.

0: Acertar às 8 minutos, janela de repórter aberta para olharmos para o impacto da circulação do transporte público urbano na cidade de Lixinga, 3 meses após a sua introdução. Mércio João, bom dia.
1: Viva, muito bom dia, Ernesto Chauc. A cidade de Lixinga vive atualmente uma nova realidade com a introdução do transporte urbano de passageiros. Os residentes desta urba, há 3 meses, têm vindo a experimentar uma nova dinâmica movida por um transporte que tem vindo a encurtar distâncias e garante a conexão de diversos pontos. Para ouvir já a seguir estão os reais impactos da introdução destes transportes urbanos na cidade de Lixinga, e porque estou junto de alguns utentes que se fazem a estes meios nesta rota, onde encontro-me na rota UP Xulugo. Muito bom dia, meu pai, o seu nome e como é que vê a circulação destes transportes aqui na cidade?
2: Melhorou muito, ajuda-nos bastante na locomoção, tanto para o trabalho, tanto para nós também que fizemos comércio. Muita coisa melhorou com este transporte. Sim.
1: Muito bem, vamos ouvir mais uma utente. Minha mãe, muito bom dia. Seu nome?
3: Bom dia, sou Rosalina Colenica.
1: Assim, vai para onde?
3: Assim, vou para Xulugo.
1: E como é que vem então a circulação destes transportes?
3: Eu estou a ver que a situação está melhorada, porque antes sofríamos muito em táxi e moto e os valores eram mais altos. Mas agora com a vinda destes nossos transportes, epa, os valores são favoráveis, a especulação nos transportes táxi é menor.
1: Muito obrigado. Vamos ouvir mais um utente aqui, para depois ouvirmos o diretor do setor dos transportes. Pai, muito bom dia.
4: Bom dia.
1: O seu nome?
4: Chamo-me Domingos Basílio.
1: Assim, para onde?
4: Assim, vou no centro da cidade.
1: Distâncias estão encurtadas.
4: Realmente, sensivelmente, os 3 meses, as distâncias são encurtadas. Para além das distâncias, em termos dos valores, também estão acessíveis. Porque antes, para apanharmos o táxi da UP para o centro da cidade, gastávamos 150 a 200 meticais. Mas com a introdução desse meio de transporte urbano, pelo menos facilita-nos muito, tanto na locomoção assim como nos valores. Porque se pagamos 20 meticais daqui para o centro da cidade, anteriormente pagávamos 150 a 200 meticais.
1: A vida melhorou na cidade?
4: Melhorou bastante, bastante.
1: Obrigado. Para ouvir também está o senhor Vilela Amada, diretor do setor dos transportes no Conselho Municipal da cidade de Lixinga, a quem saúdo e pergunto como é que está então a materialização deste projeto de mobilidade urbana e o que é que se pode apontar 3 meses depois da sua introdução.
5: Bom, bom dia. Frisar que chamo-me Vilela Amada, chefe dos transportes de Lixinga. É dizer que quanto à implementação dos transportes públicos de Lixinga, este processo mudou bastante, uma vez que a mobilidade urbana que durante há anos os munícipes dependiam exclusivamente de mototaxistas e com a introdução dos mesmos mudou bastante significativamente a vida dos mesmos. E aumento da capacidade de rotas, assim como a cobertura na totalidade dos transportes públicos, e aproveitar a ocasião apelar aos munícipes que obedeçam os locais que foram identificados como paragem de passageiros. Assim como no período de tarde temos notado alguns aspectos que não tão bons, em que algumas pessoas têm apetrechado os autocarros. Então, este comportamento praticamente não é abonatório para aquilo que é a nossa atividade diária. Obrigado.
1: Muito bem. A ter de anotar aqui.
0: Mércio João, nosso repórter volante, parece haver problemas de comunicação. As nossas sinceras desculpas. E a nossa janela de repórter vai ficar por aqui. E quando são, neste momento, 7 horas e 13 minutos, temos a informação dando conta que a cidade de Pemba acolhe esta sexta-feira a cerimónia de assinatura do acordo que estabelece a Comissão da Bacia do Rio Ruvuma, um instrumento a ser rubricado pelos governos de Moçambique, Malawi e Tanzânia. E queremos agora estabelecer um contacto com o Diretor Nacional de Gestão de Recursos Hídricos no Ministério das Obras Públicas e Recursos Hídricos, Agostinho Vilanculo. Bom dia, está em direto para a Rádio Moçambique. Que desafios relacionados com a gestão dos recursos hídricos da bacia do Rio Ruvuma motivaram a criação deste acordo tripartido?
6: Bom dia, muito obrigado à Rádio Moçambique. Bom dia, Moçambique. De facto, estamos aqui em Pemba, na cidade de Pemba, para rubricar este acordo que estabelece a Comissão da Bacia Hidrográfica do Ruvuma. A Bacia Hidrográfica do Ruvuma é uma bacia de um grande potencial hidrológico, assim como hidroelétrico. E só para termos uma ideia, é a terceira maior bacia internacional de Moçambique, depois do Zambeze e do Limpopo. E também em termos daquilo que é o potencial hídrico, esta bacia é das maiores que nós temos, com um caudal médio de cerca de 2 mil metros cúbicos por segundo no Rio Ruvuma principal e com seus afluentes Lativa na parte da Tanzânia, assim como Lugenda na parte moçambicana, com caudais médios que chegam a cerca de 500 metros cúbicos por segundo, com um potencial anual em cerca de 73 mil milhões de metros cúbicos armazenados. E é uma fonte segura para o desenvolvimento de toda a região norte. Mas, neste momento, e nós sabemos também que a maior parte dos distritos da região norte do país, tanto da província de Cabo Delgado, assim como Niassa, a fonte principal para o abastecimento de água ainda continua a ser águas subterrâneas.
0: Muito obrigado, Diretor Nacional de Gestão de Recursos Hídricos no Ministério das Obras Públicas e Recursos Hídricos, Agostinho Vilanculo. As breves notas, dando conta que a cidade de Pemba acolhe hoje a cerimónia da assinatura do acordo que estabelece a Comissão da Bacia do Rio Ruvuma, um instrumento a ser rubricado pelos governos de Moçambique, Malawi e Tanzânia. Vamos à África do Sul. A informação que chega nos indica que a validade da carta de condução neste país vai passar de 5 para 10 anos. O governo aprovou a medida, mas apenas para veículos ligeiros e motociclos. No caso dos pesados e transportes públicos, o prazo mantém-se de 5 anos, Eduardo Figurão.
7: A informação foi avançada esta quinta-feira pela ministra da Presidência, Nkubuzo Mtshavheni, no balanço da reunião semanal do Executivo de Pretória. A governante explicou que a mudança está alinhada com as melhores práticas internacionais, mas avisa que a nova regra só entra em vigor após a alteração da lei. Esta alteração está em consonância com as melhores práticas internacionais, aumenta a eficiência administrativa, reduz a frequência de renovações e alivia a pressão sobre o sistema de licenciamento. No entanto, a implementação deste período alargado exige alterações legislativas. Por isso, os condutores devem continuar a renovar as cartas de condução expiradas até que a nova lei entre em vigor.
8: Until the new law takes effect.
7: O alargamento do prazo começou a ser avaliado em 2022. A proposta inicial previa uma validade de 8 anos, mas o Executivo acabou por aprovar o modelo de 10 anos proposto no final do ano passado. Rádio Moçambique, Eduardo Figurão, Joanesburgo.
0: O Partido do Congresso do Malawi, MCP, enfrenta uma nova crise com personalidades proeminentes, aliados de longa data e líderes parlamentares, aumentando a pressão sobre Lazarus Chakwera para que se demita e permita a ascensão de um novo líder até as eleições gerais de 2030. Sérgio Sixpence.
9: Chakwera, que foi derrotado na eleição presidencial de 2024 pelo líder do Partido Progressista Democrático, Peter Mutharika, está sendo cada vez mais pressionado a renunciar, possibilitando que aquela formação política se prepare de maneira mais eficaz para o próximo pleito. Informações internas do partido indicam que as divisões estão se intensificando à medida que Chakwera persiste em se manter no poder, mesmo com as acusações de que sua permanência prolongada está provocando conflitos internos. A contestação mais recente veio do candidato à presidência daquele partido, Alex Major, que pediu uma convenção de urgência para escolher novos líderes e advertiu o MCP contra qualquer mudança na sua constituição que possa estender o mandato de Chakwera. Major declarou que alterar as normas para favorecer apenas uma pessoa seria uma infidelidade aos princípios democráticos do partido, defendendo que a própria convenção deve possibilitar um confronto direto pela liderança. Os seus comentários intensificam a disputa pela sucessão que se estende desde a derrota do MCP em 16 de setembro de 2025. Embora uma corrente defenda a continuidade de Chakwera como líder do partido, mesmo após já ter cumprido seus dois mandatos dentro daquela formação política, a ala de Major tem repetidamente questionado sua legitimidade e pressionado por eleições imediatas. O Comitê Executivo Nacional do MCP optou recentemente por manter Chakwera na posição, contudo, a oposição está crescendo. Denis Nantumba, vice-presidente da Região Sul, declarou que a suposta intenção de Chakwera de concorrer à reeleição em 2030 é inconstitucional no MCP, fazendo referência à rejeição dos delegados à tentativa de João Tembo de assegurar um terceiro mandato no partido em 2013. Boniface Dulani, um politólogo, notou que a contenda se limita ao cumprimento dos limites de mandato estabelecidos para prevenir ditaduras e renovar a liderança. Tanto Richard Chimwendo Banda, secretário-geral do MCP, quanto a porta-voz Jessica Willa se recusaram a comentar. No entanto, o Supremo Tribunal determinou ao MCP a realização de novas eleições distritais e regionais dentro de um período de 12 meses. Essa decisão pode reestruturar a base de delegados e definir quem terá o direito de votar na próxima convenção, uma decisão que pode modificar significativamente a balança de poder interna do partido. Sérgio Sixpence, em Blantyre.
0: Ministro dos Assuntos Internos da Tanzânia, Pedro Base Katambi, reitera que a operação nacional, que culminou com a detenção de cerca de 130 pessoas, parte das quais acusadas de terrorismo, visa combater a criminalidade no país. Monteiro Bonifácio.
10: Pedro Base Katambi afirmou que as autoridades estão focadas no combate à criminalidade e não um grupo específico quaisquer. Numa conferência de imprensa, o ministro dos Assuntos Internos desvinculou o governo de repressão policial contra membros do Chadema, insistindo que ninguém está sendo alvo de perseguição. Os pronunciamentos do ministro dos Assuntos Internos da Tanzânia surgem como resposta a fortes acusações do maior partido da oposição, o Chadema, segundo as quais o governo faz da operação para deter membros desta formação política, incluindo dirigentes, sob acusações de terrorismo. Ninguém pode ser alvo, nem há qualquer intenção de colocar na mira uma pessoa, uma instituição ou o que quer que seja. Pois, se fosse esse o caso, se quisessem atingir uma determinada instituição, teriam prendido a instituição inteira, até os seus líderes. Números divulgados pelo vice-presidente do partido Chadema, Johnny Eche, indicam que um total de 51 membros do partido foram detidos em todo o país. Johnny Eche descreveu a suposta onda de prisões de dirigentes do Chadema como uma manobra do governo para pressionar o partido a aceitar negociações de uma reconciliação para conferir legitimidade ao partido no poder, que, nas suas palavras, atravessa uma crise política. Dionete condiciona a reconciliação ou negociações com o governo à libertação do líder do partido, Tundu Lissu, e à presença de um mediador internacional. Eche também associou essa tendência a uma série de ataques dirigidos contra ele, na qual alguns membros do partido Chadema, que considera de infiltrados, têm estado a atacá-lo com recurso à imprensa, acusando-o de impedir o partido de buscar a reconciliação. De Dar es Salaam para a Rádio Moçambique, Monteiro Bonifácio.
0: Vamos espreitar os mercados em Noticiário Económico por Ana Avenila.

Bom dia. A dívida pública externa de Moçambique registrou uma redução de 7,5% no primeiro trimestre de 2026, resultado de uma combinação de fatores que refletem uma gestão mais eficiente das finanças públicas. Entre os principais elementos que contribuíram para esta evolução, destacam-se a gestão ativa da carteira da dívida, o cumprimento regular do serviço da dívida e a reclassificação contabilística de uma operação de adiantamento ao FMI realizada pelo Banco de Moçambique. Dados apresentados na 22ª sessão do Conselho de Ministros indicam que esta reclassificação não teve qualquer impacto no volume global da dívida pública, tendo apenas alterado a composição da carteira. O governo pretende reforçar a cooperação económica com Portugal, com o objetivo de mobilizar investimento, tecnologia e conhecimento para impulsionar a modernização da agricultura e transformar o potencial agrícola nacional no importante motor de crescimento económico. A posição foi defendida ontem em Maputo pelo ministro da Agricultura, Ambiente e Pescas, Roberto Albino, na abertura do Fórum Agroalimentar, uma iniciativa promovida pela Associação dos Jovens Agricultores de Portugal e em parceria com a Casa de Moçambique, em Portugal. Para terminar, espreitemos as taxas de referência cambial. O rand à compra custa 3 meticais e 83 centavos e vendido a 3 meticais e 90 centavos. E o dólar norte-americano pode ser adquirido a 63 meticais e 27 centavos e vendido a 64 meticais e 53 centavos. Já o euro custa 72 meticais e 58 centavos à compra e 74 meticais e 4 centavos à venda. Uma vez mais, bom dia.

0: A cidade de Xai-Xai colhe este sábado um sarau cultural denominado Latos Letras, que visa promover a literatura e outras manifestações artísticas. Jovita Ngovo, bom dia.
1: Bom dia, estimado ouvinte. O sarau cultural, que é organizado pela Associação do Livro de Gaza, terá atividades como declamação de poesia, jogo de palavras, atuações musicais, exposições de livros e outras atividades culturais. O desenvolvimento desta notícia por Jaime Vanêncio.
2: Elisa Machango, da Associação Clube do Livro de Gaza, diz que com esta iniciativa esperam criar um espaço permanente de encontro entre escritores, leitores, artistas e apreciadores da cultura, incentivando assim o surgimento de novos talentos e o fortalecimento do movimento literário na província.
3: Este sarau, intitulado Lato Letras, ele surge como uma forma de dar espaço a todos os artistas, cidade de Xai-Xai, província de Gaza, e qualquer outra pessoa disponível para abraçar a causa.
2: A Associação Clube do Livro de Gaza existe há 3 anos e dedica-se à promoção do livro e da leitura através da realização de sessões de leitura e debates sobre o estado da literatura na província e no país. O sarau cultural Lato Letras, deste sábado, terá lugar na Casa Provincial da Cultura a partir das 16 horas, com entradas gratuitas. De Xai-Xai, Jaime Vanêncio.
1: O perdão, os desafios, as barreiras que bloqueiam o potencial de um indivíduo e o seu desenvolvimento no dia a dia são conteúdos abordados em 15 capítulos da primeira obra literária de Arlette Shongo, que é intitulada Vilões do Crescimento. Desenvolve a notícia a jornalista Lloyd Nascimento.
4: A autora exprime igualmente no seu livro, intitulado Vilões do Crescimento, a importância da presença e afeto maternal, uma homenagem à sua mãe. Segundo Arlette Shongo, é fundamental que as pessoas não usem as mentes para quebrar crenças. A nossa fonte promete que, após o lançamento na cidade de Tete, seguirá as outras províncias para a apresentação do mesmo.
5: Uma vez que a pessoa identifica os seus vilões, aqueles que podem sabotar o seu crescimento, facilmente vai poder saber como lidar com eles para que eles não tenham nenhuma força ou não tenham nenhuma ação sobre a sua vida.
4: Escritora da obra Vilões do Crescimento, Arlette Shongo, falando de como lidar com diagnósticos que afetam o desenvolvimento pessoal. De Tete, Lloyd Nascimento.
1: De Tete, vamos a Inhambane, onde também temos o escritor Sérgio Pene a estrear-se na literatura com a obra intitulada A Beira do Caminho. Esta notícia é desenvolvida por Horácio Romão.
6: O livro, com 238 páginas, retrata uma história de superação encarnada pelo autor, que mergulha na realidade cultural das regiões sul, centro e norte do país.
7: Hoje nós temos uma juventude totalmente diferente da juventude da minha geração, e que, se estamos onde nós estamos hoje, tivemos um passado, e um passado muito mais difícil para termos os frutos que nós conseguimos verificar hoje. Inspirar os outros, na verdade, a poderem fazer algo melhor.
6: Sérgio Pene, escritor baseado em Inhambane, que lança no dia 14 de agosto próximo a sua primeira obra literária intitulada A Beira do Caminho, que sai sob chancela da Plenitude Editores. Horácio Romão, Inhambane.
1: E assim fizemos o Cultural no Jornal da Manhã, editado e apresentado por Jovita Ngovo, a partir da Matola. Bom dia.

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0: IGAFAM, de manhã e agora, governo de Moçambique, através do Ministério dos Recursos Minerais e Energia, lançou ontem, em Maputo, a conferência sobre a adição de valor aos recursos minerais e energéticos disponíveis, designado CAVAMD, que terá lugar em Nacala, de 19 a 24 de outubro deste ano, sob o lema Adicionar Valor aos Recursos Minerais e Energéticos, Desenvolver Moçambique. E para percebermos um pouco mais sobre esta iniciativa, temos em estúdio o diretor-geral do Instituto Nacional de Minas, Olavo Denias. Senhor diretor, bom dia e obrigado pela presença aqui nos estúdios da Rádio Moçambique.
1: Muito bom dia e muito obrigado por este convite e o espaço que a Rádio Moçambique nos concede para falarmos desta conferência.
0: Queremos saber que conferência é esta, chamada CAVAMD, e em que contexto é criada.
1: Bom, mais uma vez, muito obrigado. Eu queria renovar a saudação à Rádio Moçambique e em nome de Sua Excelência, o Ministro dos Recursos Minerais, falar de uma conferência, na verdade, que vai ser desenvolvida de maneira diferente. A conferência da adição de valor com base em recursos minerais e energéticos disponíveis resulta, portanto, do reconhecimento de que o setor tem, na verdade, um papel a desempenhar nisso. Mas mais do que isso, se todos estivermos lembrados, Sua Excelência, o Presidente da República deixou claro, não é, através do seu princípio do fazer diferente para ter resultado diferente. Deixou claro e nós, enquanto setor, captamos a mensagem do que o Presidente estava a dizer, com o fazer diferente para ter resultado diferente. Ao nível do nosso setor com responsabilidades grandes, tendo em conta que o setor de recursos minerais e energia é responsável de considerável parte de recursos naturais que precisam ser transformados no território nacional. Nós estamos a falar do princípio da consolidação da independência política, por um lado, mas, acima de tudo, na luta para a independência econômica. E nós entendemos que o setor dos recursos minerais e energia tem um papel a desempenhar nesta componente da independência econômica. É assim que foi idealizada, há uma coisa de 3, 4 meses atrás, esta conferência, que nós não queremos que seja mais uma conferência. Por isso, a maneira como estamos a abordar a conferência é para ser, de facto, diferente, como o Presidente da República disse. Ela vai acontecer na cidade de Nacal, como foi dito aqui, de 19 a 24, e vai congregar outros dois eventos que depois é de falar mais adiante. Mas, em linhas gerais, o que é que nós, na verdade, vamos fazer em Nacala? Nós vamos ter vários atores a vir, não é? A serem convidados, investidores, tudo, mas não queremos, na conferência, esta conferência, tratar de, digamos assim, de artigos científicos, comunicações científicas, não. Nós queremos ser pragmáticos, objetivos, e dizer às pessoas que vão estar presentes o que é que Moçambique tem de potencial na área de recursos minerais e energia. Este é um primeiro ponto. O segundo ponto, nós temos que dizer com números o que há de disponível desses recursos minerais, tendo em conta os recursos que já estão sendo explorados, tendo em conta, portanto, as empresas que já estão a operar no país. Para cada tipo de recurso mineral que nós temos aqui, quanto é que nós temos? E preciso lembrar que, à luz desta abordagem, Sua Excelência, o Presidente da República, do PQG, na verdade, para responder a este desejo de fazer diferente, para ter resultados diferentes, um dos setores, como é os recursos minerais, foi na verdade, teve que fazer um exercício para alterar, portanto, a sua legislação, tanto energética como de petróleo. E essa legislação já deixa claro, na verdade, a intenção de fazer com que os recursos minerais, particularmente energéticos, possam beneficiar em primeira mão os moçambicanos.
0: Se calhar por aí podíamos saber, logo a priori, o que é que significa na prática adicionar valor aos recursos minerais e energéticos em Moçambique e qual será o seu impacto real na economia do país.
1: Bom, na verdade, quando nós dizemos que vamos fazer diferente, o que eu dizia que vamos ter que dizer às pessoas o que é que temos, o que está disponível, até finais de agosto, nós temos que ter já preparado aquilo que nós estamos a chamar de pacotes CAVAMI. O que é que vão ser pacotes CAVAMI? Que é para não ser mais uma conferência. Nós temos equipas que estão a trabalhar. Vamos ter uma espécie de envelopes e cada envelope vai receber um nome, CAVAMI D1. CAVAMD2, e pronto, vamos chamar isso de pacotes. Lá no envelope vai ter uma ficha com um conjunto de informação. Por exemplo, nós vamos dizer que tipo de minério está disponível. Grafite, aonde? Nipepe. em que quantidades? X. E vamos também dizer, porque não seu interesse como governo? Não queremos que o investidor venha aqui lutar com as comunidades para fazer reassentamentos. Não. Nós vamos preparar, estamos já em articulação com os quadros e os setores que lidam com a terra, vamos preparar os duates. Na ficha tem que vir número de duate. Seja duate que vai ser ostentado, vai pertencer, seja a empresa do Estado ou alguma entidade do Estado. E vamos também dizer lá na ficha a que distância está a energia deste ponto, de que qualidade a energia, a que distância está a água, de que qualidade, qual é o estado da via para chegar a este ponto, qual é o estado da via para ir ao ponto de escoamento, e se há bombas de combustível, se há telefonia móvel, todo um conjunto de informação necessária que possa facilitar o investidor a tomar decisões sobre a toma deste pacote. E vamos também dar informação lá. Que tipo de produto final nós queremos? Vamos dizer, por exemplo, nós queremos que você monte uma fábrica de baterias aqui. Tem que vir lá na ficha, queremos bateria. Ou queremos uma fábrica de lápis. Vamos colocar lá, queremos fábrica de lápis. E se entendermos que aquele produto final que nós queremos não é só feito de grafite, temos que identificar quais são os outros minérios que têm que ser convidados para aquele processo. E temos que dizer na ficha, esses minérios se encontram, por exemplo, em Cabo Delgado ou em Niassa. E porque o Estado há de ir tomar, tendo em conta a nova legislação, o mínimo de 20% tem que ser transformado em Moçambique. Pronto. Há aqui uma garantia de matéria-prima para ser colocada à disposição do investidor.
0: Estaríamos a dizer diretamente que o governo pretende garantir que os recursos naturais deixem de ser exportados apenas como matéria bruta e passem a gerar produtos industrializados dentro do país.
1: Exatamente isso. E isso responde à agenda do PQG, mas também ao princípio que levou a que os países africanos fossem buscar suas independências. Há de perceber, se visitar a Agenda 2063, esta é a tônica. E nós estamos alinhados, e nós também entendemos que os países da região estão neste discurso. E nós podemos cruzar, porque pode haver uma situação que não temos o recurso complementar, mas ele está num país vizinho. A gente vai ter que fazer este cruzamento dentro da região, dentro da África, e daqui a mais algum tempo. Nós temos bastantes indústrias aqui, temos bastantes empregos aqui. Eu estava a dizer a alguém, uma das abordagens nossas é que tudo o que nós formos encontrar como desafio tem que ser entendido como desafio. Por exemplo, é a panagem dizer que não podemos colocar indústrias porque não há energia. Não. Nós estamos a dizer que não podemos pensar, nem parar de pensar assim. A ausência de energia tem que ser olhada como uma oportunidade de investimento. E nós dizemos, nós queremos uma fábrica, por exemplo, de produção de cabos de energia com base no cobre de TET, por exemplo. Vai-se dizer que a energia não chega. Temos que criar um pacote de produção de energia com base no carvão. E dizer, olha, quem está disponível a produzir energia aqui para fornecer este?
0: Não podemos ter medo de oportunidades.
1: Não. Isto é uma oportunidade. E depois, temos que saber que a produção de energia com base no carvão gera cinzas. E aí vamos chamar um outro pacote. Quem que está disponível em pegar as cinzas do carvão para produzir fertilizantes? Nós estamos aqui só em busca do cabo de eletricidade. Criamos 3 unidades. E quando a gente vai estar empregado? Nós estamos a dizer às pessoas, todo mundo que estiver em frente desses projetos todos, temos que parar de pensar que a coisa não vai acontecer por causa de energia. Há sítios, há países que não têm nem sequer uma barragem. Entretanto, eles entenderam isso como uma oportunidade de investimento. Então temos que chamar as pessoas para vir ganhar dinheiro à custa disso para resolver um problema que é nosso. Portanto, esta é a componente que vai fazer diferença de todas as outras conferências. Por isso estamos a dizer que uma manhã vai ser suficiente para tratar disso. Mas nós estamos a começar de 19 a 24, porque o Ministério tem um outro evento que acontece em Nampula, que é a Feira Anual de Gemas de Nacala. Mas mais do que isso, e isso que gostava também de saudar o PCA, da Autoridade Reguladora da Aviação Civil, o engenheiro Emmanuel Chá, por 2 razões. Ele aceitou integrar este projeto e, portanto, no terceiro dia nós estamos a abordar assuntos de oil and gas versus, portanto, infraestruturas aeroportuárias para atender esta questão, portanto, do petróleo e gás, para responder ao desafio do país, porque nós sabemos que vamos produzir um outro pacote para produção de fertilizantes com base em gás, que nós temos. E, portanto, nós queremos saudar a autoridade. Vamos ter aqui três eventos juntos, na mesma semana. E nossa intenção, nossa intenção enquanto setor é instituir, de hora em diante, a Moss Mining and Energy Week.
0: Uhum.
1: Todos os anos, pararmos para ir fazer a avaliação. Não é para ir discutir assuntos de ciência. Não. É para ir verificar, olha, aqueles pacotes que nós colocamos à disposição no ano passado, em que ponto estão? Porque as pessoas que forem a ganhar estes pacotes vão ter que apresentar um cronograma, uma capacidade. A gente vai fazer o seguimento para assegurar que dentro de 2 anos a gente tem os produtos finais a serem transformados dentro do país e, portanto, o país estará a crescer.
0: Agora, o que se pretende são resultados concretos.
1: Exatamente. Por isso, estamos a ser pragmáticos nisso.
0: E a proibição de exportação de certos minerais em estado bruto pode afastar investidores ou, pelo contrário, estimular novas indústrias? Queria que refletíssemos sobre como equilibrar esses interesses.
1: Olha, nós estamos, a nível do Instituto Nacional de Minas, lidamos com as licenças mineiras. Nós, neste momento, estamos com o cadastro mineiro fechado há mais de um ano e meio, cerca de um ano e meio, vamos assim dizer, porque estamos a reorganizar o cadastro para responder àquele comando do presidente, porque nós tínhamos bastante ociosidade. Mas nós também estamos a dizer que as pessoas não têm que necessariamente se preocupar com ir ter uma mina. Estamos a dizer, venham, temos aqui os recursos disponíveis, mobilize recursos para montar uma unidade de adição de valor. Não podemos estar aqui todos em azáfama à procura de uma mina. Vamos estar em azáfama à busca de recursos para transformar o que nós temos. Este é o desafio, porque todo mundo preocupado em transformar, e nós entendemos e estamos a receber bastantes pessoas interessadas, porque desde abril temos estado a falar em todas as conferências que andamos, temos dito mais ou menos que há essa intenção. E há bastante gente que está a vir com intenção e com propósito. Olha, me dê uma autorização, quero ir montar uma coisa assim. Nós é que estamos a frear. Para não corrermos e cometermos alguns erros, nós queremos que este processo esteja devidamente amadurecido e as pessoas partam com conhecimento onde todos os atores e setores que têm a ver com esse assunto estão alinhados, porque o governo é um. E, portanto, todos os setores que lidam com essas componentes de adição de valor, nós estamos no upstream. Estamos a promover, porque isso faz parte das atribuições do setor de recursos minerais, portanto, de promover a adição de valor com base nesses recursos que nós estamos aqui a fazer referência. E todos os outros setores são convidados para estarmos juntos, em bloco, para responder a esse desejo e dentro de poucos anos.
0: E acredita-se com a CAVAMIDEA estes recursos poderão se traduzir num verdadeiro salto económico e industrial de Moçambique nos próximos tempos?
1: Não temos dúvidas. Como dizia, há algum ceticismo no início, a gente que já estava habituada a exportar tudo, então eles já acham que isso vai retrair o investimento, mas depois vão se habituar, porque está a ser um pouco assim pelo

0: resposta. Houve um comando que está no PQG, está no discurso de tomar posse de presidente, onde ele dá-nos o comando, para além de fazer diferente, para ter resultados diferentes, eles mandam-nos trabalhar. E há esta modificação e adequação da legislação para atender esse desejo de que os moçambicanos têm que sentir, têm que ser prioridade, portanto, no, no, nos resultados dos seus recursos. Portanto, a legislação vem dar um comando e, na verdade, vem abrir as portas para que a Cavame tenha, na verdade, o seu desenvolvimento e se estabeleça e venha para ficar.
1: E a Cavame tem metas ambiciosas. Que incentivos estão a ser criados para atrair investidores interessados em instalar unidades de processamento e transformação de minerais em Moçambique?
0: A primeira coisa, nós estamos a dizer, não vem aqui para lutar para ter terreno. Nós vamos colocar à disposição o terreno. Está aqui. Você quer estar aqui. E se haver alguma dificuldade, nós vamos estar em comunicação. Vamos fazer de tudo para que aquilo que é componente de legislação não seja um fator complicador, seja um fator facilitador. E encontramos caso a caso para facilitar. Uma vez estabelecidas as unidades, já estiverem a operar, aí podemos ir conversando, podemos melhorar um e outro aspecto. Neste momento, há uma urgência. É para ontem.
1: E como é que o governo pretende assegurar que as comunidades onde os recursos são explorados também beneficiem desta adição de valor e da industrialização?
0: Olha, uma das coisas, se for a perceber, na nossa abordagem, nós estamos a dizer que a unidade tem que ser colocada próxima do sítio onde esse recurso mineral está sendo explorado, mesmo por causa de custos para operacionais para o operador. Estamos a falar, por exemplo, vamos lá, estou sempre a dar exemplo da grafite. Só o facto da unidade estar ali, onde próximo do mineral, as comunidades não só vão ter o benefício dos empregos, mas também estamos a dizer, nós rapidamente temos que nos redobrarmos, porque tem muitos jovens, décima, décima segunda, têm que ser preparadas e treinadas para dar resposta, para serem eles operadores, mas com qualidade. Essa é a nossa responsabilidade, em parceria com todos os atores, assegurar que os jovens destas regiões todas sejam capacitados, sejam treinados para servirem de mão de obra, porque não temos de trazer pessoas de fora do país para tratar dessas questões. Temos que assegurar que os moçambicanos têm os empregos ali, vão aprender ali, vão ter um know-how sobre aquelas coisas que acontecem, portanto, dentro do nosso país. E nós sabemos onde é a humanidade de produção, de processamento, gera os empregos. E nós, nosso conceito de família africana, um pai de família não só gera os seus filhos e sua esposa, tem uma rede de gente à sua volta, portanto, se ele tem rendimentos, aquela gente toda sorri.
1: Vamos abrir as linhas para uma breve interação com nosso amigo ouvinte, o diretor-geral do Instituto Nacional de Minas, a explicar aqui a essência deste projeto designado Cavam-Mdee. E o governo, através do Ministério dos Recursos Minerais e Energia, lançou ontem uma puta conferência sobre a adição de valor aos recursos minerais e energéticos. Gerson Jamis.
2: Pois bem, Ernesto Chaú, que saúdo também ao nosso convidado. O ouvinte pode participar do café da manhã e deixar as suas questões e contribuições através do nosso terminal de chamadas 21 31 77 77 e pelo telemóvel 82 34 77. Temos o ouvinte Felizardo que nos fala de Inhamatanda. Muito bom dia e já está a participar.
3: Sim, bom dia. Bom dia.
2: Bom dia, já está a participar?
3: Sim, eu vou agradecer primeiro ao nosso convidado e também a equipe está no café de manhã. Então, fim de semana, eu não tenho muita coisa de falar. Em primeiro lugar, eu vou falar que o jovem de Moçambique também é parte de recursos de mina. É verdade, aqui em Moçambique mesmo é parte de emprego. Por isso, o nosso convidado está a falar que outros jovens estão a vir em outros países e fazendo trabalho lá. Por isso, aqui mesmo, esse estado de Minas. É difícil, tudo isso não vou falar.
2: Exato, ficou essencial. Vamos espreitar na nossa página do Facebook algumas mensagens que já nos chegam, indicação de termos um ouvinte em linha. Faisal José

0: Nos fala a partir de Maputo, ouvinte, muito bom dia e já está a participar.
1: Bom dia a todo o protocolo observado. Eu estou muito feliz por ouvir o convidado a dizer que esta é uma conferência que não será igual às outras conferências, uma conferência pragmática. De facto, o nosso país precisa de empregar os jovens e esta forma de ser, de fazer diferente, para ter resultados diferentes, deve olhar muito para a questão da empregabilidade juvenil. A nossa cidade capital de Maputo está cheia de jovens que vêm das províncias, dos distritos, à procura de oportunidades. Eu tenho esperança que com esta nova forma de fazer as coisas, vai criar uma retenção dos jovens nas suas zonas de origem. É preciso garantir que também os investidores tenham segurança acima de tudo. Nenhum investidor há de vir para o nosso país sem segurança. Quando ainda ouvimos alguns focos de alguma turbulência em alguns distritos localizados em Cabo Delgado, deixa-nos um bocadinho preocupados, mas eu acho que estamos num bom caminho. Queria dizer que vamos trabalhar, tal como diz o Presidente da República. Muito obrigado.
0: Muito bom dia e obrigado pela sua participação. Vamos fazer um compasso de espera para termos outras participações. Temos a indicação de que Félix Parruque já está em linha, a partir de Xai-Xai. Muito bom dia.
2: Bom dia, Gerson. Bom dia, Ernesto Huck. Bom dia, nosso convidado, diretor nacional. Queremos agradecer a explicação e a locução em torno desta conferência. E, tal como disse o Faisal, ainda bem que não será mais uma conferência, porque temos estado a testemunhar a realização de várias conferências e que, em algum momento, não tem, digo eu, sortido muitos efeitos desejados. Daí que, se esta, de facto, não será mais uma conferência, então estamos gratos ao nosso convidado. Mas a questão que, se calhar, queria ele colocar sobre o nosso convidado tem que ver exatamente com os contratos. Dizia o senhor diretor que nessa conferência haverá pacotes, haverá envelopes que vão, digamos assim, elucidar o que temos, o que não há, localização e tudo mais. Mas, porém, há contratos que foram firmados já há uns anitos e que vão se estender por aí 25, 50 anos. E foi prometido que haveria uma reestruturação ou uma renegociação dos contratos para que efetivamente pudéssemos tirar proveito desses contratos. Então, queria perceber do senhor diretor qual a pontuação dessa negociação dos contratos que foram prometidos. A outra questão, senhor diretor, gostaria de saber se nessa conferência irão discutir também a questão dos artesanatos, assim que é. Temos sabido que a Manica, por exemplo, tem havido muitos conflitos dos garimpeiros e tudo mais. Então, queria saber qual será o enquadramento destes nossos concidadãos que também estão ali a ganhar seu pão. Um abraço, espero que se parou aqui em Xai-Xai, nas margens do Popo.
0: Muito obrigado. Temos o ouvinte Carlos Tembe também em Xai-Xai. Muito bom dia e já está a participar.
3: Bom dia, Carlos Gerson. Bom dia, rádio ouvinte. Bom dia, nosso convidado. Eu estou muito emocionado por ouvir a explanação que o nosso convidado está aí a nos dar. Estou com poucas palavras, apenas dizer muito obrigado ao governo de Moçambique pela iniciativa. Há muito tempo já chorávamos para que os nossos produtos sejam processados no nosso próprio solo pátrio, para que a nossa juventude tenha emprego. Quero dar só um exemplo, a título de exemplo, África do Sul. O ouro que lá é produzido é ali processado. É daí que muitos moçambicanos corremos para lá à procura de emprego. Muito bem, obrigado. Vamos trabalhar.
0: Muito obrigado. Temos também o ouvinte Lázaro Mazuzzi, que já está em linha. Falamos também a partir de Gaza. Bom dia, já está a participar.
4: Bom dia, painel. Bom dia, nosso convidado e ouvintes. Eu queria perceber do nosso convidado. O que acontece aqui no país é que, quando se fala de recursos minerais, aqui assim como temos tido questões de, tem sido motivo de criar maldição, isto é, cria clivagem entre várias regiões, onde podemos até considerar que estão os sítios onde exploramos esse recurso. Então, eu queria perceber o que é que deve-se fazer para que nós tenhamos esses recursos como uma bênção e que não seja motivo de clivagem, de criar guerras que até acabam dizimando vidas e a gente fica cada vez mais empobrecido. Então, o que é que estaria a acontecer com aquilo que tem a ver com a comunidade internacional para poder até financiar esse tipo de conceito, de práticas, para poder criar mais dificuldades de vida, para além de que os recursos deviam ser uma bênção e um motivo para prosperar o país, mas está sendo uma maldição. Então, o que é que poderia fazer para poder colmatar?
0: Muito obrigado. Vamos ler as mensagens que nos chegam a partir da nossa terminal do Facebook. Temos a mensagem do ouvinte Pascoal Quamba, a partir de Murrumbene, de saudações convidado. Gostaria de saber que oportunidades esta conferência cria para atrair investimentos nacionais e estrangeiros na industrialização dos recursos minerais. Temos a mensagem também do ouvinte Ruben Jain, a partir da Vila Autárquica de Massinga, em Inhambane. Diz que queria saber quais são os principais benefícios para a população que vive perto de onde são extraídos os minerais. Ernesto Chouki, convidado.
5: Passamos a palavra para o nosso convidado. Algumas perguntas já tinham sido respondidas. Senhor Diretor, comentários finais e respostas.
6: Bom, muito obrigado. Eu queria saudar todos os intervenientes, todos que deram as suas questões e comentários. Na verdade, houve algumas questões e eu quero agradecer aquilo que foi tudo que foi a saudação a esta iniciativa, portanto, do nosso governo, do governo do presidente Chapo, para melhorar a vida dos moçambicanos. Na verdade, essa conferência foi mesmo pensada para procurar responder ao problema da empregabilidade. E nós temos noção clara de que se nós conseguirmos colocar as unidades em operação do jeito que nós queremos, e há de haver bastante concorrência, porque onde está lá na conferência os governos provinciais, cada província vai se preparar para apresentar pacotes. Na minha província tenho esse potencial, avaliem isso, se isso funciona ou não. Portanto, nós temos, só para perceber, há muita gente que não sabe a origem daquele grande buraco ali na onde fazemos a facinha. Aqui é um recurso natural para a produção de vidro. Há matéria-prima aqui para produzir vidro, para não precisamos importar vidro. É só uma questão de alguém dizer, eu quero pegar aquela matéria-prima para produzir vidro. E isso penso que vai ajudar a minimizar, portanto, esta questão da empregabilidade, se nós conseguirmos colocar essas unidades à operação. E isso vai impactar também nas comunidades, porque não vamos ir buscar, especialistas, mas mão de obra aquela para atividades correntes vai ser mão de obra local que nós teremos de treinar para estar à altura, portanto, destes desafios. Foi também colocada uma questão, porque o Sr. Excelência, o Presidente, assumiu esse compromisso durante, portanto, a sua tomada de posse da renegociação dos contratos. É uma questão de honestidade e de justiça. E mesmo as operadoras, as unidades mineiras, elas têm noção e têm consciência. E é hora, de facto, do governo moçambicano e do país, de Moçambique como país, pensar e entrar em ação com a renegociação. E dizer que esse processo já iniciou, está em marcha. Eu tenho, estando no setor, não posso dar assim detalhes, porque é um processo que está em curso, mas está em marcha, portanto, a renegociação de contrato com as nossas mineradoras, que há 20 anos assinaram, portanto, um contrato com o governo de Moçambique, portanto, por um período determinado, estando a findar, portanto, esse período de contrato, é razoável e é honesto e justo. Considerando que o país tem necessidade, pensamos sim que essas unidades também são chamadas, do ponto de vista de consciência ética e moral, a assumir e aceitar, portanto, esta renegociação, para continuarmos nesta parceria em que win-win das diferentes partes.
5: Muito obrigado, senhora diretora-geral do Instituto Nacional de Minas, Olavo Daniassi, e as explicações aqui sobre a essência do CAVAMD, que é um projeto, uma iniciativa do governo, através do Ministério dos Recursos Minerais e Energia, lançado ontem em Maputo, que é a Conferência sobre Adição de Valor aos Recursos Minerais e Energéticos Disponíveis, e que terá lugar em Nacala, de 19 a 24 de outubro deste ano.
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5: São 8 horas no país. De volta, Gerson Jamisse, para as notícias.
0: Autoridades da província de Maputo investigam as causas do encerramento da unidade de produção de girassol no posto administrativo de Xangalane, distrito da Namahasha. A referida unidade de produção encerrou portas sem aviso prévio às autoridades locais, tendo deixado desempregados cerca de 130 trabalhadores entre sazonais e permanentes. Rigoberto Chissano.
10: A chefe do posto administrativo de Xangalane explica não haver informações concretas sobre as causas do encerramento desta unidade de produção do girassol naquela região. Helena Mancani sublinha que neste momento decorrem contactos junto dos gestores do Grupo Maeva para mais esclarecimentos.
11: Nós ainda não temos nenhuma informação tão oficial, porque os responsáveis da Maeva ainda não nos solicitaram. Pelo que nós ouvimos é que a Maeva realmente encerrou. Uma das coisas que nos faz até crermos que isto é verdade é a redução, porque foi despedindo muitos trabalhadores. Praticamente já não tem ninguém.
10: Chefe do posto administrativo de Xangalane, no distrito de Namahasha, província de Maputo, Helena Mangani, e o impacto do encerramento da unidade de produção do girassol naquela região. Roberto Chissano, da Autarquia da Matola, bom dia e bom fim de semana.
0: O Instituto Nacional de Gestão e Redução do Risco de Desastres está a intensificar ações de sensibilização comunitária. A medida tem por objetivo reforçar as capacidades a nível provincial e distrital para evacuação e acomodação da população em situações de emergência. A informação foi avançada em Nampula pela presidente do INGD, Luísa Meca.
12: Para o efeito, teve lugar esta quinta-feira em Nacala, um exercício de simulação de resposta a ciclones e cheias que envolveu as comunidades de Nairenca, Matea, Pontopeia e Macona. A presidente do Instituto Nacional de Gestão e Redução do Risco de Desastres disse que a simulação centrou-se na ativação do alerta laranja, na preparação dos centros de acomodação temporário e na disseminação de mensagens de aviso prévio.
13: Então, este exercício é um exercício que todos nós, como comunidade, devemos estar atentos e seguir, de facto, aquilo que foram os ensinamentos perante esta simulação.
12: Luísa Mac, presidente do Instituto Nacional de Gestão e Redução do Risco de Desastres, falando esta quinta-feira em Nacala, durante um exercício de simulação de resposta a ciclones e cheias, uma atividade que contou com a presença de vários especialistas em resposta a emergências da Comunidade de Desenvolvimento da África Austral, SADECA. Olívio Mateus, Nampula.
0: O Reino do Marrocos manifestou satisfação pelos progressos alcançados por Moçambique no processo de diálogo nacional inclusivo, considerando um passo importante para a consolidação da paz, estabilidade e do desenvolvimento. A mensagem foi transmitida pelo embaixador marroquino durante as celebrações do Dia Nacional de Marrocos, realizadas esta quinta-feira em Maputo. Abdelali Rahali considera que os entendimentos alcançados demonstram o compromisso do governo e do povo moçambicano com a paz e a reconciliação.
14: A evolução atual da situação de Moçambique suscita, de uma maneira geral, reconhecimento e orgulho. Os avanços alcançados pelo diálogo nacional inclusivo refletem o compromisso do governo e do povo moçambicanos a uma paz efetiva, em todo o território nacional. O Reino de Marrocos congratula-se com esta evolução.
0: Embaixador do Marrocos em Moçambique, falando nas celebrações do Dia Nacional de Marrocos, assinalado esta quinta-feira, evento que juntou representantes do governo moçambicano e corpo diplomático. A Primeira-Dama da República incentiva os governos africanos a fazerem investimentos em iniciativas de apoio às mulheres e raparigas para um desenvolvimento inclusivo no continente. O repto de Getachap foi lançado na capital angolana, Luanda, no lançamento da campanha Reforçar a Resiliência para as Mulheres e Raparigas, Clima, Conflitos e Futuros Sustentáveis. O detalhe com a enviada especial da Rádio Moçambique a Luanda, Célia Mahanjane.
9: A primeira-dama disse que esta campanha deve servir para inspirar os governos africanos a investir no desenvolvimento das mulheres.
15: O futuro da África não será determinado apenas pelos recursos naturais que possuímos. O futuro será determinado pela forma como investimos no nosso maior recurso estratégico, as nossas mulheres e as nossas raparigas.
9: Hoje, a esposa do presidente da República vai visitar empreendimentos de caráter social, cultural e tecnológico e participar da gala de angariação de fundos para a implementação da campanha lançada esta quinta-feira em Angola. Célia Manjan, a partir de Luanda, para a Rádio Moçambique.
0: Na atualidade internacional, o presidente norte-americano anuncia que o Conselho de Paz chegou a um acordo para o desarmamento total do Hamas e de outros grupos armados em Gaza. Donald Trump descreve este passo como histórico rumo à criação de um novo governo palestiniano no enclave. Trump adianta que o acordo será implementado em fases cuidadosamente estruturadas e, uma vez concluído o desarmamento, as forças israelitas se retirarão. Foram as notícias das 8, as próximas às 9 horas.

É o ponto final desta edição do Jornal da Manhã, que é a quinta e última desta semana. Dissemos que autoridades da província de Maputo investigam as causas do encerramento da unidade de produção de girassol no posto administrativo de Xangalana, distrito de Namahasha. Setor de saúde em Inhambane admite a hipótese de recorrer a instrumentos legais para forçar o regresso dos funcionários bolseiros que se recusam a retornar à província depois da formação. No café de manhã falamos dos objetivos da Conferência Internacional sobre a adição de valor aos recursos minerais e energéticos disponíveis no país, CAVAMD. Nosso convidado foi o diretor nacional do Instituto de Minas, Olavo Denias.

0: Em nome de uma vasta equipa que tornou possível esta transmissão, despede-se Sidónio Pires, que esteve na sonorização, Gerson Jamis nas notícias, Ernesto Chauk na edição e apresentação. Bom dia e um abraço do tamanho de Moçambique.
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4: Inhambane admite a hipótese de recorrer a instrumentos legais para forçar o regresso de funcionários bolseiros que se recusam a retornar à província depois da formação na capital do país, Venâncio Macamo.
5: São no total 169 profissionais de diferentes especialidades que se beneficiaram de bolsa de estudo para a sua formação, alguns há mais de 10 anos. Este comportamento dos funcionários prejudica o setor de saúde no atendimento aos pacientes em diversas patologias, indicou o diretor provincial de saúde de Inhambane, Carlos Coça. Para evitar o recurso a instrumentos legais, o diretor de saúde, Carlos Coça, apela ao bom senso dos funcionários para regressar à província que lhes paga salários e dar a sua contribuição na assistência à população. Venâncio Macamo, bom dia.
4: Bom dia. Serão concluídas em outubro as obras de construção do Hospital Distrital de Caurabassa, em Tete. A infraestrutura está a ser erguida no âmbito da iniciativa presidencial Um Distrito, Um Hospital. Isaura Afonso.
6: Com uma execução física de 75%, a infraestrutura está a ganhar forma e contará com um bloco operatório, enfermarias para o internamento, serviços de radiologia, áreas de triagem, consultórios para médicos especialistas, laboratório, farmácia, entre outros. O novo hospital irá reduzir significativamente as dificuldades enfrentadas pela população no acesso a serviços de saúde, evitando assim longas deslocações para outras unidades sanitárias. Isaura Afonso, a partir de Tete.
4: Mais de 300 quilómetros de estradas classificadas encontram-se em estado de degradação no distrito de Chibuto, em Gaza. As vias de acesso necessitam de uma reabilitação urgente. Teodemir Nhandumbo.
7: São estradas asfaltadas e terraplanadas que foram gravemente danificadas pelas cheias e inundações deste ano, dificultando a circulação de pessoas e bens na região. A administradora distrital de Chibuto aponta as estradas Chisano-Chibuto, Chibuto-Guijá, Chibuto-Xongueni e Chibuto-Alto-Xangane como sendo as que se encontram em estado crítico. Cacilda Banz explica que a rede viária do distrito necessita de uma reabilitação de raiz, dada a gravidade dos danos provocados pelas enxurradas deste ano. Provocaram igualmente naquele distrito danos severos em algumas pontes, com destaque para a de Gelegele, na zona de Mohambe, na estrada Chibuto-Guijam. Tidumir Quintumbo, em Xai-Xai.
4: O Reino do Marrocos manifesta satisfação pelos progressos que Moçambique tem estado a alcançar no processo do diálogo nacional inclusivo, considerando um passo importante para a consolidação da paz, estabilidade e desenvolvimento. É uma mensagem transmitida pelo embaixador marroquino durante as celebrações do Dia Nacional de Marrocos, realizadas esta quinta-feira em Maputo. Abdelali Rahali considera que os entendimentos alcançados demonstram um compromisso do governo e do povo moçambicano com a paz e a reconciliação.
8: A evolução atual da situação de Moçambique suscita, de uma maneira geral, reconhecimento e orgulho. Os avanços alcançados pelo diálogo nacional inclusivo refletem o compromisso do governo e do povo moçambicanos a uma paz efetiva em todo o território nacional. O Reino de Marrocos congratula-se com esta evolução.
4: Embaixador do Marrocos em Moçambique, Abdelali Rahali, nas celebrações do Dia Nacional de Marrocos esta quinta-feira, evento que juntou representantes do governo moçambicano e corpo diplomático. A Primeira-Dama da República incentiva os governos africanos a fazerem investimentos em iniciativas de apoio às mulheres e raparigas para um desenvolvimento inclusivo no continente. O repto de Getachapo foi lançado na capital angolana, Luanda, no lançamento da campanha Reforçar a Resiliência para as Mulheres e Raparigas, Clima, Conflitos e Futuros Sustentáveis. O detalhe com a enviada especial da Rádio Moçambique a Luanda, Célia Mahanjane.
9: A primeira-dama disse que esta campanha deve servir para inspirar os governos africanos a investir no desenvolvimento das mulheres.
10: O futuro da África não será determinado apenas pelos recursos naturais que possuímos. O futuro será determinado pela forma como investimos no nosso maior recurso estratégico, as nossas mulheres e as nossas raparigas.
9: Hoje, a esposa do presidente da República vai visitar empreendimentos de caráter social, cultural e tecnológico e participar da gala de angariação de fundos para a implementação da campanha lançada esta quinta-feira em Angola. Célia Manjan, a partir de Luanda, para a Rádio Moçambique.
4: Na atualidade internacional, o Conselho de Segurança da ONU iniciou o processo de seleção do próximo secretário-geral da organização. Esta votação inicial colocou a costarriquenha Rebecca Greenspan em primeiro lugar entre 7 candidatos. Estamos com o tempo. A cidade de Tete poderá registrar hoje 29 graus centígrados de temperatura máxima. Para Nampula e Pemba, prevê-se 28 graus. Beira e Maputo, 27. Inhambane, 26. Climane e Vilanculo, 25. Lixinga, 24. Xai-Xai, 22. E, por último, Chimoio, com 21 graus centígrados de temperatura máxima. Ouvinte, próximas notícias pontualmente às 10 horas. 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

0: Amigo Vinte, bom dia. Receba os nossos votos para uma ótima. Estamos em mais um programa Tribuna Parlamentar. Hoje está na mesa de debate o desempenho, desafios e perspectivas da Assembleia Municipal de Chibuto, aqui na província de Gaza. Os nossos convidados são Eduardo Tumbo, secretário da mesa da Assembleia Municipal, em representação do presidente, Domingo Chissano, representante da bancada da Frelimo, e Vicente Langa, representante da bancada da Renamo. Caríssimos, sejam bem-vindos. O programa é moderado por Francisco Simbine e contamos com a assistência técnica de Luiz Sérgio. Reiteramos os nossos agradecimentos pela vossa presença. Mesmo para começarmos, a Assembleia Municipal, como órgão que fiscaliza e delibera as ações dos órgãos executivos locais, o que é que tem estado a fazer na promoção do desenvolvimento do município de Chibuto? Começamos mesmo dando a palavra ao secretário da mesa da Assembleia Municipal de Chibuto, Eduardo Tumbo.
1: Muito obrigado, bom dia. É um privilégio enorme estar nos microfones da Rádio Moçambique, emissora provincial de Gaza, para refletir em torno das ações envolvidas pela Assembleia Municipal da cidade de Chibuto ao longo deste mandato. A Assembleia Municipal, no âmbito da promoção e divulgação das ações desenvolvidas pelo Conselho Municipal, tem feito visitas aos bairros para a divulgação das realizações da Assembleia do Conselho Municipal da cidade de Chibuto, e nesta interação com os munícipes dos bairros, temos recebido algumas ações de aconselhamento no sentido de melhorarmos e aconselharmos melhor o Conselho Municipal para o desenvolvimento de ações para as quais se propôs para executar durante o período em referência.
0: E como é que avalia o desempenho da própria Assembleia no atual mandato?
1: O desempenho da Assembleia Municipal da cidade de Chibuto é positivo. É positivo olhando para aquilo que é o nível de produção de debates que tem existido dentro das sessões da Assembleia Municipal da cidade de Chibuto. Olhando sobretudo para os informes que o Conselho Municipal tem apresentado, o nível de análise e discussão, notamos significativamente que há avanços no aconselhamento do próprio Conselho Municipal da cidade de Chibuto.
0: E o que está sendo feito mesmo para aproximar a Assembleia aos munícipes?
1: Temos promovido uma governação participativa. Aconselhamos aos munícipes para apresentarem as suas preocupações para melhorarmos o desenvolvimento da nossa urbe.
0: A prestação de contas e transparência é fundamental para a gestão. Como garantir maior transparência na gestão de recursos municipais? A palavra é para Domingo Chissano.
2: Muito bom dia, obrigado. Queria mesmo agradecer pelo convite e saudar os ouvintes da Rádio Moçambique. A prestação de contas é fundamental, de facto, para o Conselho Municipal, e é para isso que nós fomos confiados, para defender os interesses dos munícipes, e é obrigação do Conselho Municipal prestar contas à Assembleia Municipal, e tem feito a prestação de contas, e nós temos... Logo no início do ano, temos a primeira sessão que é fundamental para a prestação de contas. Temos a apresentação da conta de gerência do ano transato, do exercício anterior, e tem sido um documento muito debatido pelas duas bancadas que compõem a própria Assembleia Municipal, porque a Assembleia Municipal de Chibuto é composta por duas bancadas. Então tem tido um debate mesmo muito interessante E quando estamos lá dentro, não há bancada, essa não há outra bancada. Lá estamos todos para defender os interesses dos munícipes que nos confiaram para lhes representar na Assembleia Municipal.
0: Sim, sim. E existem mecanismos eficazes para a fiscalização? Quais são?
2: Os mecanismos eficazes para a fiscalização. Vou falar muito mais da conta de herança, porque é o documento-chave para a prestação de contas.
0: Sim, sim.
2: Nós temos umas comissões que compõem a Assembleia Municipal, e temos lá a Comissão de Admissão e Finanças, uma comissão que tem tido algumas capacitações, alguns seminários para melhor fiscalizar e aconselhar o próprio Conselho Municipal na prestação de contas. Acreditamos que existem mecanismos eficazes mesmo para a fiscalização da prestação de contas. Devemos mesmo assumir isso.
0: Sim, sim. Partilha do mesmo ponto de vista o senhor Vicente Langa.
3: Primeiro, agradecer a Deus pela proteção e vida que nos foi proporcionado. Saudar a ti e aos colegas aqui presentes. Saudações extensivas também para todos os ouvintes da Rádio Xaira de Moçambique. Bom, isto é um desafio que a própria Assembleia tem para fiscalizar as contas do Conselho Municipal, porque no nosso entender como bancada da RENAM, ainda há várias coisas que precisam ser melhoradas para podermos ver as contas do Conselho Municipal sejam bem fiscalizadas. Falo isso da capacitação dos próprios membros para terem o domínio de como é que se fiscaliza uma conta de gerência, porque não temos essa capacitação, essa formação a nível dos membros. Estamos a fiscalizar assim, aleatoriamente, né? Daquilo que nos convém, mas precisava mesmo, como disse, é um desafio. A Assembleia Municipal tem que ter pessoas qualificadas para poderem avaliar efetivamente o que é uma conta de gerência.
0: No vosso ponto de vista, a gestão agora ainda não está satisfatória?
3: Digamos assim, não está satisfatória, né? Precisamos de melhorar muito. São questões técnicas, são questões profissionais que têm que ser melhoradas para vermos uma gestão transparente, aquilo que desejávamos que pudesse acontecer.
0: Sim, sim. Que princípios se defende para reforçar o combate à corrupção e do uso indevido dos recursos?
3: Bom, Domingos e Santos. Não percebi, desculpa.
0: Que princípios se defende para reforçar o combate à corrupção e também para se combater o uso indevido dos recursos?
2: Eu acredito que a transparência a transparência na governação é o melhor princípio. E nós defendemos a transparência na gestão da coisa pública, pois não havendo transparência aí não temos como combater a corrupção. E a corrupção começa mesmo de cima e desce para baixo. Temos que ter gestores transparentes na gestão da coisa pública, aí os outros que vêm por baixo vão seguir aquilo que os grandes, ditos grandes, vão seguindo.
0: Sim, sim. Qual é a saúde da Assembleia Municipal de Chibuto, neste momento, neste item, combate à corrupção?
2: Digamos que a saúde da Assembleia Municipal, no entanto, eu queria... Assembleia Municipal, no entanto, que instituição, ou Assembleia Municipal, no entanto, que órgão fiscalizador?
0: Como órgão
2: fiscalizador. Nós temos recebido algumas reclamações mesmo na Assembleia Municipal, e a nossa missão é defender o munícipe. É defender o munícipe. Se há alguma coisa que acontece, que o munícipe sente-se lesado ou que tenha acontecido, que suscita alguma corrupção, nós temos mecanismos próprios que nós seguimos e aconselhamos ao Conselho Municipal. Porque a missão da Assembleia Municipal é aconselhar o Conselho Municipal, no sentido de combater a corrupção e vários outros males que podem afetar mesmo ao munícipe, que confiou-nos para o defender. A nossa missão é defender o munícipe.
0: Já houve algumas punições, detenções nesse sentido?
2: Não. Não, ainda não tivemos situações de detenções.
0: Sim. A Assembleia Municipal, sendo órgão fiscalizador e deliberativo, tem o dever de aprovar o plano do Conselho Municipal. A juventude é a força motriz para o desenvolvimento de qualquer nação. Que atividades estão condensadas para os próximos anos visando a empregabilidade de jovens?
2: Muito bem. Nós sabemos que a juventude é a maior força que nós temos no país e as atenções estão muito viradas para os jovens. E temos a situação... O Conselho Municipal trabalha em coordenação com o Instituto de Emprego, onde temos o Balcão, tem um nome que está-me a fugir. Não. Balcão de Emprego.
0: Sim.
2: Aquele Balcão de Emprego que tem estado frequente mesmo no Conselho Municipal. E o próprio Fundo de Investimento, recentemente atribuído pelo Governo Central aos distritos e aos municípios, tem ajudado muito. Os próprios critérios da atribuição do valor do FIDEL prioriza mais os jovens. E no município de Chibuto isso não fugiu à regra. Temos também o FAIS também, que é o fundo que dá financiamento aos jovens. Nós prioriza-se mais o autoemprego e isso temos tido muito sucesso mesmo e a coisa vai andando assim mesmo.
0: Sim, sim. Senhor Vicente Langa, representante da bancada da Renamo, qual é a vossa apreciação neste item da empregabilidade de jovens?
3: Bom, para a nossa maneira de ver, ainda é um desafio o item de empregabilidade de jovens, porque temos muitos jovens com formação acadêmica, com qualificações invejáveis. Não estamos a conseguir ter um suporte para a empregabilidade de todos os jovens. Mas está-se a fazer um esforço no sentido de acolher esses jovens que estão nas ruas a vender crédito, a vender amendoim. Portanto, é um grande desafio. Temos a maior parte de jovens que estão na rua, não têm emprego formal, estão ali a viver de uma forma de empreendedorismo, que é um empreendedorismo muito rudimentar, não é aquele que nós desejamos ver o jovem a progredir. Portanto, ainda temos várias pessoas que estão, neste momento, na pobreza absoluta, né? Por falta de emprego, muito mais que pudesse incidir na classe dos jovens.
0: Sim, sim. A rede viária é espinha dorsal para a movimentação da economia. O que está sendo feito para o melhoramento e expansão de vias de acesso? Senhor Eduardo Tumbo.
1: Muito, muito obrigado. Uma das políticas do Conselho Municipal da cidade de Chibuto é a abertura e melhoramento das vias de acesso. Depois das enxurradas que assolaram o município de Chibuto nos meses de fevereiro, março e abril, nos últimos meses de maio e junho, o Conselho Municipal tem estado a envidar esforços no sentido de garantir a abertura e melhoramento das vias de acesso nos diferentes bairros municipais. Sobretudo na questão de tapamento de buracos, como se sabe, Chibuto têm tido problemas de arrastamento dos solos. Então, depois das chuvas, há esse exercício interminável de tapamento de buracos que, naturalmente, o município de Esboto tem estado a fazer. Temos visto com algum agrado este esforço do Conselho Municipal no sentido de garantir melhor transitabilidade de pessoas e bens.
0: Neste momento, podemos situar em que percentagem o nível desse tapamento de buracos ou de melhoramento das vias de acesso ao município de Esboto?
1: É verdade que os desafios ainda são grandes, mas há um esforço visível, na intervenção nas principais ruas. Neste momento que estou a prestar esta entrevista, recordo-me de uma grande intervenção, de uma intervenção de vulto da farmácia Vivi até ao bairro
4: mudada,
1: mas pelo hospital.
4: Bairro
1: Moçavém é uma intervenção de vulto, é uma via que tem registado maior procura em termos de transitabilidade de pessoas e bens. Em termos percentuais, poderíamos dizer que estamos na casa dos 60%, 70% em termos de nível de intervenção, tapamento de buracos ao nível do município de Zato Esboto, depois das enxurradas que assolaram o nosso município.
0: Há condições para se completar os restantes 40%?
1: É um desafio porque com as dificuldades que os municípios de Moçambique enfrentam, sobretudo para os fundos de investimento, que às vezes têm caído a cota e gota, é um desafio muito grande, mas sempre que houver alguma disponibilidade e recorrendo à receita própria, que também não é lá muito robusta como se pretenderia, mas há um esforço no sentido de fazer-se alguma coisa, no sentido de se garantir a satisfação dos municípios. Há um esforço em curso, há um exercício em curso, no sentido de se preencher aquilo que é o desejo, a vontade, a ansiedade dos municípios.
0: Sem água não há vida. Qual é o estágio atual de infraestruturas de distribuição de água no município de Esboto?
1: Melhoramos significativamente em relação aos anos anteriores. É verdade também que ainda resta um desafio, porque temos uma população estimada em aproximadamente 81 mil munícipes, dos quais apenas 45 mil, 46 mil é que têm acesso à água canalizada. É um desafio muito grande, mas em coordenação com a empresa FIPAG, há um esforço no sentido de garantir-se a expansão da rede de abastecimento de água. É verdade que essa expansão vai acontecendo de forma titubeante, mas, tal como eu disse, em relação aos anos anteriores, julgamos nós que há avanços significativos. No entanto, restam desafios no sentido de se garantir uma maior cobertura na rede de abastecimento de água na cidade de Esboto.
0: Senhor Vicente Langa, qual é a vossa apreciação em relação a este ponto de abastecimento de água em Esboto?
3: Bom, nós temos uma apreciação também que ainda está a mostrar desafios para o próprio Conselho Municipal para esta vertente de abastecimento de água na cidade. Ainda há muito que se fazer. Tem água, sim, em alguns, e em outros não, graças ao fornecedor privado que está a conseguir também. Mas não era o nosso desejo que fosse essa atividade assumida pelo fornecedor privado. Tinha que ser o próprio Estado a fazer a distribuição de água de forma condigna. Tem um desafio, essa empresa que está a abastecer a água, de pelo menos ter água limpa, né? Purificar a água. A água ainda não está sendo consumida, água limpa. Tem ainda problemas de limpeza da própria água, o sistema de tratamento de água ainda é deficiente. água sai em alguns bairros. Temos tido problemas de, em alguns meses ou em algumas semanas, não se ter água. Ainda há problemas, sim, de água. Não podemos dizer que já está estancado o problema. Ainda há desafios que têm que ser feitos pela própria empresa que está a abastecer a água, através do Conselho Municipal também. Tem desafios para que a água seja distribuída para todas as casas. Toda a casa tem que ter torneira que saia água. E, mas que tipo de água? Água limpa, não água como está sendo consumida neste presente momento.
0: Domingos Sano, qual é a sua relação?
2: Muito bem. Sem água não há vida.
0: Exato.
2: E apelidamos água como um líquido precioso. A questão de água em Chibuto, para quem conheceu Chibuto há 5, 6 anos atrás e voltar a Chibuto hoje, pode falar outra coisa. Chibuto era o município, o distrito com problemas sérios de água. Não só na cidade, todo o distrito de Chibuto tinha problemas sérios de água. Mas melhoramos significativamente. Devemos assumir isso. É verdade que ainda temos muitos desafios. Muitos desafios, porque a cidade está em constante desenvolvimento. E quando a cidade desenvolve, sempre os desafios têm se aumentado. Mas está-se a fazer um trabalho, a empresa ADRS está a fazer um trabalho. É difícil, é verdade que enfrenta algumas dificuldades. Nós em Chibuto, o primeiro desafio que nós temos em Chibuto é o problema da corrente elétrica. Primeiro, há 2, 3 anos atrás, não tínhamos problemas de água da empresa ADRS, da FIPAG neste caso, mas tivemos problemas sérios de corrente elétrica e as bombas daquela empresa são bombas muito grandes, às vezes a nossa corrente não consegue acionar as bombas, então eles devem dar a água de uma forma faseada. E hoje este bairro, amanhã aquele bairro, depois da manhã aquele bairro, mas o grande problema é da corrente elétrica na cidade de Chibuto que nós temos. A corrente é fraca para acionar aquelas bombas. Mas estão a fazer um trabalho, os fornecedores privados também estão a fazer um trabalho muito aturado mesmo. E ainda temos muitos desafios, repito, mas melhoramos muito. Devo assumir isso.
0: Sim, sim. E passando para outro ponto, saúde é um direito universal. Como é que avaliam os serviços municipais na área da saúde, Sr. Vicente Lange?
3: Bom, a área da saúde para nós está fraco. A partir da altura que você chega no hospital, não apanha pelo menos paracetamol para tomar. É receitado ali, chega na farmácia, não tem paracetamol, pelo menos que é básico, para poder ir tomar em casa. Não temos essas condições. As próprias condições de infraestruturas, o edifício que temos do Hospital Rural de Chibuto, já é quer dizer, não sabemos se ainda é hospital aquilo, quando chove água, há infiltrações de água. Não temos o sistema de frio quando alguém perde a vida para podermos conservar os corpos. Quer dizer, saúde em Chibuto é precária, para bem dizer. Vai já à maternidade, onde lá as nossas mães estão a dar parto. Está uma lástima, não se pode entrar ali de qualquer maneira. Epá, ainda é um desafio muito grande que o município de Chibuto tem. Por causa de infraestruturas, não há condições para os enfermeiros, o agente do serviço da saúde ter que trabalhar para atendimento dos nossos munícipes. Né? Ainda há problemas sérios, sim, nos bairros, ainda não há postos de saúde adequados para atender a demanda que temos em Chibuto em questão de atendimento.
0: A situação de saúde é desafiadora, Domingos Chissano?
2: Muito desafiadora, muito desafiadora. Mas nós temos que assumir que situações, os desafios do serviço de saúde, não só do município de Chibuto, são problemas conjunturais do país todo. Isso devemos assumir. E quanto às infraestruturas, de facto, não estamos bem. Estamos em edifício do hospital, nosso hospital distrital de Chibuto, em condições precárias, vamos assim dizer. Mas nós sabemos que está em curso alguns aspectos burocráticos para a construção do hospital distrital. Já tem o espaço identificado para a construção de um hospital de raiz no bairro Chimundo. O projeto já foi apresentado e acredito que dentro de num futuro muito breve as obras podem iniciar. Nós temos em alguns bairros postos de saúde. Temos os casos do bairro Samora Machele, bairro Moçavene, bairro Chimundo. Temos postos de saúde que em algum momento ajudam muito para esses serviços. E se nós vermos esses centros de saúde, por exemplo, o bairro Chimundo, o centro de saúde do bairro Chimundo vai albergar o bairro Muamusa, o bairro Coxombani e o bairro Samora Machel também. Como é um bairro muito grande, o bairro Samora Machel também tem uma parte do bairro Muamusa que vai ao bairro Samora Machel. E o bairro Moçavene vai incluir Mudumeia e aqueles outros bairros novos que nós temos, pelo município de Chibuto tem novos bairros nessa nova... tivemos o plano de estrutura urbana, recentemente aprovada pela Assembleia Municipal no mandato passado, no final do mandato passado, que aumentou os bairros de 14 para 22 bairros. Tem ajudado muito esses hospitais. São hospitais que estão em bairros estratégicos em algum momento, que têm ajudado muito. E eu já havia dito anteriormente, já havia falado anteriormente pelos problemas de corrente elétrica na cidade de Chibuto, que é um desafio muito grande. A situação do frio na morgue do hospital, não porque não temos sistema de frio, temos sistema de frio, mas temos problemas de corrente, que aquela máquina que existe lá não consegue ser acionada pela corrente elétrica. Então, acho que os problemas da corrente elétrica são os problemas chaves que podem resolver muito. Recentemente foi instalado um posto de transformação no hospital distrital de Chibuto, que vai ajudar muito, tanto para os serviços de raio-x, da morgue e outros serviços dentro do hospital, que era um desafio muito grande, mas agora foi instalado um posto de transformação de energia que vai ajudar muito nesses serviços.
0: Sim, sim. Amigo 20, está no ar o programa Tribuna Parlamentar a partir dos estúdios em Xai-Xai. A seguir, vamos abrir a nossa linha telefônica para os nossos ouvintes poderem interagir com o nosso painel, deixando ficar as suas questões e ou sugestões. O nosso contacto é 87-00-51-33-3. 87-00-51-33-3. Prosseguindo, ainda esperando dos nossos ouvintes, a educação é a chave para o desenvolvimento. Qual é a abrangência dos serviços de educação na autarquia? Mas já temos o primeiro ouvinte em linha. Bom dia e seja bem-vindo.
5: Alô. Bom dia.
0: Bom dia. Já está a participar?
5: Sim, bom dia. Aqui fala com o Guido Lourenço Lino Maputo. Sim, eu queria perguntar o representante da mesa da Assembleia Municipal e como naquilo que eu saiba que ele também parece que é ser um membro do partido no poder, que é também o presidente do Conselho Municipal da Chibuto, e que é um membro também do partido no poder. Então eu não sei qual é. Como é que o partido no poder, nesse caso a bancada Frelimo, consegue fiscalizar o Conselho Municipal, o Conselho Municipal que tem um presidente também do mesmo partido? Não sei como é que a bancada consegue fiscalizar. E a segunda questão, eu queria saber qual é o plano que o Conselho Municipal, assim como a Assembleia Municipal, tem com os meninos que vivem na rua, os meninos da rua e os meninos também que vivem na rua, assim como os cegos, aquelas pessoas com condições desfavoráveis. Só queria perceber essa parte, qual é que tem sido o plano que tem sido feito para com essas pessoas desfavorecidas. Obrigado, bom trabalho.
0: Muito obrigado. Continuando perguntava qual é a abrangência dos serviços de educação no, na autarquia de Chibuto. Senhor Eduardo Tumbo.
1: A educação é fundamental. Recordo-me de um dos manuais que usávamos na altura. Estava lá escrito, fazer de uma escola para o povo tomar o poder. A educação é fundamental.
0: A educação é fundamental, sim. Temos ouvinte em linha. Seja bem-vindo. Ouvinte em linha, bom dia. Amigo ouvinte em linha, está a participar no Tribuna Parlamentar. Bom dia. Sim, sim, continuando.
1: Eu dizia que alguns manuais na altura traziam lá algumas escritas muito interessantes, como, por exemplo, fazer da escola uma base para o, poder, para o povo tomar o poder, o que, na verdade, evidenciava e continua a evidenciar a importância da educação para o desenvolvimento de uma sociedade. Ora, o município da cidade de Chibuto também não foge à regra. Há algumas escolas que estão sob sua tutela e têm prestado uma assistência permanente para o decurso normal da, das atividades de ensino e aprendizagem. É verdade, bom, estamos de facto numa conjuntura social não muito propícia. Às vezes faltam algumas carteiras em alguns estabelecimentos de ensino, mas é verdade que há um esforço do Conselho Municipal no sentido de suprir essas necessidades. Portanto, há um esforço do Conselho Municipal no melhoramento das condições do processo de ensino e aprendizagem.
0: Muito obrigado. Temos mais um ouvinte em linha. Bom dia. Ouvinte em linha, bom dia.
6: Bom dia, bom dia.
0: Já está a participar?
6: Sim, sim.
0: Qual é a sua sugestão, questão ou contribuição? Estamos no programa Tribuna Parlamentar.
6: Sim, primeiramente, meu nome é Chico Antônio Ngono, mais conhecido por Chico Ngono, no distrito de Cairo, por isso que eu falo.
0: Chico Ngono perdeu a comunicação. Sim, continuando, senhor Tumbo.
1: Sim.

0: continuação de ato na escuta. São 9 horas e 46 minutos. Informamos os nossos ouvintes que a interrupção verificada deveu-se a um corte de energia nos estúdios em Gaza, onde decorre, portanto, o Tribunal Parlamentar. Continuamos a aguardar.
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Comentou 9 horas e 51 minutos. Voltamos a.

0: E isto também belisca, em algum momento, a qualidade do ensino, porque o professor vai para a escola e não está motivado, porque o salário que oferece, as horas extras dele, o salário atrasa, as horas extras não está sendo pago. Então, achamos que tem que se investir para que o professor também vá para a sala de aula enquanto está motivado. Para quê? Para termos uma educação de qualidades. Há que se investir também na compra de carteiras para o aluno, quando estiver a estudar, estar acomodado. É verdade que as crianças de agora não estão assim a estudar, mas é preciso fazer um esforço. O governo municipal tem que fazer um esforço. Constamos a constatar que.
1: Sim, o tempo não dá para mais. E deixa feito, amigo ouvinte, chegamos ao fim da presente edição do programa Tribuna Parlamentar, em que hoje fizemos a radiografia do desempenho, desafios e perspectivas da Assembleia Municipal de Chibuto, aqui na província de Gaza. O programa foi apresentado por Francisco Nsimbine, a partir da cidade de Xai-Xai, em Gaza, com assistência técnica de Luiz Sérgio. Para ser amigo ouvinte, vão os nossos sinceros agradecimentos pelo carinho da sua audiência. Muito bom dia.

Nós dizíamos que o tempo já não dá para mais e, deixa feita, terminamos este programa Tribuna Parlamentar a partir daqui da cidade de Xai-Xai, em que hoje fizemos a radiografia do desempenho, desafios e perspectivas da Assembleia Municipal de Chibuto. Bom dia.

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Antena da Rádio Moçambique, estúdios em Xai-Xai. No ar a nossa emissão em português, hoje sexta-feira, 31 de julho de 2026. Este é o último dia deste que é o sétimo mês do ano. Queremos desejar um ótimo dia para si que está na nossa companhia. Em termos de propostas, a nossa página de notícias em cadeia nacional, para acompanhar ainda neste nosso encontro, momentos de música, a nossa palavra amiga, sem deixar de lado a nossa montra sonora, o programa, a revista, ou seja, a agenda desportiva. Ainda neste nosso encontro vamos ter o Tribuna Política, aqui produção do emissor.

0: Laboratório, farmácia, entre outros. O novo hospital irá reduzir significativamente as dificuldades enfrentadas pela população no acesso a serviços de saúde, evitando assim longas deslocações para outras unidades sanitárias. Isaura Afonso, a partir de Tete.
1: Mais de 300 quilómetros de estradas classificadas encontram-se em estado de degradação no distrito de Chibuto, em Gaza. As vias de acesso necessitam de uma reabilitação urgente. Teodomiro Nhantumbo.
2: São estradas asfaltadas e terraplanadas que foram gravemente danificadas pelas cheias e inundações deste ano, dificultando a circulação de pessoas e bens na região. A administradora distrital de Chibuto aponta as estradas Chissano-Chibuto, Chibuto-Guijá, Chibuto-Xanguene e Chibuto-Alto-Xangane como sendo as que se encontram em estado crítico. Cacilda Banz explica que a rede viária do distrito necessita de uma reabilitação de raiz, dada a gravidade dos danos provocados pelas enxurradas deste ano. Provocaram igualmente naquele distrito danos severos em algumas pontes, com destaque para a de Gelegele, na zona de Mohambe, na estrada Chibuto-Guijá. Tidumir Quintum, em Xai-Xai.
1: A Primeira-Dama da República incentiva os governos africanos a investirem em iniciativas de apoio às mulheres e raparigas para garantir um desenvolvimento inclusivo no continente. O desafio de Guetachapo foi lançado na capital angolana, Luanda, no lançamento da campanha Reforçar Resiliência para Mulheres e Raparigas, Clima, Conflitos e Futuros Sustentáveis. O detalhe com a enviada especial da Rádio Moçambique a Luanda, Célia Manjana.
3: A primeira-dama disse que esta campanha deve servir para inspirar os governos africanos a investir no desenvolvimento das mulheres.
4: O futuro da África não será determinado apenas pelos recursos naturais que possuímos. O futuro será determinado pela forma como investimos no nosso maior recurso estratégico, as nossas mulheres e as nossas raparigas.
3: Hoje, a esposa do presidente da República vai visitar empreendimentos de caráter social, cultural e tecnológico e participar da gala de angariação de fundos para a implementação da campanha lançada esta quinta-feira em Angola. Célia Manjan, a partir de Luanda, para a Rádio Moçambique.
1: Na atualidade internacional, a Organização Mundial da Saúde diz que o mundo está longe de alcançar a meta de erradicar o HIV e hepatites até 2030. Num relatório sobre o progresso de estratégias do setor da saúde global sobre o HIV, hepatite viral e infecções sexualmente transmissíveis, a OMS indica que prevalecem desafios para reduzir as novas infecções e eliminar a transmissão vertical destas doenças. A agência da ONU refere ainda que os desafios incluem o aumento das mortes por hepatite B, resistência a antibióticos e cortes de financiamento. Foram as notícias a esta hora, as próximas às 11 horas.
5: Acabamos de transmitir o noticiário em cadeia nacional. São neste momento 10 horas e 5 minutos. Como já fizemos referência, teremos às 11, ou seja, às 10 horas e 10, a transmissão do programa Tribuna Política, mais uma edição para acompanhar aqui na sua antena da Rádio Moçambique, emissor provincial de Gaza. A nossa montra sonora segue em antena, continuação de uma ótima sexta-feira na nossa companhia.
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São 10 horas e 10 minutos. Seguimos com o programa Tribuna Política para mais uma edição. Acompanha o debate hoje com a moderação do jornalista Rogério Madete.

0: Caro ouvinte, cordiais saudações e bem-vindo à presente edição do programa Tribuna Política, produção semanal do emissor provincial de Gaza, um espaço de análise e debate de assuntos de atualidade nacional. Para esta edição, temos um único tema de reflexão: a renúncia de Margarida Mapanzeni Tongo ao cargo de governadora de Gaza. Para esta edição, contamos com os nossos comentadores residentes, nomeadamente Felipe Manjan e Alfeu Cuna, a quem saúdo e agradeço pela disponibilidade e presença aqui nos nossos estúdios. Na sua companhia, Rogério Maded, na condução do debate, com assistência técnica de Amara Buduia. Para já, vamos às questões prévias elencadas pelos nossos comentadores, a começar por Felipe Manjan. Muito bom dia.
1: Bom dia, caros ouvintes da Rádio Moçambique. Mais uma vez, queremos agradecer esta oportunidade que esta estação nos dá para virmos aqui comentar sobre alguns aspectos que afetam o nosso país e a província de Gaza em particular. A minha questão prévia que eu tenho é de preocupação pelos acidentes de aviação que estão a ceifar vidas humanas. Então, este fim de semana houve muitos acidentes que cefaram vidas humanas. Então, isso é preocupante. E pelas informações que as autoridades estão a dar, uma das grandes questões que cria esses acidentes é a negligência da vida humana. Portanto, a pessoa humana não toma medidas preventivas para evitar acidentes. A polícia pode fazer a sua parte, a Inatel pode fazer a sua parte, mas eu acho que é necessário que todos nós tenhamos consciência que só temos uma vida neste mundo. Então, é preciso fazermos tudo o que é possível para preservar essa vida. Mas o que está a acontecer é que, nos fins de semana, parece que nós, as pessoas, pensamos que temos uma vida de suplente. Não cuidamos da nossa vida. E como não cuidamos da nossa vida, também não cuidamos da vida dos outros. Acabamos provocando desgraças às famílias. Então, eu queria sugerir aqui que as autoridades competentes endurecem mais a legislação sobre aqueles que provocam acidente, principalmente em estado de embriaguez, porque isso cria desgraça nas famílias. Então, esta era a minha questão prévia. Queria apelar e solidarizar com as famílias que perderam os seus entes queridos nesses acidentes que estão a ceifar vidas humanas.
0: Muito obrigado. Ficou então a questão prévia elencada pelo nosso comentador residente Felipe Manjane sobre acidentes de viação. Quero lhe garantir, Sr. Manjane, que nas próximas edições, naturalmente, vamos levar este assunto de acidentes para um debate mais profundo, uma análise mais profunda aqui neste programa. Muito obrigado. Viramos o microfone para o Sr. Alfeu Cuna. Quais são as questões prévias que nos traz hoje neste debate? Muito bom dia.
2: Muito bom dia. Obrigado. Saúdo a todos os ouvintes, incluindo a si, caro jornalista, ou a nossa assistente. A minha questão prévia está relacionada com o uso responsável das redes sociais. Tudo parte na sequência de algumas detenções que têm havido nos últimos dias pelo CERNIC, por alguns jovens que têm mal feito o uso das redes sociais, insultando ao Presidente da República e às demais entidades. Dizer que não é só o Presidente da República que alguém insultando pode ficar responsável. Qualquer cidadão em que difame-lhe ou lhe injurie, o artigo 233 do Código Penal e seguinte já estabelece a responsabilidade por crime por difamação ou injúria. Então, todas as pessoas, todos os jovens devem saber que o telefone celular ou as redes sociais visam para o nosso desenvolvimento cognitivo e o uso para questões positivas e não para usar para insultar outras pessoas ou difamar ou injuriá-las. Até tenho visto nos últimos dias alguém que deve outra pessoa publica nas redes sociais, este aqui me deve, aquilo é um crime. Independentemente daquela pessoa estar a dever, aquilo é um crime. Se uma mulher desconfia de uma outra que amantiza com seu marido, publica ou nas redes sociais, é igualmente crime. Que aquela pessoa, intentando uma ação, pode ficar criminalmente responsabilizado. Então, queria apelar aqui a todos nós, cidadãos moçambicanos, ao bom uso irracional das redes sociais.
0: Muito obrigado, Sr. Alfeu Cunha. Fica, então, esta chamada de atenção sobre o uso responsável das redes sociais. Também fica aqui a promessa, este é um tema de interesse público que nas próximas edições nós vamos registrar e vamos debater e analisar com uma certa profundeza. Exato. Vamos entrar para a questão de fundo eleita para esta edição, a renúncia de Margarida Mapanzeni Tshongo ao cargo de governadora de Gaza. Segundo a porta-voz da Assembleia Provincial de Gaza, Argentina Manique Chakame, a carta submetida ao órgão, a renunciante alegou questões profissionais e pessoais como tendo-lhe forçada a colocar o cargo à disposição. Como analista, Sr. Alfeu Cunha, o que entende de questões profissionais e pessoais?
2: Bom, primeiro, antes de debruçar sobre questões profissionais e pessoais, deixe-me dizer que o governador da província, na atual Lei 6/2019, que rege o funcionamento da Assembleia Provincial, e também na Lei 4/2019, 31 de maio, que rege o funcionamento do Conselho Executivo Provincial, de onde vem a figura do governador de província, ele resulta de um processo eleitoral. Em que é eleito entre os membros da Assembleia Provincial do partido que reúna maior número de votos. Então, há várias formas de o governador cessar. Primeiro, a Constituição estabelece a possibilidade do governador cessar por ordem do Presidente da República. Só que, para tal, diferentemente do regime anterior, o governador, ao ser cessado pelo Presidente da República, tem que passar pelo crivo do Conselho Constitucional. Para o caso vertente, do próprio governador querendo cessar, ele é regido como se fosse um membro da Assembleia Provincial simples, em que ele pode cessar por renúncia, pode cessar uma capacidade permanente, ou pode ser doente, ou pode ter abraçado outras causas que o impossibilita a exercer, como também pode suspender o mandato, ter uma oportunidade que tem que ficar fora da Assembleia por mais de 30 dias ou 6 meses, ele pode suspender o mandato ou pela dissolução da Assembleia. Então, essas são formas todas que existem para que o membro da Assembleia Provincial deixe de participar mais no órgão. Para o caso vertente e no fundamento que ficamos a saber junto da porta-voz, razões pessoais e profissionais, queremos entender que exista algum fundamento. Todavia, a própria governadora terá uma oportunidade em sede da plenária de se explicar perante assuntos pessoais e ou profissionais, porque a cessação não é automática. É um comando legal que indica que ela tem que submeter a carta, sim, ao presidente da mesa da Assembleia, e o presidente da Assembleia também tem que convocar a mesa, e não basta, é preciso que depois disso seja submetido a uma comissão específica para que esse assunto seja analisado e posteriormente analisado em sede da plenária, onde a governadora, não demissionária, mas cessante, tem que aparecer lá. Não se pode decidir, porque imagine que ela cessa por ser coagida. Então, é preciso que ela esteja lá para perceber que, por livre e espontânea vontade, eu deixo o meu cargo à disposição e que um outro membro da Assembleia Provincial possa dar continuidade dessas atividades de dirigir a província.
0: Obrigado, Sr. Alfeu Cunha, por nos fazer entender a parte, digamos, legal que regula este processo. Coloco a mesma questão ao Sr. Filipe Manjane. Como é que interpreta esta alegação, questões profissionais e pessoais, por detrás da renúncia de Margarida Mapanzeni Tshongo ao cargo de governadora de Gaza?
1: Muito obrigado. Talvez, antes de responder à sua pergunta, deixa-me dizer o seguinte. Nós, os moçambicanos, quando alguém renuncia, consideramos como um escândalo. Mas um dirigente, qualquer dirigente, a função que ele exerce é uma função de comissão de serviço. Então, se ele chega à conclusão de que as condições já não lhe permitem ir renunciar, é uma coisa que nós temos que considerar como normal.
0: Temos que encarar naturalmente.
1: Eu não vejo por que há tanto barulho? Porque a senhora Margarida Mapanzeni renunciou. E não sei por quê. Olha, nós temos casos aqui em Moçambique que as pessoas deviam tomar isto como exemplo. que tivemos escândalos aqui que as pessoas, se fosse num regime normal, deviam ter pedido demissão. Por exemplo, quando nós tivemos aquele problema da educação, do livro. Em outros países, a ministra devia
0: colocava
1: ter
0: lugar colocado lugar
1: à disposição. É assim que se deve fazer. Portanto, eu penso que nós temos, na minha opinião, devemos tirar na cabeça, quando uma pessoa pediu exoneração, ou pediu demissão, ou renúncia, é uma coisa normal, não é escandaloso fazer barulho, não sei o quê. Não. A senhora Margarida Mapanzé chegou à conclusão de que já não havia condições pessoais e profissionais para poder continuar a exercer a função de governador da província de Gás. E ela pôs o lugar à disposição. Isso está previsto na lei. Eu não posso, mesmo não consigo ou andar de bengala, tenho que continuar ali no lugar. Eu entendo que não. Provavelmente nós, porque pensamos que quando um dirigente é nomeado ou eleito, já tem que ficar lá como vitalício. Não deve ser assim. Nós temos que ter a consciência. Se eu, aqueles que me colocaram ali, já perderam a confiança de mim, há outra pessoa que pode exercer melhor aquela função, eu deixo à disposição. E provavelmente, nessas condições, sai pela porta grande do que ser tirado. Então, a Margarida tomou essa decisão. No meu entender, é saudável. Agora, por que aquilo que nós sabemos é que ele diz a alegar questões pessoais e profissionais. Se alguém tem outras provas de que não é isso, então cá estraga. Mas o que nós sabemos profissionalmente, publicamente, é que ela escreveu para a Assembleia, como manda a lei, pôs o lugar à disposição e justificou que é por questões pessoais e questões profissionais. É o que nós sabemos, não temos outra informação. Se alguém tem outra informação, que traga então essa informação.
0: Muito bem, é um facto. Ela já não é governadora de Gaza, abandonou o gabinete de trabalho e o palácio. Que implicações esta renúncia pode trazer do ponto de vista do cumprimento dos planos do Executivo Provincial? Começo por si, senhor Felipe Manjano.
1: Pode trazer algum retrocesso, porque a pessoa que vai assumir esse cargo, ele primeiro terá que se familiarizar com a situação.
0: Com os dossiers, né?
1: Com os dossiers que existem lá. Por exemplo, nós tínhamos hoje, se a memória não me falha, ou ontem, tínhamos o lançamento
0: da conferência
1: de investimento, que foi adiado. Isso afeta, logicamente. É uma conferência que devia reunir várias figuras para o desenvolvimento da província de Gaza. Isso afeta normalmente. Mas o que nós temos que ter é que a província não estava a andar só por causa da Margarida Mapanzé. Esta província estava a andar, se estiver a andar, está a andar por todos os moçambicanos, por todos os gazenses. Quem saiu é a governadora. O governo não saiu. Portanto, os planos que existem são do governo. E o governo tem que encontrar uma forma de que esses planos não prejudiquem a população de Gaza, continuam o Gaza a desenvolver. Nós, os gazenses, temos que juntar esforço para que a nossa província continue. É bom nós sabermos que nós somos humanos. A governadora renunciou. Não estou a dizer que isso devia ter acontecido, mas como humano, eu posso amanhã morrer. Mas a província não para, porque eu morri. Não, a província tem que andar. O que eu quero apelar aqui é que as estruturas competentes façam a sua parte de acordo com a lei. Já temos informação de que a Assembleia Provincial vai se reunir no dia 5, de acordo com a lei, precisamente para deliberar, receber oficialmente o documento e declarar a vacatura, precisamente para se dar os passos subsequentes para a investidura da nova governadora, do novo governador ou da nova governadora. Então, é bom que nós saibamos que Moçambique não estão a andar só por causa de uma pessoa. Uma pessoa é humano, pode morrer amanhã. Então, eu penso que os planos podem, de alguma maneira, algumas coisas parar por momento, mas o que deve acontecer é que os planos devem avançar, porque são planos que foram feitos. O manifesto do partido que ganhou esse partido tem que garantir que o seu manifesto seja cumprido, porque daqui a 3 anos vamos pedir contas. Então, esse partido é responsável de encontrar forma, o mais urgente possível, de que o seu plano e o seu manifesto não seja prejudicado pela renúncia de sua excelência governadora da província.
0: Exato. Esta renúncia, Sr. Alfeu Cunha, que implicações pode trazer na ação governativa, tendo em conta os planos traçados e em execução?
2: Bom, cada treinador traça uma estratégia de como instruir os seus jogadores a marcarem golo. Então, naturalmente que com a saída do treinador, os jogadores, ainda que fiquem com o treinador adjunto, há que se adaptarem a esse treinador. Tanto é que o treinador pode até preferir trocar até alguns jogadores e trazer os da sua confiança ou os que acha que ele pode marcar melhor os golos. Então, com isso quer dizer que, naturalmente, com a saída de sua excelência governadora, ela tinha algumas parcerias, não só governativas, como compromissos de governo, mas também amizades que poderiam desenvolver e catapultar o governo. Mas uma coisa é saudável, é que aquele plano de execução da província, ele vem da Assembleia Provincial, e que o novo governador certamente vai sair da Assembleia Provincial. Então, é um membro que participou da elaboração e da aprovação desse plano, que vai ser indicado para dar continuidade a um plano. É um plano que já existe, porque a Assembleia Provincial aprovou um plano quinquenal. A única forma que muda é a forma de dirigir, é a forma de governar, é a forma de colocar as coisas, mas o plano já está lá. Então, eu acho que esse governador que será eleito, tanto é que nesse dia 5, a Assembleia Provincial, ao se reunir, não só vai deliberar sobre a renúncia, mas também vai ter que deliberar sobre a indicação de nova figura. Que vai, porque há um prazo que se estabelece, não pode ficar muito tempo vago, não é? Então, vai deliberar sobre a indicação do novo governador, que esse governador, que ao ser indicado, vai passar pela posse do Presidente da República. São outros procedimentos, mas esta plenária tem a responsabilidade de sair de lá com o governador. Caso se siga rigorosamente a lei, mas questões adversas também podem fazer com que não seja naquela sessão. Mas quero acreditar que, seguindo aquilo que é a lei, há de sair lá com o governador. É esse governador que há de, a partir dali, tomar as rédeas e seguir com um plano. O que se quer é que seja um governador que... Porque uma das coisas que nós temos visto, e também, mesmo a nível do Governo Central, é que quando o Presidente da República toma posse, institui novos órgãos. Aquele processo de adaptação leva tempo. E quando quer implementar o plano, o mandato já terminou. Então, o novo presidente também, porque eu sempre defendi que em algum momento os ministérios deviam ser constitucionais. E felizmente, para o caso das direções provinciais, já estão estabelecidos na lei. É só questão dele colocar boas pedras para isso poder andar. Se quiser manter os que vinham trabalhar com sua excelência governadora, esse governador, pelo que eu saiba, a única vaga existente, pelo menos ao Conselho Executivo, é do diretor do gabinete. Então, se calhar esse governador só vai precisar de colocar lá um diretor do gabinete e andar, mas também precisa de trabalhar, porque, tal como dizia o meu colega, o exercício de qualquer função é de confiança. Para além de comissão de serviço, também leva elemento de confiança. Então, há que também querer colocar pessoas da sua inteira confiança.
0: Falaremos isso daqui a pouco, de questões da remodelação do próprio Executivo, mas queria perceber essa parte dos prazos legais para a substituição desta figura. Se não estou equivocado, a lei diz que são 7 dias após a submissão, digamos, da informação do impedimento permanente. São 7 dias.
2: Naturalmente.
0: Digamos, a informação que temos é que sexta-feira da semana passada foi submetida a carta à Assembleia Provincial, esta é a informação oficial, e 7 dias terminam exatamente amanhã, sexta-feira. Se vamos até dia 5, à espera de se indicar a figura, não estaremos já a extrapolar o tempo a não cumprir com a lei?
2: E são 7 dias, sim, indicados por lei, mas é preciso percebermos que aqui no meio tem outros procedimentos.
0: Exato.
2: Há um prazo para submeter, há um prazo para o presidente receber, que é o caso, mas o presidente sozinho não decide. é preciso que ele convoque, tal como já o fez. Se a porta-voz já apareceu, é que o presidente da Assembleia Provincial convocou
0: a mesa
2: de forma extraordinária. Mas essa mesa também não termina por aí. Tem que convocar uma comissão específica. E essa comissão são membros, 15 membros, que não vivem na cidade de Xai-Xai, vivem em toda a província. Também devem ser convocados, tem um prazo para convocar uma sessão, no mínimo são 3 dias, se for uma sessão extraordinária, porque se for uma sessão ordinária são 15 dias que deve se convocar. Então, essa comissão, acredito que sexta-feira, no caso hoje, sexta-feira, ou se calhar segunda-feira, já que a sessão é na
0: quarta-feira.
2: Entre segunda e terça, essa comissão tem que se reunir para produzir um parecer, porque não se pode ir àquela sessão plenária sem um parecer desta comissão, uma comissão especializada, uma comissão de legalidade, que tem que olhar para esses aspectos que estamos a discutir aqui, de questões pessoais, questões profissionais, é preciso serem analisadas a fundo por uma comissão especializada que conhece da matéria. Estão lá, acredito, que os juristas e outros entendedores da matéria que vão analisar e depois vão deliberar para melhor aconselhar a mesa e a plenária.
0: Caro ouvinte, escuta o programa Tribuna Política, produção semanal do emissor provincial de Gaza, estúdios na cidade de Xai-Xai. Hoje, em análise, a renúncia de Margarida Mampanzeni Chonko ao cargo de governadora de Gaza. Neste contexto, Sr. Alfeu Cunha, que desafios concretos terá pela frente o novo governador ou governador para pôr a máquina do executivo a funcionar e trazer resultados?
2: É preciso percebermos que a nossa província está a sair de uma grande crise pós-cheias. Estamos com infraestruturas hidráulicas, todas elas dilaceradas. Estamos com enquanto vínhamos de um tecido social destruído pelas manifestações, estamos a entrar agora, estamos num processo em que estamos a sair das cheias. Quase todos os distritos da Zona Sul foram afetados. Então, o desafio é maior, sobretudo na área da agricultura, no âmbito de provimento de alimentação. Temos infraestruturas destruídas, escolas, hospitais. Então, o desafio é maior. E outro desafio que se coloca é o fenômeno El Nino, que aí vem. Estamos a sair de cheia, mas agora vamos enfrentar outra situação. Então, é um grande desafio. Tem que ser uma pessoa devidamente ungida pelo Espírito Santo para trazer resultados. De contrário, poderemos também, se não for uma pessoa devidamente preparada, se for para trabalhar para o povo, tem que estar muito preparado, porque vai enfrentar, de contrário, também vai ter que fazer outra carta antes do mandato. Yeah. Tal como dizia meu colega, na verdade, achamos nós estranhos quando alguém escreve, mas é que devia ser normal.
0: Sim.
2: Sim, alguém perceber que não consigo escrever e renunciar ao cargo.
0: Aliás, em outras paragens do mundo isso é normal.
2: É muito normalíssimo. Até é saudade da pessoa quando assim procede.
0: Exato.
2: Mas aqui nós questionamos, mas nunca questionamos quando a pessoa é eleita ou é nomeada. Uhum. Só questionamos quando a pessoa acessa e a agenda diz caiu. Como se estivesse em cima de alguma coisa. Mas o processo é normalíssimo, a acessão de alguém ou a pessoa colocar cargo à disposição. Então, essa pessoa que vem, esse novo governador, lhe caia sobre as costas uma enorme responsabilidade por conta desses dois fenômenos a que me referi, porque a província já vinha clamando, quer dizer, se diz que a nossa província é uma das mais pobres. Então, é um desafio, só esse termo, dizer que é uma das mais pobres, dos recursos naturais de que se falam, não se justifica que nossa província seja assim cotado, mas eventualmente né, é tão pobre assim, só que há pessoas que querem ver esta província empobrecida ou empobrecem porque querem lograr seus intentos e continuar a ver, agitar a população de Gaza, alegando que ela é pobre. Claro que ela é pobre, mas precisamos também de continuar a desenvolver porque temos tudo para dar certo.
0: Exato. Sr. Felipe Manjane, que ações, na sua ótica, devem ser prioritárias para o novo dirigente máximo do Executivo Provincial, para ter, digamos, resultados e levar o barco a bom porto?
1: Bem, primeiro, o primeiro desafio é ele criar uma equipe que vai lhe ajudar a carregar o barco. Maxwell costuma dizer que um líder fraco forma líderes fracos. Então, um líder forte forma líderes fortes. Então, ele tem que ser forte e criar uma equipa forte. A segunda questão, segundo desafio, é nenhum governante é bom onde há fome. Então, o segundo desafio que ele tem que fazer é erguer a agricultura. O segundo desafio que deve ter esse novo governante é o combate à corrupção. Na minha opinião, ele tem que ser muito violento
0: no combate, contundente
1: no combate à corrupção, principalmente na área da polícia, na área da saúde. Essas áreas são o que mais vê no olho do cidadão. O terceiro desafio que ele deve fazer é das vias de acesso. Nós temos vias de acesso muito degradadas. Só a estrada daqui de Xai-Xai para Chibuto quase está se virar numa picada. Então, é preciso encontrar saída para reabilitar ou fazer manutenção às vias de acesso. O outro desafio que eu penso que ele deve ter é a questão da educação, principalmente a educação profissional. É necessário reabilitar a escola 7 de setembro. É preciso reabilitar a escola Vurgo Matendene, no caso de Xai-Xai, para essas escolas poderem formar jovens no saber fazer. É necessário que ele implemente devidamente o FIDEL, que é um bom projeto, mas precisa de uma implementação clara, de modo a que uma boa ideia não se transforma numa bomba relógio. Então, precisa desses aspectos. Só pode fazer isso quando ele tem uma boa equipe. Então, ele tem que saber selecionar qual é a equipe que ele deve ter, que realmente vai lhe fazer cumprir as promessas. É necessário saber que o próprio partido, neste caso Frelimo, tem que fazer de tudo para que o seu governador, indicado por ele, cumpra as promessas que a Frelimo fez ao cidadão.
0: Exato.
1: Porque quem vai pedir, quem vai prestar conta em 2029, não é aquela pessoa como pessoa. Quem vai pedir conta, quem vai prestar conta ao cidadão
0: e
1: pedir voto é a Frelimo. Então, a própria Frelimo tem o desafio de indicar o quadro que realmente vai fazer avançar o seu manifesto eleitoral. Porque nós, como cidadãos, vamos pedir contas. Queremos resultado. É preciso saber, na sua pergunta, caro jornalista, que as pessoas hoje não querem cumprir 100%, cumprir 50%. Não. As pessoas hoje querem cumprir isto. O pau na mesa está aqui. Quer resultados. O que é que muda para o positivo na vida do cidadão? Eu, quando sair da minha casa, eu sentir, quando vou ao hospital, sinto mudança, encontro comprimidos. Então, esse é que o cidadão quer. Agora, se você cumpriu 50%, 100%, nós não queremos 100%. Queremos resultados palpáveis para o bolso do cidadão.
0: E a nossa vida.
3: Muito obrigado. Estamos mesmo na reta final. Vou pedir a vossa capacidade de síntese. Aliás, já tinham falado um bocadinho em relação a isto, mas quero colher mais o vosso sentimento. Senhor Rafael Cunha, 2026 ficará marcado na história da província de Gaza por renúncias de altas individualidades. Basta lembrar a renúncia do ex-primeiro secretário do Comitê Provincial da Frelimo em Gaza e agora a ex-governador. Que lições podem ser tiradas destas renúncias?
2: Bom, dizer que quanto ao primeiro secretário, pelo que sabemos, foi decisão da Comissão Política. Assim eu entendeu, é por isso que foram destituídos todos os órgãos a nível da província, não só o primeiro secretário, mas todos os secretários distritais. É um dever estatutário da Comissão Política, tem essa prerrogativa, pode destituir. É por isso que neste momento todos os órgãos estão em processo eleitoral para indicar novos órgãos. Então, que lições podemos ter? É que é preciso percebermos que não sabemos o que é que ditou essa decisão da Comissão Política para que houvesse
3: a exoneração do ex-primeiro secretário.
2: Exatamente, e de todos os órgãos. Não vamos olhar só para o primeiro secretário, vamos olhar para todos os órgãos da Frelimo em Gaza, desde o secretário da CELA até o primeiro secretário. Então, mas em algum momento precisaria de fazer aquilo que o camaleão faz, de mudar da cor. Veja algo interessante. Com esta destituição de todos esses órgãos, não impediram a nenhum primeiro secretário de concorrer. Então, cabe a esse primeiro secretário desejar ou não. Então, todos aqueles que precisaram podem concorrer a todos os órgãos. Este primeiro secretário destituído também, querendo, pode concorrer. Então, eu penso que era uma forma de o governo central, ou seja, o partido da nível central, dar um restart ao partido, perceber que é preciso mudar um pouco e criar um pouco de dinamismo. Essa é a lição que chego a ela. Agora, quanto à sua chance governadora, é o que já havíamos discutido. É preciso perceber que a pessoa, quando entende que não está a conseguir ou tendo outras razões, a pessoa pode colocar o lugar à disposição. Isso não é problema nenhum. É o que eu posso comentar neste momento.
3: Exato. A mesma questão coloca o senhor Felipe Manjane, pedindo naturalmente capacidade de síntese.
1: Bem, é assim, eu vou sintetizar. É assim, é bom nós termos consciência de que as responsabilidades não são profissão. Uma pessoa é indicada, governador, diretor, primeiro secretário, não sei o que, não é uma profissão. É comissão de serviço. E quem lhe colocou lá pode chegar à conclusão de que esta pessoa já não dá para aquele lugar. Ou ele próprio pode sentir que já não aguenta, então sai. Então, para mim, esses têm que começar a ser encarados como processos normais. Não devemos nos alarmar porque alguém pediu demissão. A Comissão Política da Frelimo chegou à conclusão de que já não dá, então dissolver, porque tem esse direito. Doutora Margarida Mapanzen chegou à conclusão que já não aguenta, ou porque tem problemas professor ou familiar, é melhor pôr lugar à disposição? Pôs o lugar à disposição. A verdade é que Moçambique avança, continua, Gaza continua.
3: Muito obrigado. Meus caros, o tempo já não dá para mais. Estimado ouvinte, fica por aqui a edição desta semana do programa Tribuna Política, produção semanal do emissor provincial de Gaza. Em cima da mesa, hoje tivemos como tema de análise e debate a renúncia de Margarida Mapanzen Tshongo ao cargo de governadora de Gaza. Quero renovar os meus agradecimentos aos nossos comentadores residentes, Alfeu Cuna e Felipe Manjane. O debate foi conduzido por mim, Rogério Madede, com assistência técnica de Amara Bodoia. Muito bom dia.

Assim foi a transmissão do programa Tribuna Política. São 10h43 em todo o país. Vamos com música. O Nandov com este tema. Seguimos em frente. Bom dia, bom trabalho para si que está na nossa companhia.

Conferimos o tema Mwalan Sikat do Nandov Matsinha, numa altura em que são 10 horas e 47 minutos. Hoje, 31 de julho, é Dia Mundial do Fiscal, conhecido este dia como Dia Internacional do Fiscal de Floresta e Fauna Bravia, o World Ranger Day. Celebra-se anualmente a 31 de julho. A data honra o trabalho dos guardiões da natureza, recorda ainda os profissionais caídos em serviço e destaca a conservação da biodiversidade para todos, não é? Os fiscais deste país e do mundo. Queremos desejar um dia cheio de êxitos e sucesso. O objetivo deste dia tem mesmo como o reconhecimento, a valorização do esforço diário dos fiscais na proteção de parques, reservas e espécies ameaçadas, bem como tem a homenagem, lembrar os guardas florestais que perderam a vida no cumprimento do dever contra a caça furtiva. São vários episódios e, acima de tudo, tem a componente da consciencialização, que é alertar a sociedade sobre os perigos e a importância da fiscalização ambiental para o planeta. Bom, no contexto nacional, a atuação local em Moçambique, a data é coordenada por entidades como a Administração Nacional das Áreas de Conservação, ANAC, e a Fundação para a Conservação da Biodiversidade, Biofund, com cerimónias e premiações de mérito aos melhores fiscais do ano, por exemplo, e outras áreas. Em termos de desafios globais, este dia, esta data serve para debater melhorias nas condições de trabalho e no combate coordenado aos crimes ambientais. Em todo o país, são 10 horas e 50 minutos. Pinto Bila, aqui canta Atolo Camina.

0: Esta última uma coisa zifone do Hajime Zubaida, um tema que apela para a necessidade de abraçarmos então o gesto de doação de sangue, um gesto nobre para salvar vidas, não é? É importante ser dador de sangue e salvar vidas. Alia-se ao grupo e faça então a sua parte, ajudando quem mais precisa.
1: Ouço falar dele.
0: Com este tema vamos fazer a ponte para
1: dizem-me que ele
0: às 11 horas, Eduardo.

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1: São 11 horas em todo o país. Passamos a transmitir o noticiário a esta hora em cadeia nacional.
2: Minerais e energéticos existentes no país. Atualmente está em preparação a Conferência Internacional sobre a Adição de Valores aos Recursos Minerais e Energéticos disponíveis no país, um evento que terá lugar de 19 a 24 de outubro em Nacala, na província de Nampula. O diretor-geral... O diretor-geral do Instituto Nacional de Minas, Olavo Deniasse, explica que o país quer aproveitar a realização da conferência para expor as suas potencialidades minerais e energéticas.
3: Até finais de agosto, nós temos que ter já preparado aquilo que nós chamamos de pacotes Cavame. O que, que vão ser pacotes Cavame? Que é para não ser mais uma conferência. Nós temos equipas que estão a trabalhar. Vamos ter uma espécie de envelopes e cada envelope vai receber um nome, Cavame D1. Cavame D2, e pronto, vamos chamar isso de pacotes. Lá no envelope vai ter uma ficha com um conjunto de informação. Por exemplo, nós vamos dizer que tipo de minério está disponível: grafite, aonde? Nipepe. Em que quantidades? X.
2: O diretor-geral do Instituto Nacional de Minas, Olavo Deniasse, foi convidado hoje no espaço Café da Manhã da Rádio Moçambique e falou dos objetivos da Conferência Internacional sobre a Adição de Valor aos Recursos Minerais e Energéticos disponíveis no país. Mais de 300 quilómetros de estradas classificadas encontram-se em estado de degradação no distrito de Chibuto, em Gaza. As vias de acesso necessitam de uma reabilitação urgente. Teodomiro Nhantumbo.
4: São estradas asfaltadas e terraplanadas que foram gravemente danificadas pelas cheias e inundações deste ano, dificultando a circulação de pessoas e bens na região. A administradora distrital de Chibuto aponta as estradas Chissano-Chibuto, Chibuto-Guijá, Chibuto-Xanguene e Chibuto-Alto-Xangane como sendo as que se encontram em estado crítico. Cacilda Banz explica que a rede viária do distrito necessita de uma reabilitação de raiz, dada a gravidade dos danos provocados pelas enxurradas deste ano. Provocaram igualmente naquele distrito danos severos em algumas pontas, com destaque para a de Gelegele, na zona de Mohambe, na estrada Chibuto-Guijá. Tidumir Quintumbo, em Xai-Xai.
2: Os parceiros das Nações Unidas que apoiam o governo em programas de adolescentes e jovens garantem a contínua assistência para garantir o desenvolvimento do potencial da juventude. Olívio Mateus.
3: Até finais de agosto, nós temos que ter já preparado aquilo que nós chamamos de pacotes Cavame. O que, que vão ser pacotes Cavame? Que é para não ser mais uma conferência. Nós temos equipas que estão a trabalhar. Vamos ter uma espécie de envelopes e cada envelope vai receber um nome: Cavame D1, Cavame D2, e pronto, vamos chamar isso de pacotes. Lá no envelope vai ter uma ficha com um conjunto de informação. Por exemplo, nós vamos dizer. Que tipo de minério está disponível? Grafite. Aonde? Nipepe. Em que quantidades? X.
2: As nossas sinceras desculpas pela troca desta peça de apontamento. Dizíamos que serão concluídas em outubro as obras de construção do Hospital Distrital de Caora Bassa, em Tete. A infraestrutura está a ser erguida no âmbito da iniciativa presidencial Um Distrito, Um Hospital. Isaura Afonso.
5: Com uma execução física de 75%, a infraestrutura está a ganhar forma e contará com um bloco operatório, enfermarias para o internamento, serviços de radiologia, áreas de triagem, consultórios para médicos especialistas, laboratório, farmácia, entre outros. O novo hospital irá reduzir significativamente as dificuldades enfrentadas pela população no acesso a serviços de saúde, evitando assim longas deslocações para outras unidades sanitárias. Isaura Afonso, a partir de Tete.
2: Voltamos então a Nampula. Os parceiros das Nações Unidas que apoiam o governo em programas de adolescentes e jovens garantem contínua assistência para garantir o desenvolvimento do potencial da juventude. Olívio Mateus.
6: Baizamo Joaia, do Unicef, que falava esta quinta-feira em representação dos parceiros das Nações Unidas no Seminário Regional Norte do Comitê Intersetorial de Apoio ao Desenvolvimento de Adolescentes e Jovens, indicou que os parceiros anotam com satisfação a implementação dos projetos ligados à potenciação deste grupo. Baizamo Joaia notou que os desafios que os adolescentes e jovens enfrentam, como são os casos das uniões prematuras, gravidez na adolescência, abandono escolar, novas infecções pelo HIV, violência baseada no gênero, consumo e tráfico de drogas, desemprego associado aos impactos das mudanças climáticas e outras crises, limitam a concretização do seu potencial. Olívio Mateus, Nampula.
2: Na atualidade internacional, a Organização Mundial da Saúde diz que o mundo está longe de alcançar a meta de erradicar o HIV e hepatites até 2030. No relatório sobre o processo de estratégias do setor da saúde global sobre o HIV, hepatite viral e infecções sexualmente transmissíveis, a OMS indica que prevalecem desafios para reduzir as novas infecções e eliminar a transmissão vertical destas doenças. A agência da ONU refere ainda que os desafios incluem o aumento das mortes por hepatite B, resistência a antibióticos e cortes de financiamento. Foram as notícias a esta hora, as próximas inseridas no Jornal da Tarde, a partir das 12 horas e 30 minutos.
1: Acabamos de transmitir o serviço de notícias em cadeia nacional. 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

As notícias a esta hora apresentadas por Jaime Vanessio. Mais de 300 quilómetros de estradas classificadas encontram-se em avançado estado de degradação no distrito de Shebuta, em Gaza, necessitando de uma reabilitação urgente. São estradas asfaltadas e terraplanadas que foram gravemente danificadas pelas cheias e inundações deste ano, dificultando a circulação de pessoas e bens na região. A administradora distrital de Shebuta, Cacilda Bans, aponta as estradas Shisano Shebuta, Shebuta Guijá, Shebuta Xanguene e Shebuta Alto Xangana como sendo as que encontram-se em estado crítico. O governo do distrito de Shegubu, norte de Gaza, insta as comunidades locais para a tomada de medidas para fazer face ao fenómeno climático El Nino, que poderá afetar a região na próxima época chuvosa, segundo previsões do Instituto Nacional de Meteorologia. Uma das medidas que devem ser tomadas

São 11h23, tivemos oscilação de corrente elétrica nos nossos estúdios, motivo que acabou paralisando momentaneamente a nossa emissão. Já estamos novamente no ar, queremos pedir as nossas sinceras desculpas pela situação. Seguimos com as propostas. Hoje é sexta-feira, é dia internacional, ou seja, é dia mundial, já fizemos referência do fiscal, não é? Dissemos que o dia mundial do fiscal, o dia internacional do fiscal de floresta e fauna bravia, celebra-se anualmente a 31 de julho. A data homenageia o trabalho essencial dos guardas da natureza na proteção da biodiversidade e lembra os profissionais que perderam a vida no cumprimento do dever. Hoje também é dia africano da mulher, uma data que comemora-se anualmente a 31 de julho, desde o ano 1962. Bom, o Dia da Mulher Africana celebra-se anualmente a 31 de julho. A data foi criada a 31 de julho de 1962, durante a Conferência das Mulheres Africanas em Dar es Salaam, na Tanzânia, onde também nasceu a Organização Pan-Africana das Mulheres. Para uma visão geral sobre a importância da data, há que fazer referência ao reconhecimento das mulheres no continente, a criação do Dia da Mulher Africana aconteceu em 1962. O encontro teve lugar na Tanzânia, onde uniu 14 países e movimentos de libertação para lutar contra o colonialismo. A Organização Pan-Africana das Mulheres, fundada para promover a igualdade de género e emancipação feminina em África, tem como principal foco debater o papel da mulher na paz, educação, saúde e no crescimento social e econômico de África. Bom, em termos da importância desta data, o reconhecimento que tem em vista homenagear a força, a resiliência e o trabalho diário das mulheres africanas na sociedade e nas famílias. Em termos do desenvolvimento, há que olhar também para as questões de apoio à educação e à saúde das mulheres, que é essencial para o futuro do continente. São 11h26, continuação de ótima sexta-feira. Na nossa companhia, somos a antena da Rádio Moçambique a transmitir dos estúdios em Xai-Xai. Bom, o nosso continente África é vasto, várias culturas, vários países, várias línguas e, acima de tudo, a música nos une culturalmente. Há que fazer também esta ponte da música africana. Vamos aqui conferir um tema musical que tem como título África Africana.

África nos chega então este tema na voz exatamente da Joana com Ana. Votos de ótima audição.

Este é o tema África com Shirilo Jona Koana, aqui a lamentar as várias situações difíceis que acontecem em África. São guerras, conflitos, pobreza. É um lamento este de uma artista moçambicana. Faz parte de África. 11 horas e 32 minutos. Tchakazi e Justino Baca juntaram-se e produziram uma composição. Tem como título E Vitor Raesso. Aqui está para acompanhar.

Este é o tema Nayala da Tima, uma das vozes da nossa música, a música moçambicana, a melhor música do mundo. Nandolfo Matzinho, DJ Ardiles, com Mabongwe, Nosso Sonho. É um tema também de artistas moçambicanos.

Este é o tema do Kiluan, Rafael Yevone. When o coração subiu assim, mesmo havendo comentários não muito bons na nossa relação, o coração subiu assim. Mukwasha canta uma vunja. Vamos com este tema até ao meio-dia.

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1: São 12 horas em Moçambique, passamos a transmitir o Jornal de Gaza.

0: Amigo vinte, boa tarde. Já está no ar o Jornal de Gaza. A degradação de vias de acesso dificulta a transitabilidade de pessoas e bens no distrito de Shibuto. A Procuradoria Provincial de Gaza reitera o apelo para que os cidadãos reforcem as medidas de prevenção e combate ao tráfico de pessoas na província. A cidade de Xaxai, em Gaza, acolhe este sábado um sarau cultural denominado Lato Letras, que visa promover a literatura e outras manifestações artísticas. Assuntos que marcam a atualidade da província de Gaza, os envolvimentos já a seguir, está na companhia de Francisco Simbini na edição e apresentação. Amara Buduia está na sonorização. Votos para uma ótima escuta. A degradação de vias de acesso dificulta a transitabilidade de pessoas e bens no distrito de Shibuto. Rogério Maded.
1: Mais de 300 quilômetros de estradas classificadas encontram-se em avançado estado de degradação no distrito de Shibuto, em Gaza, necessitando de uma reabilitação urgente. São estradas asfaltadas e terraplanadas que foram gravemente danificadas pelas cheias e inundações deste ano, dificultando a circulação de pessoas e bens na região. A administradora distrital de Shibuto aponta as estradas Shisano Shibuto, Shibuto Guijá, Shibuto Chongwen e Shibuto Alto Xangane como sendo as que se encontram em estado crítico. Cacilda Banzi explica que a rede viária do distrito necessita de uma reabilitação de raiz, dada a gravidade dos danos provocados pelas enxurradas deste ano.
2: Mesmo essa da saída para a estrada nacional está ainda neste momento carecendo de ser mexida, porque essa de 2021, que liga Shibuto a Shibuto, está naquelas condições. Na altura da cheia, serviu de ligação à Estrada Nacional. Foi apenas mexida só para poder passar os carros, mas com deficiência. E também temos o problema do próprio 2020, que está com problemas de lugares onde muitos lugares têm problema de covas. E isso está nos criando problemas sérios, tem que se andar com muita moderação de todas as vias de comunicação. Precisam de ser mexidas.
1: A administradora distrital de Shibuto, Cacilda Banzi, e o estado crítico em que se encontram diversas estradas desta parcela da província de Gaza. As enxurradas deste ano provocaram igualmente danos severos em algumas pontes neste distrito, com destaque para a ponte Gelegele, na zona de Muhambe, na estrada Shibuto-Guijá.
0: E no distrito de Shigubo estão em curso ações visando mitigar os efeitos da seca causada por fenômeno El Nino. Teodmir Nhantumbo desenvolve a notícia.
3: O governo do distrito de Shigubo, norte de Gaza, insta as comunidades locais para a tomada de medidas para fazer face ao fenômeno climático El Nino, que poderá afetar a região na próxima época chuvosa, segundo previsões do Instituto Nacional de Meteorologia. Uma das medidas que devem ser tomadas em atenção pelas comunidades é a reserva de alimentos, resultantes das colheitas da segunda época da presente campanha agrícola. O administrador do distrito de Shigubo explica que, depois das enxurradas deste ano, a população relançou a produção e há promessas de uma produção considerável que deve ser consumida de forma sustentável para fazer face ao período de estiagem que se aproxima. Almeida Guilume sublinha que a população deve recorrer igualmente à venda do gado para adquirir produtos alimentares de primeira necessidade durante a vigência do fenômeno climático El Nino e não só.
4: O nosso distrito será também severamente afetado pelo fenómeno El Nino. Portanto, é preciso prover algumas reservas alimentares para não vendermos tudo e esperarmos sempre vivermos de mão estendida. Mas há resultados, por exemplo, na sede do posto do distrito, além de Indiza, há resultados que nós esperamos que vai alentar, vai suportar por uns dois, três meses. Podemos vir a ter algum problema na localidade de saúde, que, dados as condições dos solos, a dispersão da própria população, eles não têm assim baixas. No nosso contacto com a população, temos vindo a privilegiar para que eles vendam um pouco do seu gado para melhorar as condições de vida das nossas comunidades. Porque é normal chegar a uma comunidade e encontrar que há um criador que está com 200 cabeças, está com 70, 100 cabeças, mas se vai visitar e ver onde ele vive, onde ele dorme, é bastante lastimável.
3: Administrador de Xigubo, Almeida Guilhume, e as ações que devem ser levadas a cabo pelas comunidades visando antecipar os efeitos do fenômeno climático El Nino, que poderá assolar este ano aquela região da província de Gaza. Segundo as previsões do Instituto Nacional de Meteorologia, este fenômeno poderá provocar seca e calor intenso na próxima época chuvosa, afetando com gravidade a produção agrícola.
0: A Procuradoria Provincial de Gaza reitera o apelo para que os cidadãos reforcem medidas de prevenção e combate ao tráfico de pessoas na província. Jaime Vanessi desenvolve a notícia.
5: Apesar de não haver registro de casos de tráfico de pessoas nos últimos 2 anos, a instituição alerta para a necessidade de vigilância, tendo em conta o aumento de movimentos e recrutamento para oportunidades de emprego, tanto no país como no estrangeiro. O posicionamento foi manifestado esta quinta-feira durante o debate realizado no emissor provincial de Gaza por ocasião do Dia Mundial contra o Tráfico de Pessoas, que assinala-se anualmente a 30 de julho. Dália Machaeia, procuradora na Procuradoria Provincial em Gaza, explicou que para prevenir este crime, o Ministério Público na província está a realizar campanhas de sensibilização nas escolas, mercados, igrejas e outros locais de grande concentração populacional.
6: É verdade que nos últimos 3 anos nós não tivemos registro de nenhum caso ocorrido, um caso que foi investigado. Todos os anos, sempre que nós temos a oportunidade de falar com a comunidade acerca desta problemática, é que o tráfico é uma realidade e as pessoas devem se precaver a nível das comunidades. Fazemos palestras nas escolas, igrejas, paragens, praças onde há movimentação de pessoas, incluindo nos postos policiais, onde há verificação das condições em que as pessoas são transportadas. E aproveitamos aqueles poucos minutos em que o carro está ali parado, fazermos uma interpelação, sensibilizarmos as pessoas para efetivamente terem noção de que estas situações podem ocorrer.
5: Dália Machaeia, procuradora na Procuradoria Provincial de Gaza, e as ações de prevenção e combate ao tráfico de pessoas na província.
0: Raparigas de 4 distritos aqui em Gaza beneficiam de kits de dignidade. Gilberto Buque.
7: Perto de 5.600 raparigas de 4 distritos da província de Gaza beneficiam de uniforme escolar e kits de dignidade no âmbito do programa Eu Sou Capaz. São raparigas que frequentam o ensino básico de 5ª a 9ª classes, selecionadas nas escolas dos distritos de Xokwalakwala, Xigubo, Mapai, Massangena, todas da região norte de Gaza. A diretora provincial da Juventude, Emprego e Desportos em Gaza, que partilhou a informação, disse que pretende-se com a iniciativa reter a rapariga nas escolas que vezes sem conta abandona por falta de condições e outros fatores. Lourdes Machava explica que ainda neste âmbito, um número considerável de raparigas vai receber, a partir de agosto próximo, uniforme e kits nos 4 distritos abrangidos pelo programa Eu Sou Capaz.
8: Tal que é sabido que muitas raparigas, sobretudo na zona norte da província, desistem da escola por vários motivos. Distâncias, mas também podem desistir por causa da própria pobreza. Então, o Ministério, em coordenação com o Gabinete Primeira-Dama da República de Moçambique, encontraram esta forma de poderem criar mecanismo de retenção da rapariga na escola. E estamos a sentir um impacto muito grande, porque as raparigas realmente estão a aderir na escola, pese embora vários fatores, mas as raparigas estão a aderir na escola. Elas recebem uniforme desde 2024 até mesmo daqui a nada, esse mês que vem. Já terminamos com o levantamento de todas as escolas referentes a 5 distritos, 5 fardos, são 4 distritos, que é o distrito de Mapai, o distrito de Xikwalakwala, Xigubo e o distrito de Massangena. Já terminamos de fazer todo o mapeamento para atribuição de uniformes escolares para este ano. Não só damos os uniformes, como também damos a educação sobre saúde sexual reprodutiva, vida positiva.
7: Diretora Provincial da Juventude, Emprego e Desportos em Gaza, Lourdes Machava, e o programa Eu Sou Capaz, em curso nos distritos de Massangena, Xikwalakwala, Xigubu, Mapai, na região norte da província. A dirigente fez saber que, com a implementação deste programa, reduziu consideravelmente o número de raparigas que abandonam as escolas nos distritos abrangidos.
0: Em Gaza estão em curso os preparativos tendo em vista os jogos esportivos escolares. No entanto, apenas os melhores é que serão convocados para a fase final. Nicolau Mukavele.
9: Treinadores da Seleção Provincial de Handball defendem a realização de jogos de preparação com equipas de outras províncias como forma de fortalecer a competitividade dos atletas que se preparam para a fase nacional de Jogos Desportivos Escolares de 2026. Quem assim o diz é o treinador da equipa masculina, Walter Evaristo, que entende que competir diante de adversários diferentes permitirá avaliar com maior precisão o nível de preparação do grupo antes da fase final desta prova, que se realiza próximo mês em Inhambane. Segundo o técnico, neste momento os jogos de treino têm sido realizados apenas entre os atletas que integram o pré-estágio, uma situação que, na sua opinião, limita a análise do desempenho coletivo e individual, dificultando a identificação do real nível competitivo da equipa. Walter Evaristo revelou ainda que a solicitação para a realização destes encontros ao nível de seleções provinciais já foi apresentada aos responsáveis e aguarda uma resposta na expectativa de que o pedido seja viabilizado.
10: É necessário termos jogos fora de portas, irmos a Inhambane, irmos a Maputo, jogarmos com um clube, isto mais aquilo. Isso é que vai nos trazer aquilo que é mesmo o pulsar da equipa para podermos ter, vamos lá, uma certeza daquilo que nós podemos ter lá, porque já conhecemos todas as províncias, nós já, não é a primeira nem a segunda, a terceira vez que vamos ao Nacional de Jogos Escolares. Então, nós conhecemos, sabemos como é que esta província joga, quais são as estratégias que esta província usa para poder ganhar resultados. Então, tudo isso nós temos que avaliar com um jogo, uma equipa que eles não têm assim muito, não estão habituados a jogar com elas. Isso é que vai nos ajudar muito.
9: Neste momento, 18 atletas masculinos de Gaza participam no pré-estágio, dos quais apenas 12 irão integrar a equipa que representará a província em agosto próximo na fase nacional dos Jogos Desportivos Escolares em Inhambane.
0: Na página cultural e atualidade, que a cidade de Xaxai acolhe este sábado um sarau cultural denominado Lato Letras, que visa promover a literatura e outras manifestações artísticas. Jaime Vanessa.
5: Organizado pela Associação Clube do Livro de Gaza, o evento vai consistir na declamação de poesia, jogos de palavras, atuações musicais, exposição de livros, entre outras atividades culturais. Elisa Machango, da Associação Clube do Livro de Gaza, diz que com esta iniciativa esperam criar um espaço permanente de encontro entre escritores, leitores, artistas e apreciadores da cultura, incentivando assim o surgimento de novos talentos e o fortalecimento do movimento literário na província.
11: Este sarau, intitulado Lato Letras, ele surge como uma forma de dar espaço a todos os artistas, cidade de Xaxai, província de Gaza, e qualquer outra pessoa disponível para abraçar a causa. Lato Letras vem de uma brincadeira que já nos é muito comum. Desde pequenos nós conhecemos esta brincadeira, que é o latoleta, na verdade. Mas porque nós, como declamadores, poetas, fazedores de arte, sentimos necessidade de mexer alguma coisa, então passamos para Lato Letras, que significa brincar com as letras ou brincar com as palavras. E neste sarau nós teremos declamação de poesia, atuação musical, espaço aberto, que é open mic, caso alguém queira apresentar algum trabalho. Teremos venda, exposição de livros e também de quadros, porque temos alguns colegas que pintam.
5: Elisa Machango explica que está tudo preparado para que o evento decorra num bom ambiente e convida todos os cidadãos para participarem e contribuírem para o fortalecimento da cultura e o hábito de leitura na província.
11: Em termos percentuais, diríamos que estamos no 97, já estamos quase lá, então eu quero acreditar que grande parte das coisas nós já conseguimos. Uma das maiores dificuldades que nós enfrentávamos era mesmo o espaço, porque infelizmente na província de Gaza não temos vários espaços públicos para poder acolher este tipo de evento, mas graças a Deus a Casa da Cultura abraçou a nossa causa, por isso temos esta parceria agora com a Casa da Cultura. Para quem nos acompanha agora, todos os amantes de arte, de livros, nós esperamos que possam estar conosco com o Clube do Livro. Nós disponibilizamos por meio das nossas plataformas digitais um contacto que é para a pessoa poder ligar ou mandar uma mensagem e só assim se inscrever. E nós estamos no Facebook como Clube do Livro de Gaza, mas também disponibilizamos um contacto que é 87663-1194.
5: A Associação Clube do Livro de Gaza existe há 3 anos e dedica-se à promoção do livro e da leitura através da realização de sessões de leitura e debates sobre o estado da literatura na província e no país. O sarau cultural Lato Letras, deste sábado, terá lugar na Casa Provincial da Cultura a partir das 16 horas, com entradas gratuitas.
0: O tempo, temperaturas máximas previstas para hoje em graus centígrados: Tete 29, Nampula e Lixinga 28, Maputo e Beira 27, Inhambane 26, Lixinga 24, Xai-Xai 22 e, por fim, Chimoio com 21 graus centígrados. E desta forma, amigo ouvinte, termina o presente Jornal de Gaza, editado e apresentado por Francisco Simbini. Amara Buduia esteve na sonoplastia. Obrigado pela preferência da sua audição. Por hoje é só. Boa tarde e bom fim de semana.
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13: E assim foi a transmissão do Jornal de Gaza. Chamamos a sua atenção à página de anúncios de utilidade pública. O Instituto Nacional para as Comunidades Moçambicanas no Exterior, INASE-IPE, solicita a comparência urgente dos familiares da senhora Liz Mbiza, de 66 anos de idade, emigrante moçambicana na República da África do Sul, nascida a 1 de junho de 1960, na cidade de Xai-Xai, província de Gaza. Consta do processo que a cidadã visitou Moçambique pela última vez no ano 2012. Para mais informações, contacte o INASE, cita na Avenida de Angola, número 746, Rei do Chão, ou através dos números de telefone 86-62-45-470, repito, 86-62-45-470 ou 97-30-34-430, 97-30-34-440, das 7h30 às 15h30.

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12 horas e 25 minutos, a página de música e ritmos tradicionais de Moçambique para acompanhar. Às 12 horas e 30 vamos transmitir o Jornal da Tarde em cadeia nacional.

0: São 12 horas e 30 minutos em todo o território nacional. Fechamos a página de música e ritmos tradicionais. Seguimos com o Jornal da Tarde em cadeia nacional. Votos de ótima audição.
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0: Boa tarde. Em Tete, autoridades reforçam as medidas de prevenção e vigilância sanitária nos postos de fronteira com o Zimbábue, Malawi e Zâmbia para travar a entrada do vírus do Ebola na província. Detido o chefe do posto administrativo de Mulela, em Pebane, na Zambésia, indiciado de caça furtiva. O Tribunal Malawiano condena 5 moçambicanos a 4 anos de prisão pelo crime de exploração ilegal de recursos minerais. São estes os destaques do Jornal da Tarde, edição de sexta-feira. Os desenvolvimentos destes e de outros assuntos dentro de instantes. Elvis Magaia está nos cuidados técnicos e Orlando Ngoveni na edição e a apresentação. Boa escuta. Vamos aos desenvolvimentos. Comecemos mesmo por Tete, onde as autoridades reforçam as medidas de prevenção e vigilância sanitária nos postos de fronteira com o Zimbábue, Malawi e Zâmbia para travar a entrada do vírus do Ebola no país. Isauro Afonso tem o detalhe.
1: As medidas estão a ser implementadas nos postos de travessia de Kuchamano, no distrito de Xangara, Kalomwe em Angonia, Zobwe em Moatize e Kasakatiza no distrito de Chifunde. Entre as ações em curso, destaca-se o rastreio de passageiros em trânsito e medição da temperatura corporal, a identificação de casos suspeitos e o reforço das medidas de saneamento do meio. O governador de Tete, Domingos Viola, que visitou esta semana o posto fronteiriço de Kuchamano, apelou à população a colaborar com as autoridades da saúde e de migração no cumprimento das medidas de prevenção. Segundo Viola, a prevenção continua a ser a principal arma para evitar a propagação de doenças de elevado risco, razão pela qual exortou a observarem as recomendações sanitárias de modo a proteger a saúde pública.
2: Aqui perto, na zona dos Grandes Lagos, tem uma doença muito contagiosa chamada Ebola. Então tinha que haver um trabalho para garantir que as pessoas que entram no nosso país não tragam essa doença para nós. E nós queremos apelar à população para participar nessa jornada de limpeza, não só por causa da Ebola, mas também para combatermos outras doenças como cólera, diarreia, que também precisamos de garantir saneamento do meio.
1: Diariamente circulam pelos corredores rodoviários da província de Tete viaturas de transporte de mercadorias que fazem o trajeto Congo, Porto da Beira e vice-versa. Isaura Afonso, em Tete.
0: Outras notícias que nos chegam ainda de Tete dão conta de que o Comando-Geral da Polícia acaba de acionar novas linhas operativas destinadas a reforçar o combate ao crime de imigração ilegal e clandestina, considerado uma ameaça à soberania nacional e à segurança do Estado. Ignacio Gamay.
3: As medidas passam pela identificação e mobilização de agentes da corporação devidamente capacitados para localizar e monitorar os corredores utilizados por redes criminosas que facilitam a entrada e permanência ilegal de cidadãos no território nacional. Paralelamente, a corporação pretende intensificar a implementação da estratégia Polícia-Comunidade, apontada como um dos principais instrumentos de prevenção e combate à criminalidade. Segundo o vice-comandante-geral da PRM, o envolvimento ativo das comunidades permite identificar movimentos suspeitos e bloquear a atuação de grupos envolvidos em diferentes crimes que atentam contra a ordem, segurança e tranquilidade públicas. Aquilasse Capangula sublinhou que o reforço da vigilância nas zonas fronteiriças e a estreita colaboração entre a polícia e as comunidades constituem fatores determinantes para neutralizar as redes de imigração ilegal e outros crimes transacionais.
4: O que nós queremos é reduzir cada vez mais o índice criminal. Não vamos acabar, isso não é possível, mas nós vamos lutar para que, de facto, fundamentalmente os crimes hediondos, crimes que mexem com a soberania do Estado, crimes transnacionais, incluindo imigrações ilegais, nós estamos a lutar e vamos continuar a lutar. O que queremos é que as comunidades se sintam livres, se sintam seguras e possam fazer-se de um ponto para o outro sem nenhum receio.
3: Aquilasse Capangula falava à margem da cerimónia de apresentação de Momad Katisa como novo comandante provincial da PR, Amentat, que substitui no cargo Mixone Afonso, transferido para Nampula. Ignacio Gamay, Cidade de Tete.
0: Comando-Geral da Polícia da República acaba de acionar novas linhas operativas destinadas a reforçar o combate ao crime de imigração ilegal e clandestina, considerado uma ameaça à soberania nacional e à segurança do Estado. Daqui a pouco iremos conferir, então, a nota que dá conta de que o Tribunal Malawiano condena 5 cidadãos moçambicanos a 4 anos de prisão pela prática do crime de exploração ilegal de recursos minerais. Por ora, vamos já nota que dá conta de que foi detido o chefe do posto administrativo de Mulela, em Pebani, na Zambésia, indiciado de caça furtiva. Rizik Zacarias.
5: O facto foi confirmado pelo comandante provincial da Polícia da República de Moçambique na Zambésia, Marinho Muxanga. Foi surpreendido na posse de perto de 30 kg de carne de animais, alegadamente caçados no Parque Nacional de Gilé. O comandante provincial da PRM na Zambésia, Marinho Muxanga, declarou que a polícia executou apenas um mandado judicial.
6: A polícia apenas cumpriu com um mandato de detenção, não é? Que foi emitido pelo tribunal. Então, mais esclarecimentos, mais detalhes, é mesmo com o tribunal. Que é caça ilegal. Então, como sabe, as decisões dos tribunais são de cumprimento obrigatório. Então, nós estamos também a trabalhar para aferir sobre a acusação em relação ao instrumento que foi provavelmente usado para tal caça. Não temos muitos detalhes, não é? Como estamos a dizer, que a polícia apenas cumpriu com o mandato judicial, não é? Em que indicia o chefe do posto administrativo de Mulela.
5: O comandante provincial da PRM na Zambésia desencoraja a prática de caça furtiva por representar uma ameaça à conservação da fauna. Kelimane Rizik Zacarias.
0: Agora sim, a informação que dá conta de que o Tribunal Malawiano condena 5 moçambicanos a 4 anos de prisão pelo crime de exploração ilegal de recursos minerais. Correspondente Sérgio Sixpence.
7: 5 cidadãos moçambicanos acabam de ser condenados a 4 anos de prisão pelo Tribunal de Magistrados de Segunda Instância de Bangula, no distrito de Nsanje, no Malawi, pela prática do crime de exploração ilegal de recursos minerais. Os 5 cidadãos, oriundos das províncias de Sofala e Tete, foram igualmente condenados pelo crime de entrada ilegal e de posse de instrumentos contundentes que carecem de autorização nas áreas protegidas. Os sentenciados tinham sido detidos durante uma operação conjunta baseada em informações de inteligência realizada a 23 de julho de 2026 dentro da Reserva de Vida Selvagem de Mwabvi e da Reserva Florestal de Matadue. A operação, liderada pelo comissário assistente de polícia Mac-Claude Ntunduata, responsável pela polícia de Nsanje, envolveu agentes da esquadra de polícia daquele distrito, do posto de polícia de Chiromo, do Departamento de Parques Nacionais e Vida Selvagem, do Departamento Florestal e do Departamento de Migração. A operação foi realizada após denúncias de atividades de mineração ilegal nas duas áreas protegidas e, na altura da detenção destes infratores, foi apreendido e destruído o equipamento utilizado nas suas atividades de mineração ilegal. A Rádio Moçambique soube que os condenados poderão converter as suas penas mediante o pagamento imediato de 650 mil kwachas, cerca de 24 mil meticais, e, em caso contrário, deverão cumprir as suas penas na íntegra. Sérgio Sixpence, em Blantyre.
0: Doze horas e 40 minutos, Jornal da Tarde no seu receptor. Continuemos a conferir mais atualidade nacional. Primeira-dama da República prossegue visita de trabalho a Angola. Hoje vai participar na gala de angariação de fundos para as primeiras damas de África para o desenvolvimento. Toda a informação com a nossa enviada especial a Luanda, em Angola, Célia Manjan.
8: As primeiras damas de África promovem hoje em Luanda uma gala de angariação de fundos para o funcionamento da organização. A Organização das Primeiras Damas de África para o Desenvolvimento é uma plataforma da advocacia e promoção da igualdade de gênero, saúde e empoderamento da mulher e rapariga. A organização lança iniciativas regionais para o apoio das mulheres e rapariga e pessoas desfavorecidas. Daí que surge a iniciativa de promover esta gala de angariação de fundos para a viabilização dos projetos da organização. A embaixadora de Moçambique em Angola, Osvalda Joana, diz que este vai ser um momento de demonstração de solidariedade com os mais desfavorecidos.
9: São convidadas pessoas com capacidade económica para nos apoiar, para apoiar esta luta. Vão estar empresários, vão estar grandes mulheres do mundo que vão também contribuir com ideias sobre o que fazer para ajudar as mulheres e as raparigas em situação de conflito, em situação de desgraças por causa das intempéries, por causa das mudanças climáticas, porque, como sabe, as mudanças climáticas criam problemas do ambiente, criam problemas para a sobrevivência das comunidades e as mulheres é que são responsáveis pelo desenvolvimento das comunidades.
8: Embaixadora de Moçambique, em Angola, Osvalda Joana. As primeiras damas de África presentes nestes eventos estão neste momento a visitar empreendimentos de caráter social, cultural e tecnológico. Célia Manjan, a partir de Luanda, para a Rádio Moçambique. Boa tarde.
0: Boa tarde, Célia Manjani. Continuação de bom trabalho de regresso ao país e concretamente aqui na cidade de Maputo. Então, para conferirmos esta cerimônia que culminou com o lançamento do manual de capacitação para profissionais do sistema da justiça penal, uma iniciativa feita no âmbito das celebrações esta quinta-feira do Dia Mundial do Combate ao Tráfico de Pessoas. Paulino Nunes.
10: Boa tarde. O presidente do Tribunal Supremo insta o setor da justiça penal a reforçar os mecanismos de investigação, acusação e responsabilização dos autores do crime de tráfico de pessoas. Segundo Adelino Muxanga, o país ainda enfrenta desafios relativos ao combate ao tráfico internacional de seres humanos, principalmente de mulheres e crianças. Muxanga destaca que a complexidade do fenômeno exige respostas mais qualificadas, ordenadas e eficazes. O dirigente falava hoje em Maputo, no lançamento do Manual de Capacitação para Profissionais do Sistema da Justiça Penal, no âmbito da celebração ontem do Dia Mundial de Combate ao Tráfico de Pessoas.
11: O manual que hoje apresentamos constitui precisamente uma resposta a essa necessidade, por se tratar de um instrumento que irá promover boas práticas e reforçar a capacidade institucional dos órgãos que integram o sistema da justiça penal. É nossa expectativa que ele contribua nas várias fases do processo até o julgamento para reduzir erros, evitar incidentes processuais desnecessários, promover uma melhor gestão processual e assegurar maior previsibilidade e uniformidade das decisões judiciais, fatores que se traduzem naturalmente numa justiça mais célere e de qualidade.
10: Já o Procurador-Geral Adjunto, Taibo Mukobora, disse que o investimento na capacitação contínua dos profissionais do sistema de justiça penal representa uma medida estratégica para o reforço das competências institucionais e melhoria da qualidade de resposta e proteção das vítimas.
12: Como Procuradoria-Geral da República, reafirmamos o nosso firme compromisso com a prevenção e o combate ao tráfico de pessoas através do fortalecimento contínuo da capacidade institucional e da atuação rigorosa na investigação, acusação, responsabilização criminal dos seus autores.
10: O Manual de Capacitação para Profissionais do Sistema da Justiça Penal, dividido em 3 volumes, foi produzido pela Procuradoria-Geral da República em coordenação com o Escritório das Nações Unidas sobre Drogas e Crimes. Boa tarde.
0: Boa tarde, Paulino Nunes. O governo do distrito de Chigubo, norte de Gaza, insta as comunidades locais para a tomada de medidas para fazer face ao fenômeno climático El Niño, que poderá afetar a região na próxima época chuvosa, segundo previsões do Instituto Nacional de Meteorologia, Teodomiro Nhantumbo.
13: Uma das medidas que devem ser tomadas em atenção pelas comunidades é a reserva de alimentos, resultantes das colheitas da segunda época da presente campanha agrícola. O administrador do distrito de Chigubo explica que, depois das enxurradas deste ano, a população relançou a produção e há promessas de uma produção considerável que deve ser consumida de forma sustentável para fazer face ao período de estiagem que se aproxima. Almeida Guilume sublinha que a população deve recorrer igualmente à venda do gado para adquirir produtos alimentares de primeira necessidade durante a vigência do fenómeno climático El Niño e não só.
14: O nosso distrito será também severamente afetado pelo fenómeno El Niño. Portanto, é preciso prover algumas reservas alimentares para não vendermos tudo e esperarmos sempre vivermos de mão estendida. Mas há resultados, por exemplo, na sede do posto do distrito, além de Indiza, há resultados que nós esperamos que vai alentar, vai suportar por uns 2-3 meses. Podemos vir a ter algum problema na localidade de saúde, que, dados as condições dos solos, a dispersão da própria população, eles não têm assim baixas. No nosso contacto com a população, temos vindo a privilegiar para que eles vendam um pouco do seu gado para melhorar as condições de vida das nossas comunidades. Porque é normal chegar a uma comunidade e encontrar que há um criador que está com 200 cabeças, está com 70, 100 cabeças, mas se vai visitar e ver onde ele vive, onde ele dorme, é bastante lastimável.
13: Administrador de Chigubo, Almeida Guilume, e as ações que devem ser levadas a cabo pelas comunidades

0: O distrito do Búzios, em Sofala, passará a ter informação consistente para orientar a prevenção, preparação e resposta às mudanças climáticas, com a validação dos resultados de pesquisa sobre os desastres naturais. Trata-se de um novo mecanismo do Instituto Nacional de Gestão e Redução do Risco de Desastres, INGD, que vai reforçar a capacidade de resposta aos eventos climáticos extremos e garantir a resiliência das comunidades, segundo o diretor nacional adjunto do Centro Operativo de Emergência no INGD, será produzido um relatório destinado às comunidades e instituições para prevenir perdas humanas e materiais em caso de desastres. Alberto Armando falava no Búzios no encontro que permitiu analisar e validar os resultados da avaliação do Índice de Capacidade de Resposta a Desastres, um instrumento que mede o nível de preparação das comunidades sobre os fenômenos naturais.
1: Após a conclusão e a confirmação da informação, seja produzido um relatório que vai ser partilhado com diferentes atores, incluindo o próprio Distrito do Búzios, para orientar como é que nos planificamos para fazer face aos eventos extremos. Principalmente, como integrar essa abordagem em alguns instrumentos de planificação do distrito, seja o Plano Estratégico de Desenvolvimento Distrital, por forma que a componente de risco seja tida em conta com base nos resultados dessa avaliação. O outro exercício é o índice de capacidade de resposta, que também faz parte de verificar até que ponto estamos preparados para lidar com os eventos climáticos extremos.
0: Já o ponto focal do INGD no distrito do Búzios, Mazunga Macanguice, explicou que o reforço das capacidades institucionais e comunitárias é importante para prevenir riscos e proteger as populações mais vulneráveis. Felipe Jorge, Beira.
2: Depois da cidade da Beira, em Nampula, passemos para a província de Zia. Cidade da Beira, em Sofala, passemos para a província de Nampula. O encontro do jornalista Olívio Mateus e a informação que dá conta de que parceiros das Nações Unidas que apoiam o governo moçambicano em programas de adolescentes e jovens garantem contínua assistência para o desenvolvimento do potencial deste grupo social.
3: Baizamo Joaia, do Unicef, que falava esta quinta-feira em representação dos parceiros das Nações Unidas no Seminário Regional Norte do Comitê Intersetorial de Apoio ao Desenvolvimento de Adolescentes e Jovens, indicou que os parceiros anotam com satisfação a implementação dos projetos ligados à potenciação deste grupo.
4: Em nome das Nações Unidas, queremos reiterar o nosso firme compromisso de continuar a apoiar o governo e os cidadãos nos seus vários níveis de atuação. Continuaremos a trabalhar lado a lado para fortalecermos sistemas, promover políticas inclusivas e criar oportunidades que permitam que os adolescentes e jovens desenvolvam o seu potencial. Quando um adolescente permanece na escola, quando uma jovem encontra oportunidades para crescer e prosperar, participa ativamente na construção de uma comunidade, ganha o indivíduo, ganha a família, ganha a comunidade e ganha toda a nação.
3: Baizamo Joaia notou que os desafios que os adolescentes e jovens enfrentam, como são os casos das uniões prematuras, gravidez na adolescência, abandono escolar, novas infecções pelo HIV, violência baseada no gênero, consumo e tráfico de drogas, desemprego associado aos impactos das mudanças climáticas e outras crises, limitam a concretização do seu potencial. Por isso mesmo, estes males devem ser, de forma intersetorial, abordados para colocar o jovem resiliente. Olívio Mateus, Nampula.
2: Daqui a pouco iremos olhar então para o Conselho Consultivo do Instituto de Cereais de Moçambique, que decorre na cidade da Matola, província de Maputo. Por ora, vamos falar do Dia da Mulher Pan-Africana e a jornalista Lilia Langa está aqui nos estúdios para dar o detalhe sobre este evento.
5: Boa tarde. Mais de 18 mil casos de violência baseada no género foram registados no ano passado em todo o país. Segundo as autoridades, esta realidade exige o reforço da prevenção e resposta a este mal. São dados apresentados pela Diretora Nacional do Género no âmbito da celebração hoje do Dia da Mulher Pan-Africana. Segundo Ciana Daoud, enquanto não se preservar os direitos das mulheres, não se pode ter uma sociedade pacífica.
6: Estes dados demonstram que a violência contra as mulheres e raparigas

0: continuam a representar um sério desafio para a paz, a estabilidade das famílias, a saúde pública e o desenvolvimento sustentável do país. A construção das comunidades pacíficas exige, por isso, um reforço das ações de prevenção da violência baseada no género, a melhoria dos mecanismos de denúncia e encaminhamento, a responsabilização dos agressores e a prestação da assistência integrada às vítimas e sobreviventes.
1: Perante este cenário, a secretária-geral da Organização da Mulher Moçambicana, Cidália Chauk, assegura que a OMM compromete-se a apoiar iniciativas de saúde, inclusão social e criação de melhores meios de subsistência para as mulheres.
2: A violência baseada no género, as uniões prematuras, os impactos negativos das mudanças climáticas, dos conflitos armados e dos desafios naturais que afetam de forma particular e severa as mulheres e raparigas. Por isso, renovamos o nosso compromisso de continuar a promover políticas, programas e iniciativas que reforçam a participação efetiva das mulheres em todos os setores da sociedade.
1: Por outro lado, a embaixadora do Malawi, Margaret Constance, defende o reforço da promoção dos direitos das mulheres e a sua participação no desenvolvimento das comunidades. A celebração do Dia da Mulher Pan-Africana decorre sob o lema Ações das Mulheres para um Saneamento Seguro, Comunidades Pacíficas e Melhores Meios de Subsistência. Contou com a presença de vários países africanos. Boa tarde.
3: Boa tarde. A Organização da Mulher Moçambicana na dianteira na organização das festividades para a celebração do Dia da Mulher Pan-Africana aqui no país, assim que é, e aqui na cidade de Maputo. A cerimônia foi acompanhada, tal como estivemos a ouvir, pela jornalista Lília Langa. Agora sim, Conselho Consultivo do Instituto de Cereais de Moçambique, uma atividade, ou seja, um evento que decorre na Matola, província de Maputo. E o contacto agora é com o jornalista Stélio Manhissa, que cobre este Conselho Consultivo. Boa tarde.
4: O ministro da Economia desafia o Instituto de Cereais de Moçambique a acompanhar e dominar as dinâmicas do mercado agrícola, visando uma melhor atuação da instituição. Basílio Mohat exige igualmente do ICM a capacidade de antecipação na resposta aos principais problemas que afetam os produtores e prover soluções. E neste período da comercialização agrícola, Mohat quer ver o Instituto de Cereais de Moçambique a assumir protagonismo no processo.
5: Deve organizar os mercados, promover uma comercialização eficiente, reduzir as perdas pós-colheita, reforçar as reservas estratégicas, tudo isto porque produzir é importante. Mas produzir requer mercado. Sem esse mercado, a produção não transforma vidas como deve ser. Portanto, nenhum agricultor vai investir mais se não tiver certeza de que a sua produção vai ser vendida.
4: Mohat desafia o Instituto de Cereais de Moçambique a promover a aproximação dos produtores aos que comercializam.
5: E se isso não acontece, este produtor sai certamente a perder, a indústria também vai sair a perder, o consumidor também perde e assim a nossa economia fica afetada negativamente. Portanto, o ICM tem um grande desafio, que é transformar aquilo que é produzido em oportunidade, aproximando quem produz de quem comercializa.
4: O ministro da Economia, Basílio Mohat, falava na Matola, província de Maputo, no decurso do 6º Conselho Consultivo do Instituto de Cereais de Moçambique, evento que termina esta sexta-feira. Eu sou Stélio Manhissa, da cidade da Matola. Boa tarde.
3: Boa tarde. O governo quer colocar à disposição dos investidores nacionais e estrangeiros os recursos minerais e energéticos existentes no país. Cláudio Doan.
6: Neste momento está em preparação a Conferência Internacional sobre a adição de valor aos recursos minerais e energéticos disponíveis no país, um evento que terá lugar de 19 a 24 de outubro em Nacala, na província de Nampula. O diretor-geral do Instituto Nacional de Minas, Olavo Danias, explica que o país quer aproveitar a realização da conferência para expor as suas potencialidades minerais e energéticas.
7: até finais de agosto, nós temos que ter já preparado aquilo que nós estamos a chamar de pacotes Cavani. O que, que vão ser pacotes Cavani? Que é para não ser mais uma conferência. Nós temos equipas que estão a trabalhar. Vamos ter uma espécie de envelopes. E cada envelope vai receber um nome. Cavani D1, Cavani D2. E pronto, vamos chamar isso de pacotes. Lá no envelope vai ter uma ficha com um conjunto de informação. Por exemplo, nós vamos dizer... Que tipo de mineiro está disponível? Grafite? Aonde? Nipepe? Em que quantidades? X.
6: O diretor-geral do Instituto Nacional de Minas fez saber igualmente que já iniciaram contactos com os setores que lidam com a terra para que no futuro a exploração dos recursos naturais não volte a criar conflitos nas comunidades.
7: Não queremos que o investidor venha aqui lutar com as comunidades para fazer reassentamentos. Não. Nós vamos preparar. Estamos já em articulação com os quadros e os setores que lidam com a terra. Vamos preparar os duates. Na ficha tem que vir número de duates. Seja duate que vai ser ostentado, vai pertencer, seja a empresa do Estado ou alguma entidade do Estado. E vamos também dizer lá na ficha, a que distância está a energia deste ponto? E de que qualidade a energia? A que distância está a água? De que qualidade? Qual é o estado da via para chegar a este ponto? Qual é o estado da via para ir ao ponto de escoamento?
6: O diretor-geral do Instituto Nacional de Minas, Olavo Danias, foi o convidado hoje do Espaço Café da Manhã da Rádio Moçambique, onde falou da Conferência Internacional sobre a adição de valor aos recursos minerais existentes no país.
3: Um breve olhar à atualidade internacional, a Organização Mundial da Saúde diz que o mundo está longe de alcançar a meta de erradicar o HIV e hepatites até 2030, num relatório sobre o progresso das estratégias do setor de saúde global sobre HIV, hepatite viral e infecções sexualmente transmissíveis. A OMS indica que prevalecem desafios para reduzir as novas infecções e eliminar a transmissão vertical destas doenças. A agência da ONU refere ainda que os desafios incluem o aumento das mortes por hepatite B, resistência a antibióticos e cortes de financiamento. O Jornal da Tarde fica por aqui. Despedem-se Elvis Magaia nos cuidados técnicos e Orlando Ngoveni na edição e apresentação. Boa tarde.
8: 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São neste momento 13 horas em Moçambique.
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Às 13 horas e 30 minutos, vamos transmitir o programa Agenda Desportiva. Enquanto não chega o momento, vamos seguir com música. Aqui está o tema Niassa dos Maçucos para acompanhar a continuação de uma ótima sexta-feira.

Este é o tema Niassa dos Maçucos, esta banda da província do Niassa, aqui a marcar presença neste nosso espaço de antena, já na sua última hora de emissão em português. Nós seguimos assim musicalmente às 13 horas e 30. Vamos transmitir o programa Agenda Desportiva.

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0: Este é o tema do Amos com tema Shigubu, numa altura em que são 13 horas e 20 minutos. Chamamos a sua atenção para acompanhar o Espaço Cronicando, hoje transmitido em reposição.
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0: Me ser arte transtornar a vida alheia. Me ser é mais um nome resultado da criativa mente dos nossos compatrícios, que deriva do substantivo mestre, sendo aquele que tem arte e engenho em suas mãos. Para o caso em apreço, me ser refere-se comumente ao mestre de obras de construção civil ou simplesmente pedreiro. Hoje, chamamos me ser para esta reflexão por causa de alguns dissabores criados a vários moçambicanos e não só, quando decidem erguer uma cabana, casa ou mansão, recorrendo à autoconstrução, que, regra geral, é realizado pelo messere. Há dias prevei com alguém que dizia estar agastado com atitudes nada dignas de um messere que o contratou. Tudo começa quando o meu interlocutor decide pôr em prática o seu sonho de ter casa própria, conseguido o terreno, coisa que não tem sido mole, moze, e depois de um empréstimo bancário para o efeito, contrata um famoso messere por indicação de alguém próximo e de confiança. Acertadas as contas, começa a empreitada de compra de todo o material solicitado pelo messere e até houve espaço para uma mini cerimônia de lançamento da primeira pedra, com o messere a prometer que a dependência de tipo 2 estaria pronta em 3 ou 4 meses, à altura em que deveria entregar a chave ao próprio dono. As obras arrancaram, só que arrancaram também as artimanhas do messere, que a cada dia que passava exigia mais e mais material de construção, principalmente cimento, para uma obra que teimava em não alcançar a chamada viga geral. O dono da casa ou da obra, como que farto das historietas do messere, e porque também o bolso começava a minguar, decide aproximar-se da sua empreitada para perceber o que estava a acontecer. Já no local, é alertado pela vizinhança do roubo de seu material protagonizado pelo messere e seus comparsas. Furioso, o homem decide montar um esquema de controle que consistia em atrancar o cimento numa casa vizinha e logo pela manhã tirar somente a quantidade exigida pelo messere, a quem obrigava a abrir todos os sacos e fazer a dita massa. Mas qual não foi o seu espanto quando, ao regressar no final do dia para mais uma jornada de fiscalização, descobre que na sua saga messere e seus companheiros ficaram a vender a própria massa em carinhos de mão para obras próximas, onde outros messeres inescrupulosos aproveitavam-se para também vender sacos de cimento de seus patrões. O homem quase que apanhou infarte a tentar entender como é que alguém podia ter engendrado vender massa ou argamassa já preparada em prejuízo da sua obra, que já somava mais do que o tempo prometido, sem nunca ousar terminar. Enfim, enquanto refletimos sobre as várias artimanhas que alguns messeres encontram para complicar a já complicada vida de moçambicanos, e porque há por aí tantos messeres a venderem material de construção em obras sob sua responsabilidade, um forte abraço a António Tembe.
1: E assim foi o Cronicando, 13 horas e 23 minutos, às 13 horas e 30, o programa Agenda Desportiva.

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0: lista de assuntos.
1: São 13 horas e 30 minutos. Passamos a transmitir o programa Agenda Desportiva.

Caro ouvinte, saudações. O clube do Bilhão de Fronte, este domingo em sua casa, o clube Chidangal, no jogo da quinta jornada do Campeonato Nacional de Futebol da 2ª Divisão, face provincial de Gaza. O treinador da seleção masculina de handball de Gaza apela aos pais para que recebam com naturalidade uma eventual não convocação dos seus filhos para a equipa que vai representar a província na fase nacional de Jogos Esportivos Escolares de agosto próximo em Inhambane. São destaques da agenda desportiva da Rádio Moçambique Gaza referente a esta sexta-feira, 31 de julho de 2026. Francisco Nelson está na edição e apresentação e Amara Buduia na sonorização. Ótima escuta.

0: Clube do Bilé defronta este domingo em sua casa o Clube Chidanguel, no jogo da quinta jornada do Campeonato Nacional de Futebol da 2ª Divisão, face Provincial de Gaza. É um jogo que coloca frente a frente o primeiro e o último classificados, a melhor para o Clube do Bilé, líder com 7 pontos, mais 5 que o Chidanguel. O técnico do Clube do Bilé, Alfredo Vila, diz que a sua equipa está preparada para jogar diante de um adversário que, apesar de estar na última posição, sabe-se defender muito bem.
1: Tratamos os adversários de igual forma. Por isso vai ser um jogo igual aos outros.
0: Mestre, o que é que está sendo feito para que este clube do Bilene mantenha-se invicto no campeonato?
1: Bom, numa primeira fase, o grande objetivo nós é competirmos em pé de igualdade com todas as equipes. E cada jogo é um jogo. Fizemos um jogo com o Ferroviário, pese embora tenhamos ganho o jogo, ficaram algumas ilações. Nós estamos a tentar corrigir para que com este dengue não voltemos a cometer os mesmos erros.
0: E que erros foram cometidos que o Mr. Tassa referiu?
1: Havíamos que muita calma, muita concentração, que não sofresse pressão nos primeiros minutos, principalmente nos primeiros 15 minutos, mas foi ao contrário daquilo que nós pedimos. Vimos um Ferroviário que foi para cima da nossa equipe e aos 7 minutos estava a fazer um golo. Isso fez com que os miúdos perdessem um bocadinho a confiança e portassem muito pela falta de concentração ao longo da primeira parte. E ficamos felizes por terminar a primeira parte com 1-1, porque até os 30, 35 minutos, eles já haviam percebido que o jogo não é tão difícil, não é tão diferente dos outros, mas sim era preciso respeitar o Ferroviário e fazer o seu próprio jogo.
0: Mestre, a jogar contra o último classificado, que também precisa de pontos, e num campeonato curto como este, e a liderar, com o Ferroviário, que está em segundo lugar, fora, portanto, desta jornada, há que dizer que clube do Bilene é este que estamos a ter nesta altura?
1: Nós não consideramos Chidanguel como o último classificado. Consideramos Chidanguel como uma equipe que sabe defender. Se formos a ver, Chidanguel já tem 12 empates, 100 golos, e sofre um golo com o Chibuto. Por isso, nós não queremos olhar para a tabela classificativa, mas sim olhar para aquilo que o Chidanguel faz dentro do campo. Não vai ser fácil, vai ser muito difícil, porque o Chidanguel defende-se muito bem e nós estamos a trabalhar nisso, na vertente de finalização, porque ainda temos um problema sério na finalização. Pese embora, não se pode trabalhar só na finalização sem pegar na defensiva, porque se marca e sofre, quase que não fez nada no jogo.
0: E como é que o plantel se encontra em termos anímicos, clínicos, olhando para uma sexta-feira como esta e nas vésperas de jogo, que já vai ser no domingo?
1: Temos um problema de estar num distrito pequeno em que os jogadores sofrem pressão dia após dia. Nesta posição que eles se encontram, é verdade que os ânimos podem ser elevados, mas nós fazemos de tudo para chamar a calma a eles e olhar para Chidanguel não como pera doce, mas sim como um adversário de ocasião, para ver se podemos ganhar o jogo.
0: E clinicamente, como é que a equipa está?
1: Saudável. Tivemos 2 toques no jogo passado. Um nosso jogador foi tocado logo nos primeiros 3, 4, 5 minutos. Saiu de jogo e temos um defesa que também foi tocado, graças a Deus. Eles estão a reagir positivamente e contamos com eles no jogo de domingo.
0: Mestre, é um campeonato curto e é preciso manter a vantagem. Está isto a ocorrer na cabeça do treinador e de toda, portanto, a máquina do Clube do Bilene para ser campeão?
1: Em nenhum momento fomos pedido o campeonato. Fomos pedido para sermos uma equipe competitiva, respeitar o adversário e, havendo espaço, ganhar jogo por jogo e, no fim, vamos fazer as contas. Não estamos preocupados com o campeonato, mas sim estamos preocupados com o jogo do domingo.
0: É isto que está a acontecer a esta altura?
1: Obviamente.
0: E o que dizer à massa associativa face a esta fase que o Clube do Bilene está a atravessar?
1: Que todos vão a campo, apoiem os miúdos. O jogo tem seus momentos. Se estivermos numa altura que o jogo estiver embaixo da nossa realidade, não desanime, lutem por eles, porque só o último apito final é que diz que o jogo já terminou.
0: Por sua vez, Mário Coça, timoneiro do Clube de Chidanguel, diz que a sua equipa vai a jogo, ciente das dificuldades que vai encontrar, mas com os olhos postos na Vitória.
2: Estamos a preparar o jogo, né? Como os outros jogos. É um jogo difícil, estamos a jogar com o líder, nós estamos na última posição. Mas eu acredito que tudo faremos para ver se conseguimos voltarmos com 3 pontos lá. É para trabalhando arduamente, né? A minha equipe sempre tem estado bem, mas sempre pega no capítulo da finalização. Então estamos a trabalhar muito mais esse aspecto de finalização. É um problema que tem mesmo nos prejudicado muito. Temos tido tantas ocasiões para ganharmos o jogo, mas não conseguimos marcar gols. Então estamos a trabalhar mesmo para o capítulo de finalização, para ver se esta semana aparece um gol, que tanto nos esperamos.
0: Não estarão a faltar pontas de lança com eficácia para tal, ou porque apenas é um trabalho psicológico que tem que ser feito?
2: Em algum momento, esse problema é geral, né? Problemas de pontas de lança aqui em Moçambique. Temos faltado mesmo um homem mesmo, que possa realizar mesmo esse objetivo. Mas temos trabalhado quase todos os dias, para ver se conseguimos finalizar.
0: Diga uma coisa, mister. Acha que o plantel está à altura de corresponder a este campeonato? Se olharmos para o número, portanto, de jornadas, é um campeonato curto. O Chidenguela ainda não desbobinou o suficiente, mas, como disse, estão a faltar pernas para os pontas de lança.
2: De facto, o plantel que nós temos é um plantel, de facto, muito reduzido. É um plantel muito reduzido, que não, nem 20 jogadores não chegam. Mas olhando também para o próprio campeonato, com poucos jogos, eu acho que é um plantel que tem capacidade, que pode aguentar com este campeonato, né? Com este campeonato. Em algum momento, se houvesse espaço, temos que reforçar, mas eu acredito que já está tudo fechado, dificilmente podemos reforçar. Tivemos algumas desistências de alguns jogadores também. Então é um pouco complicado, mas estamos a trabalhar no meio dessas dificuldades para ver se conseguimos ultrapassar esses maus resultados que temos tido nos últimos jogos.
0: Noutra partida da quinta jornada, também a ter lugar no domingo, o Clube de Gaza recebe em Xai-Xai o Clube do Chibuto. No quadro geral da classificação, o Clube do Bilan está em primeiro com 7 pontos, seguido do Ferroviário de Gaza com 5. Em terceiro lugar está o Chibuto com 3 pontos, os mesmos do Clube de Gaza em quarto. E na cauda encontra-se o Clube de Chidenguel com 2 pontos.

0: 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Ainda no quadro dos preparativos dos Jogos Desportivos Escolares, treinadores da Seleção Provincial de Handball defendem a realização de jogos de preparação com equipas de outras províncias como forma de fortalecer a competitividade dos atletas que se preparam para a fase nacional dos Jogos Desportivos Escolares de 2026. Acompanha Nicolau Mucavel.
1: Quem assim o diz é o treinador da equipa masculina, Walter Evaristo, que entende que competir diante de adversários diferentes permitirá avaliar com maior precisão o nível de preparação do grupo antes da fase final desta prova, que se realiza próximo mês em Inhambane. Segundo o técnico, neste momento os jogos de treino têm sido realizados apenas entre os atletas que integram o pré-estágio, uma situação que, na sua opinião, limita a análise do desempenho coletivo e individual, dificultando a identificação do real nível competitivo da equipa. Walter Evaristo revelou ainda que a solicitação para a realização destes encontros ao nível de seleções provinciais já foi apresentada aos responsáveis e aguarda uma resposta na expectativa de que o pedido seja viabilizado.
2: É necessário termos jogos fora de portas, irmos a Inhambane, irmos a Maputo, jogarmos com um clube, isto mais aquilo. Isso é que vai nos trazer aquilo que é mesmo o pulsar da equipa para podermos ter, vamos lá, uma certeza daquilo que nós podemos ter lá, porque já conhecemos todas as províncias, nós já, não é a primeira nem a segunda, a terceira vez que vamos ao Nacional de Jogos Escolares. Então, nós conhecemos, sabemos como é que esta província joga, quais são as estratégias que esta província usa para poder ganhar resultados. Então, tudo isso nós temos que avaliar com um jogo, uma equipa que eles não têm assim muito, não estão habituados a jogar com elas. Isso é que vai nos ajudar muito.
1: Neste momento, 18 atletas masculinos de Gaza participam no pré-estágio, dos quais apenas 12 irão integrar a equipa que representará a província em agosto próximo na fase nacional do Jogo Desportivo Escolares em Inhambane.
0: E o treinador da seleção masculina de handball de Gaza apela aos pais para que recebam com naturalidade uma eventual não convocação dos seus filhos para a equipa que vai representar a província na fase nacional dos Jogos Esportivos Escolares de agosto próximo em Inhambane, tal como nos dá conta novamente em antena o repórter Nicolau Mucavel.
1: Walter Evaristo explica que a escolha dos atletas faz parte de um processo normal de seleção e as opções recaem sobre os que melhor se enquadram nas necessidades do grupo. Segundo o técnico, neste momento em que a equipa se encontra na fase final de preparação, a não integração na seleção não significa falta de qualidade, mas resulta apenas de critérios técnicos. Garante, entretanto, que os atletas que ficarem de fora continuarão a ser acompanhados de modo a desenvolver o seu talento e a estarem preparados para o futuro. As oportunidades.
2: Quanto aos pais, mais uma vez, muito obrigado e estamos à espera, precisamos do carinho dos pais, os pais podem ligar para as crianças, dar força. E também uma coisa muito importante que eu quero deixar para os pais é que nós temos uma meta para ir aos Jogos Escolares. Nem todos os atletas irão, porque depois isso traz um pouco de confusão, desconforto. Mas não, se dependesse de mim como treinador, eu levaria todos. Mas não é possível. Nós temos um número. Nós vamos no número de 12 atletas. Então, aqui são 18. E alguns vão ter que ficar. Quem sabe podemos aproveitá-los em outros escalões, porque nós temos muitos escalões. Participamos no regional, sub-17, isso mais aquilo. Então, sempre vão ter uma colocação, um programa por cumprir consoante as suas idades.
1: Treinador da seleção masculina de handball de Gaza, Walter Evaristo, e o apelo aos pais e encarregados de educação dos atletas que poderão não integrar a lista final do Jogo Desportivo Escolares em Inhambane 2026. A pré-seleção da equipa de handball masculino é composta por 18 atletas, dos quais apenas 12 representarão a província de Gaza na fase nacional do Jogo Desportivo Escolares em agosto próximo.
0: O Clube Nubilan defronta este domingo em sua casa o Clube Chidengelo no jogo da quinta jornada do Campeonato Nacional da 2ª Divisão, fase provincial em futebol. O treinador da seleção masculina de handball de Gaza apela aos pais para que recebam com naturalidade uma eventual não convocação dos seus filhos para a equipa que vai representar a província na fase nacional de jogos esportivos escolares de agosto próximo em Inhambane. Foram os destaques da agenda esportiva da Rádio Moçambique Gaza referente a esta sexta-feira, 31 de julho de 2026. Despedem-se Francisco Nelson e Amara Buduia.

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Depois do programa Agenda Desportiva, seguimos com música nestes momentos finais da nossa emissão em português clássico nova com Nita Felamina. Este é um tema que conta com a participação do Bliss Boy.

Estes são os momentos finais da nossa emissão em português, que iniciou às 9h55, hoje, sexta-feira. Queremos agradecer a si, estimado ouvinte, que está na nossa companhia. Hoje estamos aos 31 dias do mês de julho, é o último dia deste mês. Hoje comemora-se o Dia Mundial do Fiscal e também... Dizia, hoje é Dia Mundial do Fiscal, o Dia Internacional do Fiscal de Floresta e Fauna Bravia. A data homenageia o trabalho essencial dos guardas da natureza na proteção da biodiversidade e lembra os profissionais que perderam a vida no cumprimento do dever, hoje 31 de julho. Também é Dia da Mulher Africana, celebra-se anualmente esta data. A data foi criada 31 de julho de 1962, durante a Conferência das Mulheres Africanas em Dar es Salaam, na Tanzânia, onde também nasceu a Organização Pan-Africana das Mulheres, que também celebra-se neste dia. Lembre-se, tudo em excesso prejudica, por isso faça tudo com muita moderação. Alcançamos hoje, exatamente neste dia 31 de julho de 2026, os 212 dias do ano, faltam 153 dias para o término deste 2026. Jaime Vanácio Rafael, quem se despede, até o próximo encontro, aqui nesta mesma estação emissora. Lembre-se, tudo em excesso prejudica, por isso faça tudo com muita moderação e, mais uma vez, vale a pena recordar que tudo em excesso prejudica e prejudica mesmo. Vamos então para a nossa despedida, Twin Fingers, com o tema Amor não é para doer. Até à próxima.

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2: As notícias já esta hora apresentadas por Jacinta Nhamitambo. Boa tarde.
3: Muito boa tarde, Olga da Glória. Boa tarde, ouvinte. O governo quer colocar à disposição dos investidores nacionais e estrangeiros os recursos minerais e energéticos existentes no país. Neste momento, está em preparação a Conferência Internacional sobre Adição de Valor aos Recursos Minerais e Energéticos disponíveis no país, um evento que terá lugar de 19 a 24 de outubro deste ano em Nacala Porto, na província de Nampula. O diretor-geral do Instituto Nacional de Minas, Olavo Dinias, explica que o país quer aproveitar a realização da conferência para expor as suas potencialidades minerais e energéticas.
4: Até finais de agosto, nós temos que ter já preparado aquilo que nós chamamos de pacotes Cavame. O que vão ser pacotes Cavame? Que é para não ser mais uma conferência. Nós temos equipas que estão a trabalhar. Vamos ter uma espécie de envelopes. E cada envelope vai receber um nome. Cavame D1, Cavame D2. E pronto, vamos chamar isso de pacotes. Lá no envelope vai ter uma ficha com um conjunto de informação. Por exemplo, nós vamos dizer que tipo de minério está disponível. Grafite, aonde? Nipepe. Em que quantidades? X.
3: O diretor-geral do Instituto Nacional de Minas, Olavo Dinias, foi o convidado hoje do Espaço Café da Manhã da Rádio Moçambique, onde falou da Conferência Internacional sobre Adição de Valor aos Recursos Minerais e Energéticos disponíveis no país. O presidente do Tribunal Supremo insta o setor da Justiça Penal a reforçar os mecanismos de investigação, acusação e responsabilização dos autores do crime de tráfico de pessoas. Segundo Adelino Muxanga, o país ainda enfrenta desafios relativos ao combate ao tráfico internacional de seres humanos, principalmente de mulheres e crianças. Muxanga destaca que a complexidade do fenómeno exige respostas mais qualificadas, ordenadas e eficazes.
5: O manual que hoje apresentamos constitui precisamente uma resposta a essa necessidade, por se tratar de um instrumento que irá promover boas práticas e reforçar a capacidade institucional dos órgãos que integram o sistema da justiça penal. É nossa expectativa que ele contribua nas várias fases do processo até o julgamento para reduzir erros, evitar incidentes processuais desnecessários, promover uma melhor gestão processual e assegurar maior previsibilidade e uniformidade das decisões judiciais, fatores que se traduzem naturalmente numa justiça mais célere e de qualidade.
3: O presidente do Tribunal Supremo falava hoje em Maputo no lançamento do manual de capacitação para profissionais do sistema da justiça penal no âmbito da celebração esta quinta-feira do Dia Mundial do Combate ao Tráfico de Pessoas. Foram hoje cremados no cemitério de Lhanguene, em Maputo, os restos mortais do primeiro secretário de Estado de Educação e Desporto de Moçambique Independente, José Júlio de Andrade. No velório que teve a participação do Presidente da República, Daniel Chap, foram destacadas as qualidades pessoais e profissionais do malogrado. A Primeira-Dama da República participa hoje em Luanda na gala de angariação de fundos para a Organização das Primeiras-Damas de África para o Desenvolvimento. É uma atividade inserida na visita de trabalho que Geta Chapo efetua a Angola. Os detalhes com a jornalista Célia Manjan, enviada especial da Rádio Moçambique a Luanda.
6: As Primeiras-Damas de África promovem hoje em Luanda uma gala de angariação de fundos para o funcionamento da organização. A Organização das Primeiras-Damas de África para o Desenvolvimento é uma plataforma da advocacia e promoção da igualdade de género, saúde e empoderamento da mulher e rapariga. A organização lança iniciativas regionais para o apoio das mulheres e rapariga, daí que surge a iniciativa de promover esta gala de angariação de fundos para a viabilização dos projetos da organização. Elia Manjan, a partir de Luanda, para a Rádio Moçambique. Boa tarde.
3: Boa tarde. O Tribunal Malawiano condena 5 moçambicanos a 4 anos de prisão por prática de crime de exploração ilegal de recursos minerais. Correspondente Sérgio Tixpense.
7: Os 5 cidadãos, oriundos das províncias de Sofala e Tete, foram igualmente condenados pelo crime de entrada ilegal e de posse de instrumentos contundentes que carecem de autorização nas áreas protegidas. Os sentenciados tinham sido detidos durante uma operação conjunta baseada em informações de inteligência realizada a 23 de julho de 2026 dentro da Reserva de Vida Selvagem de Mwabvi e da Reserva Florestal de Matadwe. A operação foi realizada após denúncias de atividades de mineração ilegal nas duas áreas protegidas e, na altura da detenção destes infratores, foi apreendido e destruído o equipamento utilizado nas suas atividades de mineração ilegal. Sérgio Sixpence, em Blantyre.
3: Apresentamos as notícias das 14, escutas próximas quando for 15 horas. 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
0: Marrongo, Murilo Mulher de Português.
2: Boa tarde, ouvinte. O presidente da República, Daniel Chapo, participou hoje em Maputo nas exéquias de José Júlio de Andrade, primeiro dirigente da então Secretaria de Estado de Educação Física e Desporto. Na ocasião, o chefe de Estado rendeu homenagem a uma das figuras que marcaram a construção e consolidação do desporto moçambicano e enalteceu o seu legado como patriota, dirigente visionário e servidor público de elevada estatura moral. Na semana fúnebre, que reuniu familiares, antigos dirigentes, desportistas e diversas individualidades, o governo, através do ministro da Juventude e Desporto, Kaifadine Manasse, disse que o desaparecimento físico de José Júlio de Andrade representa uma perda irreparável para o país e, em particular, para o setor desportivo.
3: O desporto nacional ficou mais pobre. Perdemos um verdadeiro desportista por excelência, um patriota exemplar, um dirigente visionário e um servidor público de elevada estatura moral. José Júlio de Andrade pertence à geração de homens e mulheres que compreenderam que construir um país também se faz através do desporto. E essa visão continuará a inspirar a geração presente e futura.
2: José Júlio de Andrade exerceu as funções de secretário de Estado da Educação Física e do Desporto entre 1985 e 1994 e liderou o processo de consolidação de políticas públicas do desporto com a massificação da prática desportiva através da dinamização dos jogos desportivos escolares e dos festivais desportivos nacionais. Mais de 18 mil casos de violência baseada no género foram registrados no ano passado em todo o país. A diretora nacional do género, que partilhou a informação hoje em Maputo, afirmou que enquanto não se preservar os direitos das mulheres, não se pode ter uma sociedade pacífica. Ceiana Daoud falava no âmbito da celebração esta sexta-feira do Dia da Mulher Pan-Africana.
4: Estes dados demonstram que a violência contra as mulheres e raparigas continua a representar um sério desafio para a paz, a estabilidade das famílias, a saúde pública e o desenvolvimento sustentável do país. A construção das comunidades pacíficas exige, por isso, um reforço das ações de prevenção da violência baseada no género, a melhoria dos mecanismos de denúncia e encaminhamento, a responsabilização dos agressores e a prestação da assistência integrada às vítimas e sobreviventes.
2: Por sua vez, a secretária-geral da Organização da Mulher Moçambicana, Cidália Choque, assegurou que a OMM vai apoiar iniciativas de saúde, inclusão social e criação de melhores meios de subsistência para as mulheres. As autoridades da província de Tete reforçam as medidas de prevenção e vigilância sanitária nos postos fronteiriços com o Zimbábue, Malawi e Zâmbia, com vista a impedir a entrada do vírus do ébola. Pormenores por Isaura Afonso.
5: Entre as ações em curso, destaca-se o rastreio de passageiros em trânsito e medição da temperatura corporal, a identificação de casos suspeitos e o reforço das medidas de saneamento do meio. O governador de Tete, Domingos Viola, que visitou esta semana o posto fronteiriço de Cuchamano, apelou à população a colaborar com as autoridades da saúde e de migração no cumprimento das medidas de prevenção. Segundo Viola, a prevenção continua a ser a principal arma para evitar a propagação de doenças de elevado risco, razão pela qual exortou a observarem as recomendações sanitárias de modo a proteger a saúde pública. Isaura Afonso, em Tete.
2: Na atualidade internacional, pelo menos 24 pessoas morreram afogadas ontem ao tentar entrar na cidade espanhola de Ceuta, a nado, partindo de Marrocos. Fontes policiais de Espanha, citadas pela agência EFE, disseram que ao longo da manhã desta sexta-feira foram retirados do mar 6 cadáveres. Segundo as primeiras estimativas das autoridades policiais espanholas, citadas por diversos meios de comunicação da Espanha, podem ter cruzado para Ceuta cerca de 49 mil pessoas desde quinta-feira. Vivem em Ceuta cerca de 83 mil pessoas, de acordo com os censos mais recentes da população. Apresentamos as notícias das 16. Escutas próximas quando for 17 horas.

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1: 18 horas.
2: Desde José Júlio de Andrade, primeiro dirigente da então Secretaria de Estado de Educação Física e Desporto. Na ocasião, o chefe de Estado rendeu homenagem a uma das figuras que marcaram a construção e consolidação do desporto moçambicano e enalteceu o seu legado como patriota, dirigente visionário e servidor público de elevada estatura moral. Na cerimónia fúnebre que reuniu familiares, antigos dirigentes, desportistas e diversas individualidades, o Governo, através do Ministro da Juventude e Desporto, Kaifadin Manasse, disse que o desaparecimento físico de José Júlio de Andrade representa uma perda irreparável para o país e, em particular, para o setor desportivo.
3: O desporto nacional ficou mais pobre. Perdemos um verdadeiro desportista por excelência, um patriota exemplar, um dirigente visionário e um servidor público de elevada estatura moral. José Júlio de Andrade pertence à geração de homens e mulheres que compreenderam que construir um país também se faz através do desporto. E essa visão continuará a inspirar a geração presente e futura.
2: José Júlio de Andrade exerceu as funções de Secretário de Estado da Educação Física e Desporto entre 1985 e 1994 e liderou o processo de consolidação de políticas públicas do desporto, com a massificação da prática desportiva através da dinamização dos jogos esportivos escolares e dos festivais esportivos nacionais. O vice-comandante-geral da APRM reitera que o país reúne condições de segurança favoráveis para atrair investimento estrangeiro em diversos setores socioeconómicos. Aquilasso Capangula afirma que o ambiente atual de segurança resulta da redução de crimes, com destaque para raptos e sequestros. Segundo Capangula, a manutenção da ordem, segurança e tranquilidade públicas continua a ser uma prioridade da APRM, por constituir um fator determinante para a criação de postos de emprego e a confiança dos agentes económicos nacionais e estrangeiros.
4: Como podem ver, já estamos há algum tempo sem registro de casos de sequestro, mas deve-se mesmo ao trabalho intenso de inteligência para podermos travar essa tendência, que não era muito boa para o país. Como sabe, isso faz com que o desenvolvimento possa reduzir, os investidores abandona, porque ninguém quer investir onde não há segurança.
2: Vice-comandante-geral da PRM, Aquilasso Capangula. Fiscais de Floresta e Fauna Bravia clamam pela criação, aprovação e implementação do Estatuto do Fiscal e seu regulamento específico. Os fiscais pedem ainda a melhoria das condições de trabalho e de acomodação nos postos de fiscalização. São inquietações apresentadas hoje em Gaza no quadro das celebrações do Dia Mundial do Fiscal de Floresta e Fauna Bravia. Em resposta, o presidente do Conselho de Administração do Fundo de Desenvolvimento Sustentável, Dino Foi, garantiu que o governo vai trabalhar para solucionar as inquietações dos fiscais. Este ano, o Dia Mundial do Fiscal de Floresta e Fauna Bravia, celebrado sob o lema Fiscais de Floresta e Fauna Bravia, Guardiões de um Planeta em Mudança. Cerca de 400 cabeças de gado bovino foram imunizadas este ano no distrito de Macossa, em Manica, contra a dermatose nodular. Trata-se de uma atividade rotineira que visa a proteção e o aumento da população bovina. O diretor do Serviço Distrital de Atividades Económicas em Macossa, Castigo Mbufana, disse que foram instaladas em todos os postos administrativos mangas de tratamento para facilitar a vacinação bovina.
5: No povoado em que existe gado bovino, existem locais onde que foram preparados para realizar a vacinação, que é manga de tratamento. Uma vez que aqui no distrito de Macossa não existe um tanque carcicida, mas o que temos são mangas de tratamento. Uma infraestrutura feita de estacas, que tem um corredor, os animais são conduzidos a um corredor estreito, onde que o animal não consegue fazer movimento facilita assim o técnico realizar a vacina.
2: Diretor do Serviço Distrital de Atividades Económicas em Macossa, Castigo Mbufani, a vacinação animal contra dermatose nodular e raiva. Atualidade internacional. O Parlamento Pan-Africano exige que o governo sul-africano reforce a prevenção e elimine a violência xenófoba contra cidadãos de outros países do continente. Correspondente Eduardo Figurão.
1: Esta tomada de posição do órgão legislativo da União Africana consta de uma moção sobre a escalada de afrofobia na África do Sul. O documento foi aprovado esta quinta-feira no encerramento da primeira sessão da 7ª legislatura. O deputado moçambicano Aires Ali sublinha que, apesar das explicações dadas por Pretória, o Parlamento Pan-Africano critica a forma como as autoridades sul-africanas estão a gerir o problema.
6: O debate foi mesmo forte. As pessoas diziam, imagine lá que cada um de nós começasse a maltratar os imigrantes que estivessem nos seus países. Isto pode nos levar a uma escalada difícil de controlar a nível do continente.
1: A onda de violência já forçou mais de 72 mil estrangeiros a fugir do país, a maioria oriunda de Moçambique, Malawi, Zimbábue, Gana e Nigéria. Eduardo Figurão, Joanesburgo.
2: O tempo, a cidade de Tete poderá restar amanhã 29 graus centígrados de temperatura máxima, seguida por Pemba com 28 graus, Beira 27, Inhambane, Quelimane, Maputo e Vilanculo 25, Nampula 24 e por fim Chimoio, Lixinga e Xai-Xai com 22 graus centígrados de temperatura máxima. Apresentamos as notícias próximas às 19 horas e 30 minutos inseridas no Jornal da Noite.
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18 minutos. 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

0: 19 horas, 1 minuto, 53 segundos. 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
4: Desafio está como criação, aprovação, implementação de estatuto de fiscal e seu regulamento específico, estruturação, enquadramento no aparelho do Estado e adequação dos subsídios de risco e localização.
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5: Levamos esta preocupação. Obviamente teremos que discutir isso em canais próprios para ver exatamente como é que nós podemos colmatar. As suas preocupações não estão fora daquilo que qualquer funcionário exigiria. Estes são paramilitares, passam aqui pela mata, estão expostos não só aos animais, mas também aos ilegais. É preciso perceber que os ilegais são pessoas que também têm arma de fogo. Então, precisamos de protegê-los, é verdade. Eles estão certos naquilo que eles estão a dizer.
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6: Saudamos e reconhecemos todos os fiscais que, apesar dos constrangimentos com que se debatem na prosecução da sua missão, continuam a trabalhar de forma abnegada. Igualmente, exortámo-los para que se deixem guiar pelos princípios de legalidade e transparência, abstendo-se de práticas ilícitas que possam manchar a sua nobre missão.
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8: Nesta pista onde nós estamos, a criança já tem a noção de onde vai trabalhar e naquilo que é a sua prova, pelo menos já tem noção daquilo que ele vai fazer e como vai, deve correr para poder conseguir ganhar uma medalha ou estar no pódio. A moral está alta. Em termos de saúde também não podemos lamentar. Estão bem todos. Estão fisicamente, estão bem. Pronto, trabalho físico tem uma dor ali, acolá, o exercício físico também tem os seus efeitos, mas não é tão lá alarmante. As crianças estão saudáveis.
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0: Esta antena nacional a transmitir a partir dos estúdios é Maputo, na frequência 92.3 para Maputo e em todo o mundo através do sítio www.rm.co.mz e esperamos estar a chegar muito bem no seu receptor esta emissão referente a hoje, o último dia do sétimo mês para o ano 2026. Assista, estimado ouvinte que está a trabalhar, tenha um bom trabalho em nossa companhia. Dentro de instantes, as condições estarão criadas para que possamos transmitir em cadeia nacional o Jornal da Noite, referente a esta sexta-feira, dia 31 de julho de 2026, onde aproveitamos, estimado ouvinte interessar. Um forte abraço a si que está hoje a colher mais uma rosa no Jardim da Vida. Muitas felicidades. E assim que está a trabalhar, tal como nós aqui deste lado, um bom trabalho. Mas há quem está numa altura como esta a viajar, que tenha uma excelente viagem, uma boa viagem e que chegue em segurança onde quer que esteja a viajar. Daqui a pouco, como já fiz referência, iremos transmitir em cadeia nacional o Jornal da Noite.
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0: A não perder mais logo aqui na sua antena nacional e passamos a transmitir em cadeia nacional o Jornal da Noite. Boa noite. Passamos já a transmitir.
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0: Estimado ouvinte, boa noite. Conselho Constitucional declara inconstitucionais normas do controlo de tráfico de telecomunicações em Moçambique. Vice-comandante-geral da Polícia da República de Moçambique assegura que o país reúne condições favoráveis de segurança para atrair investimento estrangeiro em diversos setores socioeconómicos. Fiscais de floresta e fauna bravia no país clamam pela criação, aprovação e implementação do Estatuto do Fiscal e seu regulamento específico. Na atualidade internacional, o Parlamento Pan-Africano exige que o governo sul-africano reforce a prevenção e elimine a violência xenófoba contra cidadãos de outros países do continente. São os tópicos do Jornal da Noite da Rádio Moçambique, editado e apresentado por João de Brito Langa, com a sonorização de Mamadou Mar. Boa escuta. O presidente da República, Daniel Chapo, prestou hoje a última homenagem a José Júlio de Andrade, primeiro dirigente da então Secretaria de Estado da Educação Física e Desporto. Detalhes com Nelson Mando.
1: Nas exéquias que tiveram lugar na cidade de Maputo, o governo destacou o legado de José Júlio de Andrade, uma das figuras que marcaram a construção e consolidação do desporto moçambicano. O ministro da Juventude e Desporto, Kaifadin Manasse, referiu que o desaparecimento físico de José Júlio de Andrade representa uma perda irreparável para o país e, em particular, para o setor desportivo.
2: O desporto nacional ficou mais pobre. Perdemos um verdadeiro desportista por excelência, um patriota exemplar, um dirigente visionário e um servidor público de elevada estatura moral. José Júlio de Andrade pertence à geração de homens e mulheres que compreenderam que construir um país também se faz através do desporto. E essa visão continuará a inspirar a geração presente e futura.
1: José Júlio de Andrade exerceu as funções de secretário de Estado da Educação Física e do Desporto entre 1985 e 1994 e liderou o processo de consolidação de políticas públicas do desporto com a massificação da prática desportiva através da dinamização dos jogos esportivos escolares e dos festivais esportivos nacionais. O governo diz que foi neste momento marcado pelos esforços de consolidação da independência nacional, pela construção das instituições do Estado, pelas limitações económicas e pelos efeitos devastadores do conflito armado, que José Júlio de Andrade mostrou o seu patriotismo.
2: Apesar das adversidades, José Júlio de Andrade nunca permitiu que as dificuldades abafassem a esperança, nem que as limitações impedissem a construção de um desporto nacional forte, inclusivo e estruturado. Com visão estratégica, dedicação inexcedível e profundo sentido de missão, liderou a consolidação das políticas públicas do desporto, dando continuidade às bases lançadas nos primeiros anos da independência e impulsionando uma nova etapa de crescimento e organização do sistema desportivo nacional.
1: Ministro da Juventude e Desporto, Kaifadin Manasse. José Júlio de Andrade foi, antes de assumir a Secretaria de Estado da Educação Física e Desporto, futebolista com passagem pelo Grupo Desportivo de Lourenço Marques, hoje Desportivo de Maputo, e Associação Académica de Coimbra, em Portugal.
0: Presidente da República presta última homenagem a José Júlio de Andrade, primeiro dirigente da então Secretaria de Estado de Educação Física e Desporto. O Conselho Constitucional declarou inconstitucionais as normas do controlo de tráfico de telecomunicações em Moçambique. A decisão consta do Acórdão número 6, de 29 de julho de 2026, publicado esta sexta-feira. Segundo o Acórdão, o Governo legislou sobre matérias da reserva absoluta de competência da Assembleia da República, violando a Constituição da República de Moçambique. A propósito desta decisão do Conselho Constitucional, a jornalista Jacinta Nhamitambo ouviu o jurista Elídio de Souza.
3: A pronúncia surge em resposta a um pedido de fiscalização sucessiva abstrata submetido ao Conselho Constitucional pelo provedor de justiça. Reagindo em torno desta deliberação, o jurista Elídio de Souza entende que, apesar das deliberações do Conselho Constitucional não ser passível de recurso e de cumprimento obrigatório, não significa que está sempre certa. Para o jurista Elísio de Souza, a decisão do Conselho Constitucional é questionável.
4: Quero parecer que esta decisão tem um condão mais ou menos míope, porque olha para os direitos fundamentais apenas como o direito à liberdade e o direito à privacidade das comunicações, mas deixa de olhar para o direito à segurança, direito à vida e à integridade física, que também são direitos constitucionais. Portanto, é por isso que usei a expressão míope, olhou para um único lado. Eu não concordo, por exemplo, com a posição do Conselho Constitucional quando diz que o Governo regulou algo que não estava regulado na Lei das Telecomunicações, que é a Lei número 4/2016, de 3 de junho. Esta lei, portanto, no seu artigo 6, número 1, determina que são objetos da presente lei, não é, a persecução do interesse público e a preservação da segurança nacional. Portanto, é preciso, na aplicação e regulamentação, tem que ter em conta a segurança nacional. Foi isso que um dos aspectos fundamentais que o Conselho Constitucional não teve. Depois, a questão da gestão da informação. O artigo 9 da Lei das Telecomunicações determina a questão ligada, portanto, à partilha de informações, onde diz que a autoridade reguladora não deve divulgar informação confidencial. Significa que tem acesso à informação confidencial. Então, cai por terra o argumento de dizer que não há coleta de dados por parte do governo ou do Estado.
3: Sobre a interceptação das comunicações, Elísio de Souza entende que o governo regulou segundo as normas estabelecidas na Lei das Comunicações, das Telecomunicações.
4: Se for a ver com algum detalhe, o artigo 57 e 58 tratam da criminalização da interceptação ilegal das comunicações ou da interferência prejudicial. O que é que significa? Significa que existe uma interceptação legal, existe uma interferência não prejudicial. E isto vai se responder ao artigo 67, número 2, que trata do chamado getaway, onde o seu número 2 determina que o governo deve criar dispositivos de controle do tráfego de comunicações. Portanto, é um comando da lei. E agora, perceber o que é isto de getaway? São dispositivos que permitem a coleta de dados, permitem a gestão do tráfego, permitem a identificação de todo o tráfego, portanto, nas comunicações. Acho que houve aqui uma pequena má interpretação por parte do Conselho Constitucional.
3: O jurista Elísio de Souza considera que, do ponto de vista doutrinário, o acórdão faz menção à obra literária de um dos signatários da deliberação do Conselho Constitucional.
4: Porque não faz sentido eu estar a fundamentar uma coisa com base no meu livro, no livro que eu escrevi. Significa que a minha imparcialidade fica um pouco beliscada. Mas isso para dizer que, de facto, que em algum momento parece-me que o Conselho Constitucional não foi muito a fundo, não discutiu exatamente aquilo que é a segurança do Estado, aquilo que são os problemas das comunicações em relação ao combate aos crimes. Temos uma série de crimes que são cometidos por via das telecomunicações e do uso da internet. Então, portanto, as funções deste tal gateway que o governo deve instalar serve para encaminhar chamadas, encaminhar tráfego, encaminhar SMS, verificar a origem e também pode ter acesso a quem fez a chamada, número que recebeu, endereço de IP, portanto, volume de dados, entre outras coisas. Então, não faz sentido deixar-se que os operadores tenham em sua posse informação classificada, mas proibir que o governo não tenha. É um contraproducente, mas isto devia sair da interpretação, da boa interpretação do Conselho Constitucional. Agora, o que é que o governo pode fazer é, neste momento, tem que cumprir com a decisão do Conselho Constitucional, porque é de cumprimento obrigatório. É verdade que é um conselho, mas na verdade acaba sendo um tribunal, não é? As decisões de caráter judicial. Pode haver uma necessidade de aclaração do próprio acordo. É um mecanismo que está previsto na lei e que pode-se pedir ao Conselho Constitucional para explicar bem mesmo se de facto é mesmo isso, não necessariamente para mudar a sua decisão, mas para que o governo compreenda melhor de formas a poder não estar em constitucionalidade. Mas eu penso que de facto o governo desta vez aplicou aquilo que está estabelecido na Lei das Telecomunicações. Acho que o Conselho Constitucional é que teve uma interpretação muito restritiva. Que, na verdade, o Conselho Constitucional não respondeu à matéria de fundo se, de facto, é ou não inconstitucional essa questão da interceptação de comunicações. Só disse que o governo não devia mexer nesse assunto.
3: Posicionamento do jurista Elísio de Souza em torno da deliberação do Conselho Constitucional que declara inconstitucionais várias normas do Decreto número 48/2025, de 18 de dezembro, que aprova o Regulamento de Controlo de Tráfego de Telecomunicações.
0: O Conselho Constitucional declara inconstitucionais as normas do controlo de tráfego de telecomunicações em Moçambique. O Parlamento Pan-Africano exige que o governo sul-africano reforce a prevenção e elimine a violência xenófoba contra cidadãos de outros países do continente. Detalhes com o correspondente Eduardo Figurão.
5: Esta tomada de posição do órgão legislativo da União Africana consta de uma moção sobre a escalada de afrofobia na África do Sul. O documento foi aprovado esta quinta-feira no encerramento da primeira sessão da 7ª legislatura. O deputado moçambicano Aires Ali sublinha que, apesar das explicações dadas por Pretória, o Parlamento Pan-Africano critica a forma como as autoridades sul-africanas estão a gerir o problema.
6: O debate foi mesmo forte e as pessoas recomendaram fortemente a condenar a atuação do governo sul-africano nesse sentido, a atuação das pessoas que instigam este tipo de comportamento, que pode trazer situações mais difíceis a nível de todo o continente. As pessoas diziam, imagina lá, cada um de nós, cada um dos países começasse a maltratar os imigrantes que estivessem nos seus países. E isto pode nos levar a uma escalada difícil de controlar a nível do continente.
5: Os deputados africanos mostram-se disponíveis para apoiar os governos do continente no combate a grupos radicais. São movimentos que geram instabilidade, sobretudo em períodos eleitorais.
6: Uma das constatações a que chegou é que, não só na África do Sul, como em alguns outros países já aconteceu, há grupos com interesses estranhos que, em momentos específicos, promovem esse tipo de atuação, próximo das eleições ou outro tipo de atitudes. Então, são ações que põem em causa a estabilidade da África como continente. E, como tal, o Parlamento Africano acha que deve fazer o acompanhamento desta situação e tentarmos encontrar as melhores formas de maneira articulada podermos estancar e fazer com que a África concentre-se nos aspectos fundamentais da sua vida e não seja desviado para questões como estas que põem em causa a estabilidade e a segurança do continente africano.
5: A África do Sul tem sido palco de violentas manifestações anti-imigração. A onda de violência já forçou mais de 72 mil estrangeiros a fugir do país, a maioria oriunda de Moçambique, Malawi, Zimbábue, Gana e Nigéria. A primeira sessão da 7ª legislatura do Parlamento Pan-Africano debruçou-se também sobre temas como os minerais críticos, a segurança alimentar, o abastecimento de água potável e o combate ao terrorismo. Rádio Moçambique, Eduardo Figurão, Joanesburgo.
0: Está no ar o Jornal da Noite da Rádio Moçambique. O país reúne condições favoráveis de segurança para atrair investimento estrangeiro em diversos setores socioeconómicos, assegurou hoje o vice-comandante-geral da Polícia da República de Moçambique. Detalhes com Ignácio Gamay.
7: O atual ambiente de segurança resulta da redução significativa de crimes de elevado impacto, com destaque para a ausência de registro de casos de rapto nos últimos meses. A clássica Pangula explicou que a inexistência de episódios de raptos e da onda de sequestros contribui para reforçar a confiança dos investidores, criando um ambiente propício para a expansão da atividade empresarial. O vice-comandante-geral disse que a manutenção da ordem, segurança e tranquilidade públicas continua a ser uma prioridade da PRM, por constituir um fator determinante para a criação de postos de emprego e a confiança dos agentes económicos nacionais e estrangeiros.
8: Como podem ver, já estamos há algum tempo sem registro de casos de sequestro, mas deve-se mesmo ao trabalho intenso de inteligência para podermos travar essa tendência, que não era muito boa para o país. Como sabe, isso faz com que o desenvolvimento possa, portanto, reduzir, os investidores abandonam, porque ninguém quer investir onde não há segurança, mas felizmente estamos em bom caminho.
7: Por seu turno, Momad Katissa, o novo comandante da PRM em Tete, assegurou que, com o apoio de agentes comprometidos com a ética, será possível devolver a credibilidade e fortalecer a relação de confiança entre a polícia e as comunidades.
9: Todos vocês são a tripulação e devem obedecer o comando do capitão. Mas vós são experientes neste canal do Zambeze. Poderão dizer que aqui, senhor comandante, vamos encalhar. Aqui não. E conto com o vosso apoio, colega. Operativamente, sei que todos são capazes.
7: Momad Katissa, novo comandante da PRM em Tat, e a necessidade da disciplina por forma a restaurar a confiança da população na Polícia da República de Moçambique. Ignacio Gamay, cidade de Tat.
0: Celebra-se hoje o Dia Mundial do Fiscal de Floresta e Fauna Bravia. No quadro das celebrações da data, fiscais de floresta e fauna bravia no país clamam pela criação, aprovação e implementação do Estatuto do Fiscal e seu regulamento específico. Detalhes com Alfredo Muyanga.
10: Igualmente, os fiscais pedem, entre outras ações, a melhoria das condições de trabalho e de acomodação nos postos de fiscalização um pouco pelo país. São inquietações apresentadas esta sexta-feira pelos fiscais no Parque Nacional de Banhina, no quadro das celebrações do Dia Mundial do Fiscal de Floresta e Fauna Bravia. Apesar destes desafios, os fiscais comprometem-se a continuar a trabalhar, mesmo em condições adversas, na conservação da biodiversidade.
11: Apesar de vários avanços significativos, persistem desafios tais como criação, aprovação, implementação do Estatuto de Fiscal e seu regulamento específico, estruturação, enquadramento no aparelho do Estado e adequação dos subsídios de risco e localização, implantação e melhoria de infraestruturas tais como água, caserna, comunicação e transporte nos postos fixos de fiscalização, bem como abrangência de ração de combate nas áreas livres. Somos homens e mulheres que possuem uma causa comum, defender o bem público.
10: Reagindo a estas preocupações, o presidente do Conselho de Administração do Fundo de

0: aos animais, mas também aos ilegais. Então, precisamos de protegê-los, é verdade. Eles estão certos naquilo que eles estão a dizer.
1: O diretor dos Serviços Provinciais de Ambiente e Gaza, Jacinto Tualof, em representação do secretário de Estado em Gaza, apelou na ocasião os fiscais para absterem-se dos atos que prejudicam a natureza.
2: Exortamos para que se deixem guiar pelos princípios de legalidade e transparência, abstendo-se de práticas ilícitas que possam manchar a sua nobre missão.
1: O Dia Mundial do Fiscal de Floresta e Fauna Bravia, assinalado esta sexta-feira, é celebrado sob o lema Fiscais de Floresta e Fauna Bravia, Guardiões de um Planeta em Mudanças. Do Parque Nacional de Banyin para a Rádio Moçambique, Alfredo Muyanga.
3: E o secretário de Estado no Niassa exige dos fiscais de floresta e fauna bravia o redobrar de esforços no combate à exploração ilegal da madeira e às queimadas descontroladas que anualmente devastam milhares de hectares. Abdul Zacarias, em Lixinga.
4: Tanto as queimadas descontroladas quanto a devastação ilegal de florestas para vários fins empobrecem a terra e causam a erosão dos solos. Dados do setor do ambiente no Niassa indicam que a província registra anualmente cerca de 10 mil focos de queimadas descontroladas, colocando em risco a biodiversidade. O secretário de Estado no Niassa lançou este desafio esta sexta-feira na sede distrital de Chimbunila, na celebrações do Dia Internacional do Fiscal de Florestas e Fauna Bravia.
5: Continuaremos a trabalhar lado a lado na prevenção das queimadas descontroladas, no aprimoramento de mecanismos e técnicas conjuntas entre o governo e o setor privado, na prevenção e o combate aos crimes contra a biodiversidade.
4: Em mensagem, os fiscais de floresta e fauna bravia comprometeram-se a intensificar ações de fiscalização contra a exploração ilegal dos recursos florestais e faunísticos na província.
3: Já em Sofala, o gabinete do secretário de Estado defende que os fiscais de floresta e fauna bravia na província devem ser mais proativos no combate aos crimes ambientais. Leiton Sifa.
6: A posição foi defendida esta sexta-feira na Beira pelo diretor do gabinete do secretário de Estado na província, António dos Santos, o qual chama a atenção para as consequências da exploração e contrabando de madeira, bem como da caça furtiva. Discursando em representação do secretário de Estado por ocasião do dia do fiscal de floresta e fauna bravia, António dos Santos falou sobre o recrudescimento do conflito homem-fauna bravia que está a causar cada vez mais preocupação na província. Por isso, segundo o responsável, são necessárias ações sinérgicas por parte dos fiscais para travar o fenômeno.
7: Devemos continuar a reforçar o combate aos crimes ambientais, com especial incidência sobre a exploração ilegal de madeira, a caça furtiva, o tráfico de espécies e de produtos de vida selvagem, bem como outras práticas que ameaçam a nossa riqueza natural e comprometem o equilíbrio do ecossistema. Importa igualmente fortalecer as ações de mitigação do conflito homem-fauna bravia, promovendo soluções sustentáveis que garantam a segurança das populações, protejam os seus meios de subsistência e assegurem simultaneamente a preservação da fauna e da biodiversidade. Queremos enaltecer o trabalho dos fiscais florestais e fauna bravia, que muitas vezes, em condições extremamente difíceis, percorrem longas distâncias, enfrentam diversidades e colocam em risco a própria vida para garantir a gestão sustentável dos recursos naturais.
3: São 19 horas e 56 minutos. Vamos ao espaço de notícias internacionais na voz de Hermínia Francisco.
8: Boa noite. Pelo menos 24 pessoas morreram afogadas ontem ao tentar entrar na cidade espanhola de Ceuta, a nado, partindo de Marrocos. Fontes policiais da Espanha disseram que na manhã desta sexta-feira foram retirados do mar 6 cadáveres. Segundo as primeiras estimativas das autoridades policiais espanholas, podem ter cruzado para Ceuta cerca de 49 mil pessoas desde quinta-feira. Vivem em Ceuta cerca de 83 mil pessoas, de acordo com os censos mais recentes da população. O número de crianças mortas ou feridas no Irão, em consequência da guerra travada pelos Estados Unidos e Israel desde fevereiro, atingiu as 2.500. O fato foi avançado hoje pelo diretor regional interino do UNICEF para o Médio Oriente e Norte de África. Abdul Fofana,

0: Anotou que as repercussões da guerra persistem no Irão e nos países vizinhos, sendo que as crianças continuam a ser mortas e feridas nas suas casas, escolas e comunidades. O grupo islamita palestiniano Hamas confirmou hoje que concordou com o seu desarmamento, mas insiste que os israelitas são também obrigados a retirar-se da faixa de Gaza. A confirmação foi feita pelo negociador do Hamas, Ghazi Hamad. Segue-se ao anúncio ontem do presidente norte-americano Donald Trump de que o Conselho de Paz tinha chegado a um acordo para o desarmamento total do Hamas. Ghazi Hamad acrescentou que a minuta do pacto foi discutida com várias facções palestinianas e o compromisso da resistência com os termos do acordo depende do cumprimento por parte de Israel. Johnny Brito.
1: Muito obrigado, Jornal da Noite. Na sua ponta final, a presidente da Tanzânia, Samia Suluhu, anunciou a criação de uma comissão de reconciliação nacional para lidar com o processo de revisão da Constituição da República. Monteiro Bonifácio, nosso correspondente em Dar es Salaam.
2: Samia Suluhu fez o anúncio no encontro em Dar es Salaam com líderes e representantes de 18 partidos políticos registrados na Tanzânia, no qual reafirmou o compromisso do governo tanzaniano com o diálogo político e a unidade nacional. O encontro centrou-se nas discussões sobre a reconciliação política, reformas constitucionais, desenvolvimento econômico, emprego, investimentos e preservação da paz. A presidente Samia afirmou que a proposta Comissão de Reconciliação vai ajudar a acelerar a construção de consensos antes das reformas constitucionais, garantindo ao mesmo tempo que todos os processos sejam conduzidos em conformidade com as leis, regulamentos e procedimentos estabelecidos no país. Samia Suluhu ressaltou que preservar a paz, a unidade e os recursos naturais da Tanzânia é uma responsabilidade compartilhada que vai além do governo, abrangendo também os partidos políticos e todos os cidadãos. A responsabilidade de proteger a Tanzânia é de todos nós. A democracia envolve participar de eleições, aceitar o resultado e permitir que o vencedor forme o governo. Mas proteger o nosso país e as bênçãos que Deus nos concedeu é dever de todo tanzaniano.
1: Já não dá para mais. Previsão do tempo para amanhã. A cidade de Tete poderá registrar 29 graus centígrados de temperatura máxima, seguida por Pemba com 28 graus, Beira 27, Inhambane, Quelimane, Maputo e Vilanculo 25, Nampula 24 e por fim Chimoio, Lixinga e Xaixai com 22 graus centígrados de temperatura máxima. E este é o ponto final do Jornal da Noite da Rádio Moçambique. João de Brito Lange editou e apresentou com a sonorização de Mamoto Mar. Boa noite. E bom fim de semana.

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1: 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Eu logo vou falar, quando você vai com uma sapateira. 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Lembra que a gente está amanhã até na cena com o meu maluco. Zago, tem aquelas tigas de Jongene. 21 horas. Estou só com o que você quer dizer,

20 horas e 12 minutos. 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Lega 20 na 12 minutos. 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

20 horas na 24 minutos. 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

20 horas na 51 minutos. 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A família tem que estar munida.

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1: 21 horas até quando, Moçambique?
2: Nesta altura, estimado ouvinte, juntamos na antena a voz do jornalista Nelson Moando para atualizar a informação. Boa noite.
3: Boa noite, Henrique Dias e ouvinte. O presidente da República, Daniel Chapo, prestou esta sexta-feira a última homenagem a José Júlio de Andrade, primeiro dirigente da então Secretaria de Estado da Educação Física e Desporto. Nas exéquias que tiveram lugar na cidade de Maputo, o governo destacou o legado de José Júlio de Andrade, uma das figuras que marcaram a construção e consolidação do desporto moçambicano. O ministro da Juventude e Desporto, Kaifadin Manasse, em representação do governo, diz que foi num momento marcado pelos esforços de consolidação da independência nacional, construção das instituições do Estado, limitação económica e efeitos devastadores do conflito armado, que José Júlio de Andrade mostrou o seu patriotismo.
4: Apesar das adversidades, José Júlio de Andrade nunca permitiu que as dificuldades abafassem a esperança, nem que as limitações impedissem a construção de um desporto nacional forte, inclusivo e estruturado. Com visão estratégica, dedicação inexcedível e profundo sentido de missão, liderou a consolidação das políticas públicas do desporto, dando continuidade às bases lançadas nos primeiros anos da independência e impulsionando uma nova etapa de crescimento e organização do sistema desportivo nacional.
3: Júlio de Andrade foi futebolista com passagem pelo Grupo Desportivo de Lourenço Marques, hoje Desportivo de Maputo, e a Associação Académica de Coimbra, em Portugal, e foi na altura secretário de Estado da Educação Física e Desporto. O Conselho Constitucional declara inconstitucionais várias normas do Decreto número 48/2025, de 18 de dezembro, que aprova o Regulamento de Controlo de Tráfego de Telecomunicações. A decisão consta do Acórdão número 6 do Conselho Constitucional, aprovado esta quarta-feira, 29 de julho, e publicado esta sexta-feira. Segundo o Acórdão, o Governo legislou sobre matérias de reserva absoluta de competência do Parlamento, o que viola a Constituição da República. Reagindo à deliberação, o jurista Elísio de Sousa entende que, apesar das deliberações do Conselho Constitucional não serem passíveis de recurso e de cumprimento obrigatório, não significa que está sempre certa.
5: Eu não concordo, por exemplo, com a posição do Conselho Constitucional quando diz que o Governo regulou algo que não estava regulado na Lei das Telecomunicações, que é a Lei nº 4/2016, de 3 de junho. Esta lei, portanto, no seu artigo 6, número 1, determina que são objetos da presente lei, não é, a persecução do interesse público e a preservação da segurança nacional. Portanto, é preciso, na aplicação e regulamentação, tem que se ter em conta a segurança nacional. Acho que o Conselho Constitucional é que teve uma interpretação muito restritiva. Na verdade, o Conselho Constitucional não respondeu à matéria de fundo se, de facto, é ou não inconstitucional essa questão da interceptação de comunicações. Só disse que o Governo não devia mexer nesse assunto.
3: Sobre a interceptação das comunicações, Elísio de Sousa entende que o Governo aplicou as normas estabelecidas na Lei das Telecomunicações. O vice-comandante-geral da Polícia da República de Moçambique reitera que o país reúne condições de segurança favoráveis para atrair mais investimentos estrangeiros em diversos setores socioeconómicos. A classe capangula afirma que o ambiente atual de segurança resulta da redução de crimes, com destaque para raptos e sequestros. Segundo o capangula, a manutenção da ordem, segurança e tranquilidade públicas continua a ser uma prioridade da PRM por constituir um fator determinante para a criação de postos de emprego e a confiança dos agentes económicos nacionais e estrangeiros.
6: Como podem ver, já estamos há algum tempo sem registro de casos de sequestro, mas deve-se mesmo ao trabalho intenso de inteligência para podermos travar essa tendência, que não era muito boa para o país. Como sabe, isso faz com que o desenvolvimento possa reduzir, os investidores abandonam, porque ninguém quer investir onde não há segurança.
3: Vice-comandante-geral da PRM, Aquilácio Capangula. O presidente do Conselho de Administração do Fundo de Desenvolvimento Sustentável, Dino Foi, reconhece as dificuldades que os fiscais nacionais de Floresta e Fauna Bravia enfrentam no exercício das suas atividades e compromete-se a canalizar as preocupações ao Executivo. O grupo clama pela criação, aprovação e implementação do Estatuto do Fiscal e o seu regulamento específico e a melhoria das condições de trabalho. Dino Foi, que falava esta sexta-feira em Gaza, nas cerimónias centrais do Dia Mundial do Fiscal e de Floresta e Fauna Bravia, disse que a proteção destes profissionais contra os vários perigos que enfrentam é prioridade.
7: Levamos esta preocupação. Obviamente teremos que discutir isso em canais próprios para ver exatamente como é que nós podemos colmatar. São paramilitares, passam aqui pela mata, estão expostos não só aos animais, mas também aos ilegais. Então, precisamos de protegê-los, é verdade. Eles estão certos naquilo que eles estão a dizer.
3: O Dia Mundial do Fiscal de Floresta e Fauna Bravia, assinalado esta sexta-feira, foi celebrado sob o lema Fiscais de Floresta e Fauna Bravia, guardiões de um planeta em mudança. Moçambique, Malawi e Tanzânia formalizam a Comissão da Bacia Hidrográfica do Rio Rovuma no quadro do Compromisso Regional de Gestão Partilhada dos Recursos Hídricos para o Desenvolvimento Sustentável. Trata-se de um processo iniciado em 2024 com a assinatura em Dar es Salaam, na Tanzânia, do memorando de entendimento que culminou com a celebração de um acordo definitivo esta sexta-feira. O secretário de Estado na província de Cabo Delgado, Plácido Pereira, que testemunhou a oficialização deste mecanismo, indicou que o ato representa um compromisso conjunto para fortalecer a paz, consolidar a cooperação bilateral e acelerar o desenvolvimento econômico regional. Atualidade internacional. Mais de 3.500 casos de ébola foram registados este ano na República Democrática do Congo, ultrapassando o número de infecções da epidemia registado entre 2018 e 2020. Os dados foram atualizados esta sexta-feira pelas autoridades de saúde daquele país africano. A República Democrática do Congo enfrenta a epidemia de ébola em várias províncias do leste do país, afetadas por conflitos há mais de 30 anos. O tempo. A cidade de Tete poderá registar este sábado 29 graus centígrados de temperatura máxima, seguida por Pemba com 28 graus. Beira 27, Inhambane, Quelimane, Maputo e Vilanculo 25, Nampula 24 e por Finchimoio, Lixinga e Xai-Xai 22 graus centígrados de temperatura máxima. Apresentamos as notícias próximas às 22 horas.

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1: Boa noite e bem-vindo ao Último Jornal. Moçambique, Malawi e Tanzânia assinaram esta sexta-feira em Pemba o acordo que cria formalmente a Comissão da Bacia Hidrográfica do Rio Ruvuma no quadro do Compromisso Regional de Gestão Partilhada de Recursos Hídricos para o Desenvolvimento Sustentável. A Autoridade Nacional Reguladora do Medicamento ordena o encerramento preventivo de 5 farmácias privadas nos distritos de Bilene e Choco, em Gaza, devido a graves violações técnico-sanitárias ilegais. No estrangeiro, pelo menos 57 pessoas morreram a tentar alcançar a Nado a Ceuta a partir de Marrocos, indica o novo balanço da delegação do governo espanhol na cidade autónoma, divulgado hoje. São destaques do Último Jornal, edição de sexta-feira, 31 de julho de 2026, num dia em que o presidente da República prestou a última homenagem a José Júlio de Andrade, primeiro dirigente da então Secretaria de Estado de Educação Física e Desporto. Está na companhia de Michel Horácio na sonorização e Mohamed Gianni na edição e apresentação. Fique conosco.

0: último jornal, o presidente da República prestou hoje a última homenagem a José Júlio de Andrade, primeiro dirigente da então Secretaria de Estado de Educação Física e Desporto. José Júlio de Andrade exerceu as funções de secretário de Estado de Educação Física e do Desporto entre 1985 e 1994 e liderou o processo de consolidação de políticas públicas do desporto com a massificação da prática desportiva através da dinamização dos jogos desportivos escolares e dos festivais desportivos nacionais. Detalhes por Nelson Moando.
1: Nas exequias que tiveram lugar na cidade de Maputo, o governo destacou o legado de José Júlio de Andrade, uma das figuras que marcaram a construção e consolidação do desporto moçambicano. O ministro da Juventude e Desporto, Kaifadin Manasse, referiu que o desaparecimento físico de José Júlio de Andrade representa uma perda irreparável para o país, em particular para o setor desportivo.
2: O desporto nacional ficou mais pobre. Perdemos um verdadeiro desportista por excelência, um patriota exemplar, um dirigente visionário e um servidor público de elevada estatura moral. José Júlio de Andrade pertence à geração de homens e mulheres que compreenderam que construir um país também se faz através do desporto. E essa visão continuará a inspirar a geração presente e futura.
1: José Júlio de Andrade exerceu as funções de secretário de Estado da Educação Física e do Desporto entre 1985 e 1994 e liderou o processo de consolidação de políticas públicas do desporto com a massificação da prática desportiva através da dinamização dos jogos esportivos escolares e dos festivais desportivos nacionais. O governo diz que foi neste momento marcado pelos esforços de consolidação da independência nacional, pela construção das instituições do Estado, pelas limitações económicas e pelos efeitos devastadores do conflito armado, que José Júlio de Andrade mostrou seu patriotismo.
2: Apesar das adversidades, José Júlio de Andrade nunca permitiu que as dificuldades abafassem a esperança, nem que as limitações impedissem a construção de um desporto nacional forte, inclusivo e estruturado. Com visão estratégica, dedicação inexcedível e profundo sentido de missão, liderou a consolidação das políticas públicas do desporto, dando continuidade às bases lançadas nos primeiros anos da independência e impulsionando uma nova etapa de crescimento e organização do sistema desportivo nacional.
1: Ministro da Juventude e Desporto, Kaifadin Manasse. José Júlio de Andrade foi, antes de assumir a Secretaria de Estado da Educação Física e Desporto, futebolista com passagem pelo Grupo Desportivo de Lourenço Marques, hoje Desportivo de Maputo, e Associação Académica de Coimbra, em Portugal.
0: Presidente da República presta a última homenagem a José Júlio de Andrade, primeiro dirigente da então Secretaria de Estado de Educação Física e Desporto. José Júlio de Andrade exerceu as funções de secretário de Estado de Educação Física e do Desporto entre 1985 e 1994 e liderou o processo de consolidação de políticas públicas do desporto com a massificação da prática desportiva através da dinamização dos jogos esportivos escolares e dos festivais esportivos nacionais. Seguimos com mais informação neste jornal. O Conselho Constitucional declara inconstitucionais várias normas do Decreto número 48/2025, de 18 de dezembro, que aprova o Regulamento do Controlo de Tráfego de Telecomunicações. A decisão consta do Acordo número 6 do Conselho Constitucional, aprovado esta quarta-feira, 29 de julho, e publicado hoje. Segundo o acórdão, o Governo legislou sobre matérias de reserva absoluta de competência do Parlamento, o que viola a Constituição da República. A pronúncia surge em resposta a um pedido de fiscalização sucessiva abstrata submetida ao Conselho Constitucional pelo Provedor de Justiça, Jacinta Nhamtambo.
3: Reagindo em torno desta deliberação, o jurista Elísio de Souza entende que, apesar das deliberações do Conselho Constitucional não ser passível de recurso e de cumprimento obrigatório, não significa que está sempre certa. Para o jurista Elísio de Souza, a decisão do Conselho Constitucional é questionável.
4: Quero parecer que esta decisão tem um condão mais ou menos míope, porque olha para os direitos fundamentais apenas como o direito à liberdade e o direito à privacidade das comunicações, mas deixa de olhar para o direito à segurança, direito à vida e à integridade física, que também são direitos constitucionais. Portanto, é por isso que usei a expressão míope, olhou para um único lado. Eu não concordo, por exemplo, com a posição do Conselho Constitucional quando diz que o governo regulou algo que não estava regulado na Lei das Telecomunicações, que é a Lei número 4/2016, de 3 de junho. Esta lei, portanto, no seu artigo 6, número 1, determina que são objetos da presente lei, não é, a persecução do interesse público e a preservação da segurança nacional. Portanto, é preciso, na aplicação e regulamentação, tem que ter em conta a segurança nacional. E foi isso que um dos aspectos fundamentais que o Conselho Constitucional não teve. Depois, a questão da gestão da informação. O artigo 9 da Lei das Telecomunicações determina a questão ligada, portanto, à partilha de informações, onde diz que a autoridade reguladora não deve divulgar informação confidencial. Significa que tem acesso à informação confidencial. Então, cai por terra o argumento de dizer que não há coleta de dados por parte do governo ou do Estado.
3: Sobre a interceptação das comunicações, Elise de Souza entende que o governo regulou segundo as normas estabelecidas na Lei das Comunicações, das Telecomunicações.
4: Se for a ver com algum detalhe, o artigo 57 e 58 tratam da criminalização da interceptação ilegal das comunicações ou da interferência prejudicial. O que é que significa? Significa que existe uma interceptação legal, existe uma interferência não prejudicial. E isto vai se responder ao artigo 67, número 2, que trata do chamado gateway, onde o seu número 2 determina que o governo deve criar dispositivos de controle de tráfego de comunicações. Portanto, é um comando da lei. E agora, perceber o que é isso de gateway? São dispositivos que permitem a coleta de dados, permitem a gestão do tráfego, permitem a identificação de todo o tráfego, portanto, nas comunicações. Acho que houve aqui uma pequena má interpretação por parte do Conselho Constitucional.
3: O jurista Elísio de Souza considera que, do ponto de vista doutrinário, o acórdão faz menção à obra literária de um dos signatários da deliberação do Conselho Constitucional.
4: Porque não faz sentido eu estar a fundamentar uma coisa com base no meu livro, no livro que eu escrevi. Significa que a minha imparcialidade fica um pouco beliscada. Mas isso para dizer, de facto, que em algum momento parece-me que o Conselho Constitucional não foi muito a fundo, não discutiu exatamente aquilo que é a segurança do Estado, aquilo que são os problemas das comunicações em relação ao combate aos crimes. Temos uma série de crimes que são cometidos por via das telecomunicações e do uso da internet. Então, portanto, as funções deste tal gateway que o governo deve instalar serve para encaminhar chamadas, encaminhar tráfego, encaminhar SMS, verificar a origem e também pode ter acesso a quem fez a chamada, número que recebeu, endereço de IP, portanto, volume de dados, entre outras coisas. Então, não faz sentido deixar-se que os operadores tenham em sua posse informação classificada, mas proibir que o governo não tenha. É um contraproducente, mas isso devia sair da interpretação, da boa interpretação do Conselho Constitucional. Agora, o que é que o governo pode fazer? Neste momento, tem que cumprir com a decisão do Conselho Constitucional, porque é de cumprimento obrigatório. É verdade que é um conselho, mas na verdade acaba sendo um tribunal, não é? As decisões de caráter judicial. Pode haver uma necessidade de aclaração do próprio acórdão. É um mecanismo está previsto na lei e que pode-se pedir ao Conselho Constitucional para explicar bem mesmo se de facto é mesmo isso, não necessariamente para mudar a sua decisão, mas para que o governo compreenda melhor de forma a poder não estar em constitucionalidade. Mas eu penso que de facto o governo desta vez aplicou aquilo que está estabelecido na Lei das Telecomunicações. Acho que o Conselho Constitucional é que teve uma interpretação muito restritiva. Que, na verdade, o Conselho Constitucional não respondeu à matéria de fundo se, de facto, é ou não inconstitucional essa questão da interceptação de comunicações. Só disse que o governo não devia mexer nesse assunto.
3: Posicionamento do jurista Elísio de Souza em torno da deliberação do Conselho Constitucional que declara inconstitucionais várias normas do Decreto número 48/2025, de 18 de dezembro, que aprova o Regulamento de Controlo de Tráfego de Telecomunicações.
0: Conselho Constitucional declara inconstitucionais várias normas do Decreto número 48/2025, de 18 de dezembro, que aprova o Regulamento de Controlo de Tráfego de Telecomunicações. No ar, o último jornal, Moçambique, Malawi e Tanzânia assinaram esta sexta-feira em Pemba o acordo que cria formalmente a Comissão da Bacia Hidrográfica do Rio Ruvuma no quadro do Compromisso Regional de Gestão Partilhada de Recursos Hídricos para o Desenvolvimento Sustentável. Sumali Gilberto.
5: Trata-se de um processo iniciado em 2024 com a assinatura em Dar es Salaam do Memorando de Entendimento que culminou agora com a celebração deste acordo definitivo. A sessão tripartida para a oficialização deste mecanismo de gestão integrada, contou com a presença das delegações governamentais dos três Estados-membros da SADC e foi presidida pelo secretário de Estado na província de Cabo Delgado, Plácido Pereira. Na ocasião, Plácido Pereira indicou que, entre vários objetivos, a assinatura do documento representa um compromisso conjunto para fortalecer a paz, consolidar a cooperação bilateral e acelerar o desenvolvimento económico regional.
6: A assinatura do acordo constitui um marco de elevado valor patriótico e deve ser visto como uma manifestação da vontade dos nossos três países em contribuir para a gestão integrada dos recursos hídricos dentro do quadro legal regional de cooperação para benefício mútuo. É, acima de tudo, um reconhecimento e respeito à soberania de cada um dos Estados-membros.
5: Por sua vez, a ministra da Agricultura, Irrigação e Desenvolvimento do Malawi, Rosa Mbilisi, retirou o empenho do executivo malawiano em viabilizar a implementação efetiva do acordo.
7: To us, it is a formal expression of our collective commitment to peace, collective commitment to regional integration, collective commitment to sustainable development, and collective commitment to shared management of the most valuable natural resource.
5: No mesmo diapasão, o ministro da Água da República Unida da Tanzânia, Juma Aweso, afirmou que o ato simboliza a busca pela prosperidade e pelo bem-estar dos povos da região.
8: The United Republic of Tanzania is pleased to note the development that has taken place in Ruvuma Basin.
5: O rio Ruvuma tem cerca de 800 quilômetros de extensão e uma bacia hidrográfica superior a 155 mil quilômetros quadrados, dos quais 65,39% estão em Moçambique, 34,30% na Tanzânia e 0,31% no Malawi. O acordo de formalização da Comissão da Bacia Hidrográfica do rio Ruvuma conta com o apoio de parceiros internacionais de desenvolvimento, com destaque para a União Internacional para a Conservação da Natureza, a Parceria Global para a Água e a Cooperação Alemã. A sessão culminou ainda com a passagem da liderança deste mecanismo regional de Moçambique para a República Unida da Tanzânia. Sumari Gilberto, em Pemba.
0: Parlamento pan-africano exige que o governo sul-africano reforce a prevenção e elimine a violência xenófoba contra cidadãos de outros países do continente. Correspondente Eduardo Figurão, em Joanesburgo.
9: Esta tomada de posição do órgão legislativo da União Africana consta de uma moção sobre a escalada de afrofobia na África do Sul. O documento foi aprovado esta quinta-feira no encerramento da primeira sessão da sétima legislatura. O deputado moçambicano Aires Ali sublinha que, apesar das explicações dadas por Pretória, o Parlamento Pan-Africano critica a forma como as autoridades sul-africanas estão a gerir o problema.
10: O debate foi mesmo forte e as pessoas recomendaram fortemente a condenar a atuação do governo sul-africano nesse sentido, a atuação das pessoas que instigam este tipo de comportamento, que pode trazer situações mais difíceis a nível de todo o continente. As pessoas diziam, mas imagina lá que cada um de nós, cada um dos países, começasse a maltratar os imigrantes que estivessem nos seus países. E isto pode nos levar a uma escalada difícil de controlar a nível do continente.
9: Os deputados africanos mostram-se disponíveis para apoiar os governos do continente no combate a grupos radicais. São movimentos que geram instabilidade, sobretudo em períodos eleitorais.
10: Uma das constatações a que chegou é que, não só na África do Sul, como em alguns outros países já aconteceu, há grupos com interesses estranhos que, em momentos específicos, promovem esse tipo de atuação. próximo das eleições ou outro tipo de atitudes. Então são ações que põem em causa a estabilidade da África como continente. E como tal, o Parlamento Africano acha que deve fazer o acompanhamento desta situação e tentarmos encontrar as melhores formas de maneira articulada podermos estancar e fazer com que a África concentre-se nos aspectos fundamentais da sua vida e não seja desviado para questões como estas que põem em causa a estabilidade e a segurança do continente africano.
9: A África do Sul tem sido palco de violentas manifestações anti-imigração. A onda de violência já forçou mais de 72 mil estrangeiros a fugir do país, a maioria oriunda de Moçambique, Malawi, Zimbábue, Gana e Nigéria. A primeira sessão da 7ª Legislatura do Parlamento Pan-Africano debruçou-se também sobre temas como os minerais críticos, a segurança alimentar, o abastecimento de água potável e o combate ao terrorismo. Rádio Moçambique, Eduardo Figurão, Joanesburgo.
0: E cá entre nós, o vice-comandante-geral da Polícia da República de Moçambique assegura que o país reúne condições favoráveis de segurança para atrair investimento estrangeiro em diversos setores socioeconômicos. Ignacio Gamay, em Tete.
11: O atual ambiente de segurança resulta da redução significativa de crimes de elevado impacto, com destaque para a ausência de registro de casos de rapto nos últimos meses. A classe Capangula explicou que a inexistência de episódios de raptos e da onda de sequestros contribui para reforçar a confiança dos investidores, criando um ambiente propício para a expansão da atividade empresarial. O vice-comandante-geral disse que a manutenção da ordem, segurança e tranquilidade públicas continua a ser uma prioridade da PRM por constituir um fator determinante para a criação de postos de emprego e a confiança dos agentes econômicos nacionais e estrangeiros.
12: Como podem ver, já estamos há algum tempo sem registro de casos de sequestro, mas deve-se mesmo ao trabalho intenso de inteligência para podermos travar essa tendência, que não era muito boa para o país. Como sabe, isso faz com que o desenvolvimento possa, portanto, reduzir, os investidores abandonam, porque ninguém quer investir onde não há segurança, mas felizmente estamos em bom caminho.
11: Por seu turno, Momad Katissa, o novo comandante da PRM em Tete, assegurou que com o apoio de agentes comprometidos com a ética, será possível devolver a credibilidade e fortalecer a relação de confiança entre a polícia e as comunidades. Ignacio Gamay, cidade de Tete.
0: Dos estúdios centrais em Maputo, transmitimos o último jornal. Recuperamos a notícia de destaque. A Autoridade Nacional Reguladora de Medicamento, Instituto Público, ordena o encerramento preventivo de 5 farmácias privadas nos distritos de Bilene e Choco, em Gaza, devido a graves violações técnico-sanitárias ilegais. Rogério Madede.
13: Das irregularidades constatadas pela fiscalização da ANARME, destaca-se as precárias condições de higiene e conservação das instalações, armazenamento inadequado dos medicamentos, falta de sistemas de climatização e saneamento básico precário. A informação foi partilhada por Ricardo Afonso, colaborador da Divisão de Inspeção e Licenciamento de Entidades na ANARME, em entrevista à Rádio Moçambique. Ricardo Afonso diz que a fiscalização constatou igualmente a venda de fármacos sem registro junto da ANARME, produtos farmacêuticos adquiridos através de fornecedores não autorizados e medicamentos com prazo de validade expirado.
14: Algumas farmácias não apresentavam condições ideais para a dispensa de medicamentos à população. Essas condições, em primeiro, têm a ver com a infraestrutura, a organização interna da própria farmácia, que contribui para garantir que os medicamentos que a farmácia está a dispensar são seguros, são eficazes e continuam a conservar aqueles aspectos de qualidade que são necessários. Comercialização de produtos fora do prazo, comercialização de produtos que não estão registados no país.
13: Ricardo Afonso anotou igualmente que uma das farmácias encerradas pela ANARME em Gaza funcionava sem o devido alvará. Segundo a fonte, os operadores farmacêuticos em causa serão responsabilizados nos termos legais pelas violações constatadas e só voltarão a reabrir os seus estabelecimentos depois de regularizarem todas as infrações em salvaguarda da saúde pública. Rogério Madede, em Xaxai.
0: Hoje é Dia Mundial do Fiscal. Um pouco por todo o país foram realizadas cerimónias para assinalar a data. Na província de Maputo, as cerimónias foram orientadas pelo secretário de Estado, Henriques Bongesse, que na ocasião apelou aos fiscais para continuarem firmes no combate ao abate indiscriminado de árvores. Reportagem de Rigoberto Chissano.
15: A Agência Nacional para o Controlo de Qualidade Ambiental de Moçambique diz haver redução dos casos de contrabando de carvão vegetal e lenha para os países vizinhos, com destaque para a África do Sul. Nos primeiros 6 meses deste ano, foram apreendidos 1.300 sacos de carvão de 25 quilos e quantidade considerável de lenha que estavam a ser transportados para a vizinha África do Sul. Os dados sobre a redução dos casos do contrabando de carvão e lenha para a vizinha África do Sul agradou o secretário de Estado na província de Maputo, que dirigiu as cerimónias provinciais do Dia Mundial do Fiscal. Henrique Bongesse apelou, no entanto, para que os fiscais de todas as áreas ligadas à fiscalização continuem com este esforço para a eliminação total destes atos.
16: Apesar de vocês serem mulheres, junto com os homens, quando encontram um obstáculo, quando encontram um infrator, agem como se fosse homem. É preciso agir com a lei. E nós queremos aqui manifestar a nossa satisfação, porque nesses últimos dias nós estamos a ouvir o relato de pessoas a infringir em grande medida. Nós, quando chegamos no princípio do ano passado, sempre víamos ao longo do caminho muitos carros com carvão. Esperavam que anoitecesse para passarem à vontade. Hoje, esta atividade diminuiu, graças ao vosso empenho. Nós reconhecemos. Quero me reconhecer também as Forças de Defesa e Segurança, que estão convosco, que é a polícia, que tanto faz com dedicação, que ajude e trabalha em coordenação. São todos de parabéns, porque a nossa tarefa, quando estamos fardados, é servir bem e servir melhor o nosso povo. E vocês estão a fazer. Saúde para beijo.
15: A província de Maputo conta com 144 fiscais.

0: Por isso, segundo o responsável, são necessárias ações enérgicas por parte dos fiscais para travar o fenômeno.
1: Devemos continuar a reforçar o combate aos crimes ambientais, com especial incidência sobre a exploração ilegal de madeira, a caça furtiva, o tráfico de espécies e de produtos de vida selvagem, bem como outras práticas que ameaçam a nossa riqueza natural e comprometem o equilíbrio do ecossistema. Importa igualmente fortalecer as ações de mitigação do conflito homem-fauna-bravia, promovendo soluções sustentáveis que garantam a segurança das populações, protejam os seus meios de subsistência e assegurem simultaneamente a preservação da fauna e da biodiversidade.
0: Diretor do Gabinete do Secretário de Estado na província, António dos Santos, falando a propósito do Dia do Fiscal de Floresta e Fauna Bravia. Laiton Sifa, na Beira.
2: Últimos jornais, momentos finais antes da atualidade internacional. Vamos à cultura. O mercado literário conta com mais uma obra. Desta vez é do economista Hipólito Amela, que defende que a redução das desigualdades passa por novas prioridades e por uma aposta em setores estratégicos da economia nacional. Reportagem de Adérito Magaia.
3: Há perguntas que desafiam o presente e o futuro de uma sociedade. Num país marcado pelo contraste entre crescimento econômico e desigualdades sociais, Hipólito Amela lança o debate sobre os caminhos de desenvolvimento através da obra Desigualdades em Moçambique. Que opções? O livro foi apresentado esta quinta-feira em Maputo. Na sua reflexão, o autor defende que a redução das desigualdades passa por novas prioridades e por uma aposta em setores estratégicos da economia nacional.
4: Vale a pena discutir esse modelo de cultura. Foi o projeto em que eu estou agora envolvido, que é o chamado Mais Oportunidades do Ministério das Finanças. Eu estou lá perdido no Xeixai, e lá perdido no Xeixai pensei melhor sobre a agricultura. E então, como eu já tinha estudado o assunto das desigualdades no país, vi que, espera, com a agricultura é possível resolver problemas das desigualdades, que eu tinha estudado anos atrás, 2020, por aí, tinha estudado.
3: Hipólito Amela defende novas prioridades para o desenvolvimento com aposta na agricultura e políticas públicas capazes de reduzir as desigualdades. O lançamento reuniu acadêmicos, empresários e membros do governo. Presente na cerimônia, o ministro da Planificação e Desenvolvimento, Salim Vallah, destacou a importância do debate sobre as desigualdades para a construção de um desenvolvimento sustentável.
5: Combater as desigualdades é um objetivo de per si de desenvolvimento. É muito importante não criar sociedades onde há poucos e têm quase tudo e muitos que nada têm. Isso não é bom. Ninguém está seguro, ninguém vive feliz nesse tipo de sociedades. Então constroem-se muros, vedações, porque sempre a instabilidade paira onde a maioria não tem.
3: Desigualdades em Moçambique, que opções? Abre um novo debate sobre os desafios do desenvolvimento e a redução das assimetrias no país.
2: Passamos para a atualidade internacional. Mais de 3.500 casos de ébola foram registrados este ano na República Democrática do Congo, ultrapassando o número de infecções da epidemia registrado entre 2018 e 2020. Os dados foram atualizados esta sexta-feira pelas autoridades de saúde daquele país africano. A República Democrática do Congo enfrenta a epidemia do ébola em várias províncias do leste do país, afetadas por conflitos há mais de 30 anos. Pelo menos 57 pessoas morreram entre quinta e esta sexta-feira a tentar alcançar a nado a Ceuta a partir de Marrocos, indica o novo balanço da delegação do governo espanhol na cidade autônoma. Este número soma-se aos 30 migrantes mortos desde o início do ano. Dados avançados pelas agências noticiosas espanholas, Europa Press e IF, dão conta de 87 o número total de migrantes encontrados mortos na costa de Ceuta, depois de se terem afogado na tentativa de atravessar a fronteira a partir de Marrocos. As forças de segurança e os serviços de emergência continuam a localizar corpos de pessoas que se lançaram ao mar a partir da costa marroquina, na tentativa de alcançar a nado a costa de Ceuta. O tempo. A cidade de Tete pode chegar amanhã aos 29 graus centígrados de temperatura máxima, seguida por Pemba com 28 graus, Beira 27, Inhambane, Quelimane, Maputo e Vilanculo 25, Nampula 24 e, por fim,

0: Chimoio, Lixinga e Xai-Xai, 22 graus centígrados de temperatura máxima. É o fim do último jornal, edição de sexta-feira, 31 de julho, último dia do mês. Estiveram consigo Michel Horácio na sonorização e Mohamed Gianni na edição e apresentação. Boa noite e bom fim de semana.
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